0: vezes. Entre os destaques, a aprovação do fim da escala 6x1 na Câmara dos Deputados e o fim da chamada taxa das blusinhas e imposto de importação para produtos de até $50. Na área social, a construção de 138 novas creches e a entrega de 31 mil cisternas pelo país. Na saúde, o programa agora tem especialistas, que já chegou a 52% dos municípios. E o programa Gás do Povo, que alcança todos os municípios, beneficiando 15 milhões de famílias. A ministra da Casa Civil, Miriam Belchior, destacou o lançamento do Move Aplicativos, que já registrou 740 mil motoristas de aplicativos e taxistas interessados no financiamento do carro novo em condições vantajosas. A ministra também citou o Novo Desenrola.
1: O Novo Desenrola Brasil Famílias, com 24 dias de operação, já renegociou 1 milhão e 400 mil operações com descontos de 85% na dívida original. De 20 bilhões, a dívida caiu para menos de 3 bilhões para essas famílias.
2: O ministro da Fazenda, Nazi Dario Durigan, também fez um balanço, né, durante a reunião. O que a gente pode destacar?
0: Olha, Mariana, o ministro da Fazenda, Dario Durigan, fez um balanço positivo, citando a criação de 5 milhões de empregos desde 2023, com o aumento de renda do trabalhador. O ministro ressaltou ainda que o crescimento do país superou as expectativas e que os brasileiros estão pagando menos impostos. Lembrando que o governo isentou o pagamento do imposto de renda para quem recebe até R$5 mil por mês. Vamos ouvir o que ele disse.
3: Por isso que nós acertamos as contas do país, colocando o pobre no orçamento e cobrando de quem tem capacidade econômica. Quem hoje vive de salário paga menos tributo. E quem tem fundo offshore, quem é dono de bet, hoje paga pela primeira vez tributo no país, o que é muito devido, o que é muito justo.
0: Olha, o presidente Lula também aproveitou a reunião ministerial para falar sobre os Estados Unidos indicarem que vão impor uma taxa de 25% a produtos brasileiros. Lula lembrou que o governo, mais uma vez, vai adotar o caminho do diálogo, sem abrir mão da soberania do país em nenhum momento nesse processo.
4: Se os Estados Unidos quer problema, ele tem o direito de não querer. Agora, nós não vamos ficar chorando, nós vamos procurar outros parceiros. Se ele não quer comprar, a gente vai vender para quem quiser comprar. Se não quiser investir aqui, nós vamos procurar outro. O que tem que saber é que o Brasil é dono do seu nariz. Isso aqui é um país democrático e soberano. E por conta dessa soberania, nós faremos tudo o que for necessário. Nós queremos respeitar todo mundo, mas nós também queremos respeito.
5: E sobre as próximas ações do governo, o que foi divulgado na reunião, Nazi?
0: Luciano, muitas entregas estão previstas para as próximas semanas. A gente pode citar um novo plano para o combate ao feminicídio, uma nova fase do programa Desenrola para pessoas que estão com os pagamentos em dia não caiam na inadimplência. E o Move Motos, uma nova modalidade de linha de crédito voltada para motociclistas que trabalham com aplicativos de entregas e transporte. Mariana, Luciano.
2: Nazi, obrigada pelas suas informações ao vivo.
5: O governo do Brasil manifestou hoje profunda discordância da conclusão dos Estados Unidos de que a pecuária brasileira utilizaria trabalho forçado em sua produção.
2: A investigação da seção 301 foi concluída pelo governo norte-americano para apurar situações de concorrência desleal praticada por países com os quais os Estados Unidos têm parceria comercial, entre eles o Brasil.
5: As conclusões dela vêm sendo utilizadas para justificar a aplicação de tarifas de importação sobre produtos desses países.
2: O Brasil considerou absurda a conclusão e destacou que a Organização Internacional do Trabalho reconhece o Brasil há décadas como referência no combate a práticas que violam a dignidade dos trabalhadores.
5: Por meio de nota, o governo brasileiro disse ainda esperar que as recomendações de taxação dos produtos brasileiros não sejam efetivadas e que atuará para reduzir danos que venham a ser causados à economia, aos empregos e à renda dos brasileiros.
2: Mais empresas brasileiras vão poder acessar os recursos do Plano Brasil Soberano.
5: O programa foi criado para minimizar os impactos das tarifas impostas pelos Estados Unidos ou aos conflitos no Oriente Médio.
6: Portaria publicada pelos Ministérios da Fazenda e do Desenvolvimento, Indústria, Comércio e Serviços reduziu de 5% para 1% o impacto mínimo no faturamento bruto, exigido para que exportadores e fornecedores afetados pelas tarifas impostas pelos Estados Unidos ou pelos conflitos no Oriente Médio tenham acesso às linhas de crédito. As solicitações vão poder ser feitas a partir da próxima segunda-feira, dia 8, no site ws.com.br. https://bnds.gov.br/elegibilidade-brasil-soberano. A medida beneficia empresas de setores como aço, cobre, alumínio, automotivo e moveleiro, além de exportadoras que mantêm relações comerciais com países do Oriente Médio. Segundo o governo, a iniciativa busca proteger a produção nacional e preservar empregos diante das incertezas do cenário internacional. O Plano Brasil Soberano oferece financiamento para capital de giro, produção voltada à exportação, compra de máquinas e equipamentos, ampliação da capacidade produtiva e inovação tecnológica. De acordo com o BNDES, o programa já recebeu pedidos que somam R$ 6,5 bilhões, dos quais R$ 1,6 bilhões já foi aprovado. Claudimário Carvalho, para a Voz do Brasil.
2: Os estados e municípios brasileiros já começaram a receber as doses da vacina Pneumovinte, que será introduzida no SUS, ampliando a proteção contra doenças como pneumonia e meningite.
5: O público principal dessa vacina são bebês e crianças de 2 meses até 4 anos de idade.
2: O uso novo do imunizante nos postos vai começar na segunda quinzena desse mês.
5: Também hoje foram firmados novos contratos de financiamento para entidades filantrópicas, como as Santas Casas.
7: Estados e municípios já começaram a receber as doses da vacina pneumocócica conjugada 20-valente, a Pneumovinte. O imunizante protege contra 20 sorotipos da bactéria causadora de infecções, como pneumonia e meningite. É o dobro da proteção da Pneumo 10, que hoje é oferecida no Sistema Único de Saúde e que será substituída gradualmente. O início da vacinação está previsto para ocorrer na segunda quinzena de junho, como anunciou o ministro da Saúde, Alexandre Padilha.
8: Mais ou menos 6 milhões e 100 mil doses sendo distribuídas já. Já uma parte já chegou, inclusive, nos estados e municípios. Estão programando o início, chamando a população para iniciar, procurar a unidade de base de saúde a partir do começo da segunda quinzena de junho, a partir de 15 de junho. Essa ação já nas unidades de base de saúde, nós vamos fazer, como sempre, uma ação aí na unidade básica de saúde para reforçar.
7: Também nesta quarta-feira foram assinados 8 novos contratos da linha de crédito Caixa Hospitais FGTS, somando R$ 800 milhões. O recurso vai atender hospitais e entidades filantrópicas conveniados ao SUS, como a Santa Casa de São Paulo. O vice-presidente Geraldo Alckmin explicou que, com as condições facilitadas do crédito, esses hospitais vão continuar reforçando o atendimento no país.
9: São hospitais que não têm lucrativo, que atendem o SUS, inclusive a alta complexidade. Em dificuldade financeira, muitos deles, então a boa notícia é que os juros, como pode utilizar recurso do FGTS, caiu de mais de 20% para 11%, e as Santas Casas e hospitais podem ter uma saúde financeira melhor, ampliar os seus serviços, atender bem a população do SUS.
7: O uso de recursos do FGTS para esses hospitais foi autorizado pelo presidente Lula no início do ano. O objetivo é socorrer algumas dessas entidades que enfrentam dificuldades financeiras. Ao todo, são R$ 4 bilhões para refinanciamento, alívio de dívidas e capital de giro até 2030, com taxas de juros reduzidas e prazos de até 180 meses. O valor contratado até agora já passa de R$ 1,6 bilhões. Reportagem Gabriela Noronha.
2: E a gente segue falando de saúde, porque existe uma substância que também funciona como uma vacina natural para bebês. É o leite humano.
5: Pois é, através dele a mulher passa ao bebê anticorpos e proteção contra doenças, além da nutrição tão necessária nos primeiros meses de vida.
2: Mas nem sempre a amamentação mãe-bebê é possível e, nesses casos, as crianças recém-nascidas precisam de leite doado.
5: Para garantir que eles tenham acesso a esse alimento natural tão poderoso, o Ministério da Saúde lançou uma campanha para estimular a doação.
10: O Brasil tem a maior rede pública de bancos de leite humano do mundo.
2: O leite é destinado a todos os bebês que precisam desse auxílio, em especial os prematuros e de baixo peso, internados em UTIs neonatais. Nos últimos 5 anos, mais de 4 milhões de recém-nascidos foram beneficiados pelas doações coletadas nos mais de 300 bancos de leite de todo o Brasil. E para que outras mães se tornem doadoras, o Ministério da Saúde lançou uma campanha nacional de incentivo à doação.
10: Para bebês prematuros e de baixo peso, internados nas unidades neonatais, o leite humano é muito mais que alimento. É nutrição, imunidade e mais chance de recuperação. Quando você doa esse leite para o Banco de Leite Humano, entra em uma rede de cuidado e chega a quem mais precisa. Doação de leite humano. Solidariedade que nutre, vida que cresce.
2: A coordenadora da Rede Brasileira de Bancos de Leite Humano, Daniela Aparecida da Silva, explica quem pode doar.
11: Para ser doadora, ela precisa estar amamentando e produzindo uma quantidade excedente do que o seu filho consome. Então ela entra em contato com o banco de leite e ali ela faz a inscrição dela como doadora. E ela vai ter que apresentar os últimos exames realizados no pré-natal, os exames de sangue mesmo, e também responder um questionário que é justo sobre isso.
2: E uma pequena quantidade de leite pode transformar a vida de uma mãe e de um bebê. É o que garante a coordenadora das políticas de aleitamento materno da Secretaria de Saúde do Distrito Federal, Maria das Graças Rodrigues.
12: A quantidade que ele precisa é mínima, é pouquinho. É um ato de solidariedade, porque eu estou pensando em outra pessoa que às vezes eu nem conheço, ela está levando saúde para ele. Quando esse bebê recebe o leite dessa mulher, esse neném está livre de infecções, ele está melhorando a imunidade, esse bebê está se recuperando mais rápido.
2: Para saber qual banco de leite mais perto da sua casa, você pode ligar no número 136 do Ministério da Saúde. Reportagem Graziele Bezerra. E cerca de 3 mil doulas profissionais que oferecem assistência às gestantes conquistaram o reconhecimento da atuação no Brasil.
5: A lei que regulamenta a atividade garante o acompanhamento em hospitais públicos e privados.
2: Agora, o governo quer ampliar esse atendimento no Sistema Único de Saúde.
13: A gestação e o parto representam momentos marcantes na vida de muitas mulheres. Julie já está na reta final da gravidez. Conta com o apoio de uma doula, profissional que oferece assistência à gestante, contribuindo para o bem-estar da mãe e do bebê.
14: Toda dúvida eu tiro com ela. Eu quero saber alguma coisa, eu estou sentindo alguma dor, eu pergunto para ela se é normal.
13: A doula de Julie, Gabriela Santos, fala da importância da grávida ser acompanhada por essa profissional durante o período de gestação.
14: Ser doula é acolhimento, é você instruir e você estar ali com o apoio de uma mulher que está trazendo uma nova vida ao mundo.
13: Agora, a proposta do governo federal é ampliar esse atendimento também no SUS. Recentemente, o presidente Lula sancionou lei que regulamenta a profissão de doula no país. Com recente marco, as mulheres passam a ter o direito garantido de serem acompanhadas por doulas em qualquer maternidade. Para formar e capacitar mais doulas a atuarem no Sistema Único de Saúde, o governo do Brasil anunciou investimentos de cerca de 3 milhões de reais para a qualificação dessas profissionais na rede pública. O secretário de Gestão do Trabalho e da Educação na Saúde, Felipe Proenço, explica sobre a estratégia nacional e como os recursos vão ser utilizados.
15: É um investimento do Ministério da Saúde, vai ser repassado para as instituições que têm experiência e com isso a gente mobiliza tanto as escolas de saúde do SUS quanto as universidades para que possam realizar essa formação e com isso tenhamos mais doulas.
13: Segundo o secretário Felipe Proenço, para receber os recursos federais e formar novas doulas, estados e municípios precisam apresentar propostas ao Ministério da Saúde. Reportagem Cleide Lopes.
5: Nesta quinta-feira é Corpus Christi e a expectativa é de movimento intenso nas rodovias em mais um feriado prolongado.
2: Com o aumento do fluxo, a Polícia Rodoviária Federal reforça o policiamento até o próximo domingo, com foco na prevenção de acidentes.
5: De acordo com Estênio Pires, coordenador-geral de Segurança Viária da PRF, os motoristas devem estar atentos às condições do trânsito.
16: Três fatores que nos preocupam muito é a ultrapassagem, muitas vezes até em local permitido, mas não com tempo hábil para concluir a manobra, ocasionando o tipo de acidente que mais mata nas rodovias federais, que é a colisão frontal. O outro fator é o excesso de velocidade e o terceiro fator, a alcoolemia. Vários desses acidentes, nós temos a soma desses três fatores.
2: A PRF também vai intensificar a fiscalização em ônibus, micro-ônibus e vans nesse feriado.
5: Isso porque as rodovias federais registraram um aumento de cerca de 8% nos acidentes.

0: soluções para as cadeias socioprodutivas da Amazônia Legal. O investimento será feito com recursos do Fundo Amazônia, administrado pelo BNDES, o Banco Nacional de Desenvolvimento Econômico e Social, e coordenado pelo Ministério do Meio Ambiente e Mudança do Clima, em parceria com o Ministério da Ciência, Tecnologia e Inovação. No primeiro edital, os recursos destinados ao programa vão apoiar o desenvolvimento de soluções tecnológicas para as cadeias do açaí, cacau, castanha, cupuaçu e pescado. O superintendente da área de meio ambiente do BNDES, Nabil Kadri, aponta quais são os resultados esperados.
1: Essa iniciativa é uma iniciativa que visa fortalecer as redes de pesquisa e inovação em todos os estados da Amazônia brasileira. A gente pretende aprovar e apoiar 36 soluções tecnológicas para melhorar a tecnologia em cadeias produtivas de produtos da biodiversidade amazônica. São mais de 630 pesquisadores envolvidos nessa iniciativa, com bolsas de pesquisa e mais de 32 universidades e institutos públicos podendo ser beneficiados.
0: Os projetos deverão ser liderados por instituições de ciência e tecnologia da Amazônia Legal, mas podem reunir organizações de todo o Brasil. Poderão participar universidades públicas e privadas sem fins lucrativos, instituições de pesquisa e institutos federais, em parceria com associações comunitárias e cooperativas. Reportagem André de Barros Lima.
2: A partir de agora, famílias que recebem o Bolsa Família não perdem o benefício quando solicitarem o BPC.
3: O pagamento continua enquanto é feita a análise do pedido ao INSS.
4: Famílias em situação de vulnerabilidade social que solicitarem o benefício de prestação continuada, o BPC, podem receber o Bolsa Família durante todo o período de análise do pedido pelo INSS, o Instituto Nacional do Seguro Social. A mudança evita que os beneficiários precisem deixar o programa de transferência de renda antes da decisão sobre o BPC. Até então, muitas famílias eram obrigadas a pedir o desligamento do Bolsa Família porque o valor recebido podia elevar a renda familiar acima do limite exigido para acesso ao benefício assistencial. Com a nova medida, o desligamento do Bolsa Família só acontece se o BPC for concedido ao final do processo. Nesse caso, o INSS comunica a decisão ao Ministério do Desenvolvimento e Assistência Social, Família e Combate à Fome, que interrompe o pagamento do programa. Os beneficiários continuam tendo direito aos valores retroativos do BPC, desde a data do requerimento, com possibilidade de compensação dos recursos pagos pelo Bolsa Família durante a análise do pedido. Para mais informações, acesse gov.br/mds. Raquel Mariano, para a Voz do Brasil.
2: Mais de 246 mil famílias de baixa renda já receberam antenas parabólicas digitais gratuitas por meio do programa Brasil Antenado.
3: A iniciativa atende moradores inscritos no CadÚnico que vivem em municípios com baixa ou nenhuma cobertura de televisão.
2: A ação contempla 323 municípios de 16 estados e pode beneficiar cerca de 650 mil famílias.
3: Com a nova antena, os moradores passam a ter acesso à televisão aberta com melhor qualidade de som e imagem e a mais de 100 canais gratuitos.
2: As famílias que moram nas cidades atendidas podem solicitar o kit gratuitamente pelo telefone 0800-729-2404 ou pelo site do programa brasilantenado.org.br.
3: O serviço inclui tanto o fornecimento quanto a instalação da antena digital sem custo para os beneficiários.
2: E essas foram as notícias do Governo do Brasil.
3: Uma realização da Secretaria de Comunicação Social da Presidência da República.
2: Com produção da empresa Brasil de Comunicação.
3: Fique agora com o Minuto do TCU. Em seguida, as notícias do Poder Judiciário e do Congresso Nacional. Lembramos que amanhã, dia de Corpus Christi, não tem Voz do Brasil. Boa noite.
2: A gente volta sexta-feira. Bom descanso. Até lá.
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7: O Tribunal de Contas da União fez auditoria para avaliar se as regras do Bolsa Família estão sendo cumpridas e como está o acompanhamento do programa. A fiscalização também verificou programas de transferência de renda em

0: implementados por estados e municípios. Em todo o país, foram encontradas quase 230 ações com propostas semelhantes ao Bolsa Família. Um dos maiores problemas está na falta de integração de dados com o CAD único. O ministro relator do processo no TCU, Jorge Oliveira, explicou as consequências desse tipo de falha.
1: Na prática, isso significa que os entes federativos frequentemente não conseguem saber de maneira integrada quem está recebendo benefícios, quanto está recebendo e se há acúmulo indevido ou ausência de proteção social.
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2: 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Você vai ouvir agora notícias do Poder Judiciário.
3: STF invalida a idade mínima para a aposentadoria especial em atividades insalubres.
4: TSE mantém inelegibilidade do ex-governador do Rio de Janeiro, Cláudio Castro.
3: Consulta pública sobre o desempenho da Justiça do Trabalho vai até sexta-feira.
4: Boa noite, eu sou Marcela Luiza.
3: E eu sou Walter Lima.
4: O Supremo Tribunal Federal, por maioria, considerou inconstitucional a exigência de idade mínima para aposentadoria especial em atividade insalubre.
3: A Corte, no entanto, manteve o fim da conversão de tempo especial em comum e a nova regra de cálculo do benefício. Marta Ferreira.
5: A Confederação Nacional dos Trabalhadores da Indústria questiona dispositivos da reforma da Previdência que passaram a exigir idade mínima para aposentadoria especial e vedaram a conversão de tempo especial em tempo comum para períodos posteriores à promulgação da emenda.
6: Por maioria, o plenário decidiu que é inconstitucional a idade mínima criada pela reforma da Previdência, mas manteve a validade da proibição da conversão do tempo especial em comum e da nova forma de cálculo do benefício.
4: Motoristas e cobradores de ônibus e motoristas de caminhão podem ter direito à aposentadoria especial.
3: Esse entendimento é do STJ. Fátima Uchoa.
7: A tese firmada pela primeira sessão do STJ deve ser seguida por juízes e tribunais de todo o país. O INSS defendeu que após a Lei 9.032 de 95, não seria mais possível conceder aposentadoria especial a motoristas e cobradores de ônibus e a motoristas de caminhão por causa da profissão, pois teria de ser comprovada a exposição a agentes nocivos químicos, físicos ou biológicos e que não há previsão expressa sobre o caráter penoso da atividade. Porém, segundo o relator ministro Gurgel de Faria, o regulamento da Previdência não exclui esses trabalhadores do benefício, mas cabe a cada um demonstrar que exerceu atividade com riscos à saúde ou integridade física.
4: TSE mantém inelegibilidade de Cláudio Castro, ex-governador do Rio.
3: Ele foi condenado por abuso de poder político e econômico, condutas vedadas e captação ilícita de recursos nas eleições 2022. Fábio Ruas.
8: Os ministros do TSE entenderam que não houve omissão, obscuridade ou contradição na decisão de março deste ano. O relator ministro Vilas Boas Cueva destacou que não há contradição e omissão quanto à suposta maioria formada para cassação do diploma, isso porque apenas 3 ministros votaram nesse sentido, de um total de 7. Com isso, Cláudio Castro continua inelegível, mas não teve o diploma eleitoral cassado.
4: Termina sexta-feira o prazo para quem quiser participar da consulta pública da Justiça do Trabalho.
3: Você pode ajudar o Judiciário a desempenhar melhor suas funções em todo o país. Larissa Batista.
9: Até sexta-feira, você pode dar a sua opinião sobre o que deve ser prioridade da Justiça do Trabalho para os próximos anos. Você pode, por exemplo, dizer o que pensa sobre a forma como a Justiça do Trabalho atua e como poderia melhorar. Será que os processos são analisados com agilidade? É fácil ter acesso aos serviços da Justiça do Trabalho? Em qualquer lugar do país, o trabalhador ou a trabalhadora deve conseguir esse atendimento. Mas será que ele acontece? Se você tem alguma sugestão, essa é a chance de fazer a Justiça do Trabalho se tornar cada vez mais um meio seguro de cuidar das relações trabalhistas. Então, acesse tst.jus.br e participe.
4: Justiça condena motorista por transporte de cocaína em carga de carne em Goiás.
3: A denúncia foi apresentada pelo MPF, Vanessa Pereira.
10: Os mais de 529 quilos de cocaína, avaliados em cerca de 37 milhões de reais, estavam escondidos em meio à carga de carne bovina, que utilizava selos adulterados para simular a regularidade do transporte. Além disso, a droga exibia marcas de consórcios internacionais. O motorista do caminhão foi condenado a 10 anos de prisão e pagamento de multa por tráfico transnacional de drogas e uso de lacres com selos de Serviço de Inspeção Federal falsificados.
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4: Uma boa noite.
3: E até sexta-feira.
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12: Eu sou Paula Groba.
13: E eu sou Humberto Pinheiro.
12: E estes são os destaques de hoje do Jornal do Senado, que começa agora.
13: Presidente do Senado anuncia sessão de esforço concentrado na próxima semana.
12: Proposta pode acabar com financiamento de conteúdos online de ódio e misoginia.
13: Sancionada lei da Copa do Mundo Feminina.
12: Boa noite.
13: Boa noite.
12: Falta pouco mais de um ano para o Brasil receber pela primeira vez a Copa do Mundo de Futebol Feminino. E as regras para a realização do torneio já estão definidas.
13: Uma lei sancionada pelo presidente da República estabelece responsabilidades do governo, garante direitos à FIFA e prevê até indenizações para jogadoras que participaram de edições anteriores da competição. Repórter Bruno Lourenço.
14: O Poder Executivo sancionou a lei que estabelece as regras para viabilizar a realização da Copa do Mundo de Futebol Feminino, que ocorrerá de 24 de junho a 25 de julho de 2027 no Brasil. O texto trata da venda de ingressos, da decretação de feriado nacional em dias de jogos da equipe brasileira, proteção de direitos autorais, regras para captação e distribuição de imagens do campeonato e garantias aos torcedores e profissionais, como a facilitação para obtenção de vistos temporários, de turismo e de trabalho. A ex-jogadora Formiga, que defendeu a seleção em 7 Copas do Mundo e 7 Olimpíadas, torce pelo sucesso do evento e das atletas.
15: E que o ano que vem possamos comemorar tanto quanto esse ano e que as duas taças fiquem no Brasil, né? E desse ano vem e que a outra fique e que possamos cada vez mais evoluir em questão a respeito de nós mulheres, que possamos mudar a mentalidade que existe hoje de pessoas achando que ainda não somos capazes, né?
14: A lei também prevê o pagamento de R$500 mil às jogadoras que representaram o Brasil na primeira edição da Copa do Mundo Feminina, em 1991, e do primeiro torneio global feminino organizado pela FIFA em 1988. A presidente da Comissão de Esporte do Senado, senadora Leila Barros, do PDT do Distrito Federal, defendeu a premiação.
16: O futebol feminino brasileiro carrega marcas profundas de proibição estatal e de preconceito social. A proibição perdurou por 4 décadas, sendo formalmente revogada apenas em 1979. As atletas que persistiram em sua paixão pelo esporte durante e após a proibição são pioneiras em sentido pleno, e a elas o Estado brasileiro deve não apenas reconhecimento, mas reparação.
14: 8 capitais brasileiras vão receber jogos da Copa do Mundo de Futebol Feminino: Belo Horizonte, Brasília, Fortaleza, Porto Alegre, Recife, Rio de Janeiro, Salvador e São Paulo.
12: E o Comitê Olímpico do Brasil, responsável pela participação do país nos Jogos Olímpicos e em outras competições internacionais, teve seus 112 anos celebrados em sessão solene do Congresso Nacional.
13: Durante a sessão especial, o presidente do COB, Marco Antônio Laporta, destacou avanços na legislação que fortaleceram o esporte olímpico brasileiro. Repórter Rodrigo Rezende.
17: Em 8 de junho de 1914, foi fundado o Comitê Olímpico do Brasil. A organização foi homenageada em sessão solene do Congresso Nacional. A senadora Leila Barros, do PDT do Distrito Federal, ressaltou o pioneirismo da organização esportiva brasileira.
16: O Comitê Olímpico do Brasil foi o primeiro comitê Comitê Olímpico Nacional da América do Sul. Desde então, sua trajetória acompanha a própria evolução do esporte brasileiro, desde os primeiros passos da Organização Esportiva Nacional até a consolidação do Brasil como uma potência olímpica reconhecida internacionalmente.
17: O presidente do COB, Marco Antônio Laporta, lembrou os avanços legislativos que permitiram mais investimentos no esporte olímpico brasileiro, como a destinação de recursos das loterias ao setor. A sessão solene contou com a presença de diversos atletas, entre eles Miraildes Maciel Mota, ou Formiga, jogadora do futebol feminino que disputou 7 Olimpíadas com a conquista de 2 medalhas de prata. Formiga ressaltou que a qualificação para uma edição de uma Olimpíada já é a coroação para a carreira de muitos esportistas.
15: Então eu espero que as pessoas tenham consciência que chegar não é fácil. Conquistar uma medalha também não é, né? Que tem adversários ali que não são fáceis. Mas quando conseguimos o passaporte para chegar a uma Olimpíada, já é uma glória, já é uma grande conquista.
17: Leila Barros afirmou durante a sessão solene que os congressistas devem se debruçar nas próximas semanas sobre projetos ligados ao esporte. Caso da derrubada do veto sobre a isenção de impostos de importação para equipamentos esportivos e a criação da Universidade do Esporte.
12: O presidente do Senado, Davi Alcolumbre, anunciou um esforço concentrado para acelerar a votação de matérias pendentes.
13: A primeira delas já tem data para ser analisada: a indicação do novo Corregedor Nacional de Justiça. Repórter Douglas Castilho.
18: O esforço concentrado é um período em que ocorrem sessões para discussão e votação de proposições, podendo ser dispensado o tempo dos discursos dos parlamentares. A votação do nome de Benedito Gonçalves para corregedor do CNJ é a única pauta definida até o momento. Os senadores Stevenson Valentim, do Podemos do Rio Grande do Norte, e Paulo Paim, do PT do Rio Grande do Sul, questionaram o presidente do Senado sobre a proposta de emenda à Constituição que acaba com a escala 6x1, PEC recentemente aprovada na Câmara dos Deputados. Mas Davi Alcolumbre disse que o tema precisa de um debate mais aprofundado e não deve fazer parte do esforço concentrado.
19: Então não é razoável que a Câmara dos Deputados passe 5 meses debatendo um assunto muito relevante para o Brasil, para o povo brasileiro e para a nação, e também para os trabalhadores e para os empreendedores, e o Senado Federal seja obrigado a carimbar um texto aprovado na Câmara.
18: Os demais itens da pauta do esforço concentrado serão definidos pela presidência do Senado em acordo com as lideranças partidárias. Quanto ao fim da escala 6x1, também está em análise a proposta do senador Rogério Marinho, do PL do Rio Grande do Norte, que prevê a possibilidade de os empregados negociarem a jornada de trabalho com os patrões, sem um limite máximo de horas.
12: E o senador Cleitinho, do Republicanos de Minas Gerais, defendeu uma votação célere para o fim da escala 6x1. Apesar de várias propostas já terem sido apresentadas, com o mesmo objetivo, o parlamentar defendeu a votação do texto já aprovado pela Câmara dos Deputados para acelerar a mudança na legislação.
13: Na avaliação de Cleitinho, a medida deve avançar rapidamente no Senado, passando pelas comissões e sendo levada ao plenário o quanto antes. O parlamentar ressalta que a redução da jornada atende a uma demanda dos trabalhadores e, por isso, deve ser analisada com prioridade para o benefício da população.
20: Tudo que é para o povo, acho que tem que andar mais rápido. Passa nas comissões o mais rápido possível, porque eu tenho certeza que se fosse algum tipo de aumento em benefício da classe política, não demorava 5 meses, não. Então, espero que seja o mais rápido possível aqui, porque o povo espera.
12: Já o senador Carlos Portinho, do PL do Rio de Janeiro, é favorável que a proposta seja amplamente debatida no Senado antes da votação. De acordo com ele, por se tratar de uma medida com impacto para trabalhadores, empresas e para o futuro do país, é necessário ouvir representantes de diferentes setores e sanar dúvidas sobre os efeitos da redução da jornada.
13: Portinho destacou que a discussão deve buscar equilíbrio entre os interesses dos trabalhadores e dos empregadores, de forma a evitar prejuízos tanto para a geração de empregos quanto para a atividade produtiva.
21: O que eu tenho cobrado aqui é que essa discussão, ela passe nas comissões, sejam feitas audiências públicas, tem que estar o Sindicato dos Trabalhadores aqui, da mesma maneira que tem que estar os representantes do setor produtivo. É o que a gente quer discutir. Discutir é importante, é o trabalho do parlamentar.
12: Ganhar dinheiro com desinformação, discursos de ódio e ataques às mulheres pode passar a ser proibido.
13: Um projeto em análise no Senado quer impedir que conteúdos desse tipo sejam remunerados nas plataformas digitais. Repórter Marcela Cunha.
0: O projeto altera o Marco Civil da Internet para bloquear o dinheiro com publicações de conteúdos que ataquem abertamente as mulheres, criando riscos reais de violência ou discriminação, mesmo antes de uma decisão da justiça. Se a rede social for negligente e permitir que usuários continuem lucrando com conteúdos que já tenham sido considerados criminosos, também poderá ser punida. A autora, senadora Augusta Brito, do PT do Ceará, lembra que hoje esse tipo de violência também é impulsionada pelo interesse financeiro e reforça que a ideia é impedir que a liberdade de expressão seja usada como justificativa para a violência.
1: Esse projeto não censura ninguém, ele apenas afirma que ódio e mentira não podem ser premiados com dinheiro, sem confundir isso com opinião, crítica, ironia, sátira ou debate legítimo.
0: O texto define discurso de ódio, misoginia e desinformação e estabelece regras para a defesa do responsável pela publicação, que será avisado em até 48 horas e terá o direito de apresentar uma defesa para tentar recuperar o valor.
13: Com edição de Paula Groba e trabalhos técnicos de Eliseu Caires, o Jornal do Senado fica por aqui. Acompanhe agora as notícias da Câmara dos Deputados. Boa noite.
12: Boa noite e um bom feriado.
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22: Comissão aprova manutenção de merenda escolar durante calamidades.
23: Avança projeto que proíbe a distinção de gênero entre PM e bombeiros.
22: Projeto dificulta fechamento de salas para educação de jovens e adultos.
23: Boa noite. Avança na Câmara a proposta que estabelece condições mais rigorosas para fechamento de turmas de educação de jovens e adultos. Acompanhe na reportagem de Luiz Cláudio Canuto.
24: A Comissão de Educação da Câmara aprovou o projeto que estabelece condições mais rigorosas para o fechamento de turmas presenciais na rede pública para a educação de jovens e adultos. Segundo o projeto, para fechar turmas, deve haver justificativa do órgão responsável pela gestão da educação, o diagnóstico do impacto da ação e uma manifestação da comunidade escolar e do Ministério Público. A proposta muda a Lei de Diretrizes e Bases da Educação Nacional. O texto do deputado Helder Salomão, do PT do Espírito Santo, foi aprovado conforme o parecer do relator, deputado Luiz Lima, do Novo do Rio de Janeiro. Lima afirma que a educação de jovens e adultos atende a um princípio da Constituição e expressa a garantia do direito à educação.
25: A gente ainda tem um percentual entre 25% e 30% de pessoas que passaram de 20 anos, que têm muita dificuldade com leitura, de compreensão de texto, e essas pessoas também ficam fora do mercado de trabalho. E esse projeto é extremamente meritório, porque facilita e avisa essas pessoas e comunica, faz com que as secretarias de educação municipal ou estadual comuniquem às pessoas adultas do nosso país que é direito, sim, ela reingressar à sala de aula para ela aprender a ler, aprender a escrever de forma correta, melhorando a autoestima dessas pessoas.
24: O relator cita dados do IBGE de 2023, segundo os quais a taxa de alfabetização de brasileiros com 15 anos ou mais era de 94,6%, mas entre a população rural era pouco mais de 85%. Aproximadamente 11 milhões de pessoas entre 18 e 29 anos de idade ainda não completaram o ensino médio. O projeto que estabelece condições prévias para o fechamento de turmas presenciais de educação de jovens e adultos na rede pública vai ser analisado agora pela Comissão de Constituição e Justiça. Para virar lei, precisa ser aprovado pelos deputados e senadores. Da Rádio Câmara de Brasília, Luiz Cláudio Canuto.
2: Educação.
22: Comissão aprova a proposta que prevê manutenção de merenda escolar em caso de calamidade pública. A repórter Mônica Tati tem os detalhes.
26: A alimentação escolar poderá ser garantida mesmo em caso de situação de emergência ou estado de calamidade pública reconhecida ou decretada pelo governo federal. É o que prevê projeto aprovado pela Comissão de Educação da Câmara, como explica a relatora, a deputada Sâmia Bonfim, do PSOL de São Paulo.
27: É sabido que, no período letivo, a merenda escolar eventualmente é a única refeição dos educandos mais vulneráveis economicamente. Dessa forma, fazendo justiça às proposições pertinentes, todas elas certamente motivadas pela recente experiência de paralisação das escolas e de aumento da vulnerabilidade das famílias dos estudantes mais pobres, somos pela aprovação do projeto principal.
26: O texto da deputada Sâmia Bonfim também estabelece que, se as refeições não puderem ser feitas no ambiente escolar, será garantida a entrega de cestas básicas para as famílias dos alunos que estejam inscritas no Cadastro Único do Governo Federal. O projeto, que prevê a garantia de merenda escolar em caso de situação de emergência ou de calamidade pública, ainda tem que ser votado por mais 3 comissões da Câmara. Se for aprovado em todas, pode seguir direto para a votação no Senado. Da Rádio Câmara de Brasília, Mônica Tati.
3: Relações Exteriores.
4: Sargento Faur, do PL do Paraná, rebate acusações de que integrantes da oposição teriam atuado junto aos Estados Unidos para incentivar o aumento das tarifas contra produtos brasileiros. Ele afirma que defende a busca do diálogo para evitar medidas que prejudiquem o país.
22: Sargento Faur também apoia a classificação de facções criminosas brasileiras como organizações terroristas. O parlamentar avalia que a medida contribui para a efetividade do enfrentamento ao PCC e ao Comando Vermelho.
4: Tadeu Venere, do PT do Paraná, critica a atuação da oposição no caso das tarifas dos Estados Unidos sobre produtos brasileiros. Para ele, houve estímulo a medidas comerciais contra o Brasil. O deputado considera que a articulação externa tenta desgastar o governo federal.
22: Tadeu Venere contesta a tentativa de relacionar o aumento das tarifas apenas a decisões soberanas do governo dos Estados Unidos. O legislador defende a via diplomática e cobra explicações de parlamentares que fazem oposição ao Executivo Federal.
4: Padre João, do PT de Minas Gerais, considera a viagem de parlamentares da oposição aos Estados Unidos uma ameaça à soberania brasileira. Ele pondera que representantes eleitos não podem atuar no exterior contra a economia nacional, nem contra serviços como o PIX.
22: Padre João cobra uma reação do Congresso diante de iniciativas que, em sua visão, incentivam o aumento de tarifas dos Estados Unidos contra produtos nacionais. O deputado argumenta que o papel da oposição é fiscalizar o governo federal e não apoiar medidas contra o Brasil.
4: Érica Cocai, do PT do Distrito Federal, acusa parte da oposição de ser submissa aos interesses estrangeiros, especialmente dos Estados Unidos. Ela critica articulações que prejudicam a economia nacional e entregam recursos estratégicos, como terras raras e minerais críticos.
22: Na visão de Érica Cocai, o governo anterior foi omisso no combate ao crime organizado e permitiu o avanço de milícias e de esquemas financeiros fraudulentos. A deputada reafirma o compromisso da gestão petista com a defesa da soberania nacional e da democracia.
3: Trabalho.
4: Avança nas comissões o projeto que proíbe a distinção de gênero em concursos e carreiras da PM e dos bombeiros. Mais detalhes com a repórter Maria Neves.
5: A Comissão de Segurança Pública da Câmara dos Deputados aprovou proposta que proíbe a distinção entre homens e mulheres nos concursos públicos e nas carreiras de polícias militares e de bombeiros militares. O texto proíbe expressamente a adoção de limites de vagas para mulheres nas leis estaduais e do Distrito Federal. O relator, deputado delegado Paulo Bilinski, do PL de São Paulo, incluiu na proposta que os critérios de avaliação física também devem ser os mesmos para homens e mulheres. Relatora na Comissão de Defesa dos Direitos das Mulheres, a deputada Carol D'Artora, do PT do Paraná, afirma que o objetivo do projeto é garantir isonomia de gênero nos processos de seleção para as polícias e bombeiros militares.
6: Existem critérios que não são técnicos, existem percentuais máximos para o ingresso de mulheres e tudo isso vai a um desencontro daquilo que tem sido proposto no mundo inteiro.
22: Como as polícias e os bombeiros militares são de responsabilidade dos estados, as regras dos concursos diferem de um local para outro. Em Goiás, por exemplo, a legislação limitava a 10% o número de mulheres nas corporações. Em 2023, no entanto, o Supremo Tribunal Federal considerou essa regra discriminatória e, portanto, inconstitucional. Ao apresentar o texto em 2023, o deputado Pedro Aihara, de Minas Gerais, ele mesmo bombeiro militar, afirmou que o Conselho Nacional da Categoria estimava que as mulheres ocupavam menos de 14% das vagas nas corporações de todo o país. No mesmo ano, de acordo com o Anuário Brasileiro de Segurança Pública, a média de mulheres nas polícias militares era de 12%. A proposta que proíbe discriminação de gênero para ingresso e ascensão nas carreiras militares dos estados ainda será analisada pela Comissão de Constituição e Justiça. Da Rádio Câmara de Brasília, Maria Neves.
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8: Justiça.
22: Marcel Van Hatten, do Novo, do Rio Grande do Sul, denuncia um novo acordo de cooperação entre o INSS e a Confederação Nacional dos Trabalhadores na Agricultura. Ele lembra que a entidade esteve no centro das investigações sobre descontos ilegais nas aposentadorias de milhões de brasileiros.
9: De acordo com Marcel Van Hatten, a mudança no comando do órgão previdenciário abriu caminho para o retorno de práticas criminosas. O deputado faz um alerta aos aposentados e pensionistas para o risco de novas cobranças não autorizadas.
8: Previdência.
22: A Câmara dos Deputados analisa a redução da idade mínima para aposentadoria especial por periculosidade. Proposta nesse sentido já avançou duas comissões, como informa a repórter Sofia Peçanha.
10: Trabalhadores que atuam em atividades que oferecem riscos à saúde ou à integridade física são o foco do projeto de lei em discussão na Câmara dos Deputados. A proposta, já aprovada pela Comissão de Previdência, Assistência Social, Infância, Adolescência e Família da Câmara, reduz a idade mínima para a concessão de aposentadoria especial a esses trabalhadores expostos a agentes nocivos. De acordo com o projeto, o tempo mínimo de contribuição para a aposentadoria especial pode ser de 15, 20 ou 25 anos, dependendo do grau de risco da atividade. Ou seja, quanto maior o risco à saúde ou à integridade física do trabalhador, menor o tempo exigido. A reforma da Previdência estabeleceu como idades mínimas de 55, 58 e 60 anos. Agora, a proposta reduz as idades para 40, 45 e 48 anos. Na comissão, o relator, deputado Pastor Eurico, de Pernambuco, mudou o texto original, apresentado pelo deputado Alberto Fraga, do PL do Distrito Federal, além de aproveitar alterações aprovadas pela Comissão do Trabalho anteriormente. Pastor Eurico ressaltou que as mudanças nas regras da reforma da Previdência são uma reivindicação antiga dos trabalhadores expostos a agentes nocivos.
11: Então, essas pessoas estão tendo prejuízo e há muitos desses profissionais que já poderiam estar aposentados, estão com risco de vida, saúde muito afetada, muito abalado. Alguns estão com idade avançada, se ele sai do emprego hoje, ninguém mais o quer. Então, a nossa preocupação é de honrarmos, respeitarmos, considerarmos e validar essas pessoas que prestaram em todo esse período de sua vida esse serviço à sociedade.
10: Pelo texto, o valor do benefício inicial passa a ser de 100% da média de contribuições. Desde a reforma da Previdência, o cálculo do benefício leva em conta apenas 60% da média de contribuições, mais 2% para cada ano que exceda 15 anos de contribuição para mulheres e 20 anos para homens. A proposta considera ainda a periculosidade da atividade e não apenas os riscos à saúde, contemplando a exposição a agentes químicos, físicos e biológicos, além dos que exercem atividades consideradas perigosas. Entre os exemplos citados estão trabalhos com explosivos, eletricidade, materiais inflamáveis, radiação, ruído e calor excessivos, além de atividades de vigilância patrimonial ou pessoal e transporte de valores. Agora, o projeto que reduz a idade mínima para a aposentadoria do trabalhador exposto a agentes nocivos precisa ser analisado por duas comissões antes do plenário. Para virar lei, precisa ser aprovado pela Câmara e pelo Senado. Da Rádio Câmara de Brasília, Sofia Peçanha.
14: Ciência e tecnologia.
15: Heloísa Helena, da Rede do Rio de Janeiro, apresentou o projeto para proibir as bets no Brasil. A deputada afirma que as apostas online provocam endividamento, desespero familiar e sofrimento entre jovens atingidos pela jogatina.
16: Heloísa Helena critica a arrecadação obtida pelo governo federal com a regulamentação das apostas. Ela aponta que a tributação transforma a exploração econômica das famílias em fonte de receita pública, sem enfrentar os danos sociais causados pelas bets.
14: Saúde.
15: Comissão aprova projeto que valoriza escolas de saúde pública como estratégicas para o SUS. A repórter Júlia Lopes nos conta os detalhes.
17: A Câmara dos Deputados reconheceu as escolas de saúde pública, que são instituições voltadas à formação, qualificação e treinamento de profissionais da área, como instituições técnico-científicas do SUS, o Sistema Único de Saúde. O projeto aprovado na Comissão de Constituição e Justiça reconhece que essas escolas são capazes de produzir e desenvolver conhecimento e tecnologias, além de preparar profissionais para atuar em situações de emergência em saúde pública. O texto aprovado pela CCJ, por recomendação da relatora, deputada Lídice da Mata, do PSB da Bahia, manteve a versão apresentada pela Comissão de Saúde, que define normas gerais para a atuação dessas escolas. Na avaliação do autor do projeto, deputado Jorge Sola, do PT da Bahia, a medida é de grande importância para as escolas de saúde pública. Ele destacou ainda que a proposta foi elaborada em conjunto com essas instituições.
18: São escolas que têm um papel muito importante no sistema de saúde e que não estavam previstos no nosso arcabouço legal do SUS.
17: De acordo com a Rede Brasileira de Escolas de Saúde Pública, existem atualmente cerca de 50 instituições desse tipo no país, vinculadas aos estados ou a centros universitários, com atuação nas áreas de saúde pública e saúde coletiva. O projeto, que valoriza a produção de conhecimento e inovação nas escolas de saúde pública, segue agora para o Senado. Da Rádio Câmara de Brasília, Júlia Lopes.
14: Economia.
16: Ao fazer um balanço da gestão federal, Cabo Gilberto Silva, do PL da Paraíba, considera que o atual governo não cumpriu as promessas de campanha. Segundo o deputado, o executivo apresenta desgastes em áreas como saúde, educação, economia e segurança pública.
15: Na visão de Cabo Gilberto Silva, a solução para os problemas do país passa por uma mudança na condução política e econômica. Ele defende a construção de alianças partidárias que tenham como objetivo a atração de investimentos e redução da carga tributária.
14: Meio ambiente.
16: Câmara analisa reforço das medidas contra incêndios florestais. O repórter José Carlos Oliveira tem as informações.
19: Projeto de lei do deputado Dr. Zacarias Calil, de Goiás, aumenta a punição para quem provoca incêndios em florestas, matas, pastagens e outras áreas de vegetação no Brasil. A pena para quem comete tais crimes pode dobrar em relação à atual, com previsão de 4 a 8 anos de reclusão e multa quando a queimada acontecer em unidades de conservação, terras indígenas, reservas legais e áreas de preservação permanente. Além da responsabilização individual dos culpados, a proposta prevê a responsabilidade solidária de empresas e pessoas que financiem, incentivem ou estejam diretamente envolvidas em atividades que resultem em incêndios ilegais. O texto foi aprovado na Comissão de Educação com relatoria do deputado Luiz Fernando Vampiro, do MDB de Santa Catarina.
20: Esse projeto é um projeto amplo, ele trata efetivamente sobre prevenção e conscientização das queimadas no Brasil e, em relação à Comissão de Educação, era específico a parceria entre o Ministério do Meio Ambiente e do Ministério da Educação acerca das políticas práticas a serem implementadas dentro das salas de aula, obviamente de material didático, aperfeiçoamento, capacitação de recursos humanos, para poder estar divulgando efetivamente ações que possam inibir e minimizar os impactos das queimadas no país.
19: O projeto de lei ainda prevê um selo verde de combate a incêndios a ser concedido a empresas que adotem práticas sustentáveis. Também determina a criação de um Centro Nacional de Prevenção a Incêndios Florestais para coordenar essas ações em todo o país. O texto está em análise agora na Comissão de Meio Ambiente. Da Rádio Câmara de Brasília, José Carlos Oliveira.
0: Desenvolvimento Regional.
1: Hildo Rocha, do MDB, exalta o programa Maranhão Livre da Fome, criado pelo governo estadual para combater a insegurança alimentar. Segundo o deputado, a iniciativa alia transferência de renda e capacitação profissional para famílias em situação de vulnerabilidade.
16: Hildo Rocha informa que o programa obteve resultados positivos na inclusão produtiva de beneficiários. O parlamentar acrescenta que a medida deve ser apresentada ao governo da Finlândia como exemplo de política pública voltada ao combate à pobreza e à fome.
0: Transportes.
1: Joaquim Passarinho, do PL do Pará, apela aos governos federal e estadual por intervenção imediata nas estradas do norte do país. Segundo ele, a precariedade das BRs e PAs prejudica o trânsito da população, encarece o escoamento da produção e impede o desenvolvimento da região.
16: Joaquim Passarinho ressalta a posição dos portos do norte pela proximidade com o Canal do Panamá e com os Estados Unidos. No entanto, ele afirma que as más condições das estradas eliminam essa vantagem, o que justifica obras urgentes na Transamazônica e na BR-163 durante a estiagem das chuvas.
1: Termina agora o Jornal Câmara dos Deputados, produzido pela Rádio Câmara. O programa teve trabalhos técnicos de Wellington Teles e apresentação de Verônica Lima e Márcio Aquilissardi. Boa noite.
16: A Voz do Brasil volta na sexta-feira. Boa noite e bom feriado.
0: 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Boa noite.

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5: Você sabia?
6: Você sabe qual o maior QI já registrado? Marilyn Vos Savan é conhecida por ter o maior QI já registrado, estimado em 228 pontos. Esse número a colocou no Guinness Book por vários anos como a pessoa mais inteligente do mundo. Desde jovem, ela já demonstrava habilidades impressionantes com lógica e matemática. Mais tarde, Marilyn passou a escrever colunas de raciocínio lógico em revistas e se tornou uma figura popular nos Estados Unidos. Seu caso é estudado até hoje e ela defende que a inteligência deve ser usada com empatia e propósito.
5: E essa informação, você já sabia?
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7: 10 e 3.
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1: 10 e 18.
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5: 10:34.
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4: 10h38.
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1: 10h49.
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3: 11.
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4: 11:32.

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1: 11:48.

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5: 11:58.
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5: Meia-noite e 30.
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4: Uma hora.
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1: Olha o Portal Gaúcho chegando aí, tocando uma marca especialmente aqueles que gostam de dançar um trancão, velho, mas bem

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5: 1h32.
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1: 1h47.
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4: 2 e 4.
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1: Negócio segura.

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2: Tudo bem, Eduardo?
3: Vem com a Chicão, tudo bom?
2: Uma alegria em ter aqui com a gente. Um prazer muito grande. Vamos cantar essa música aí, vamos?

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5: 2h30.
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1: Viola, você tá chorando? Com a gente aí?

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1: 2h44.
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3: 13 e 1.
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0: Obrigado, gente.
1: Alô, milionários, José Rico.
2: Alô, meninos.
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3: 3h33.
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0: coisa boa. Obrigado, Badu.
1: Que isso, meu, que DVD lindo.
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3: 3h47.
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0: Que honra!
1: Caramba!
2: Obrigado, menina!
1: Resolvi, Fabiano!
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1: 4:55.
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0: Rezemos com devoção a coroa das sete dores da Virgem Maria. Em nome do Pai, do Filho e do Espírito Santo. Amém. Nós vos louvamos e vos bendizemos, Senhor, porque associastes à Virgem Maria a obra da salvação. Contemplamos a vossa dor, ó Maria, para seguir-vos no caminho da fé. Creio em Deus Pai Todo-Poderoso, Criador do céu e da terra, e em Jesus Cristo, seu único Filho, nosso Senhor, que foi concebido pelo poder do Espírito Santo. Nasceu da Virgem Maria, padeceu sob Pôncio Pilatos, foi crucificado, morto e sepultado, desceu à mansão dos mortos, ressuscitou ao terceiro dia, subiu aos céus, está sentado à direita de Deus Pai Todo-Poderoso, de onde há de vir julgar os vivos e os mortos. Creio no Espírito Santo, na Santa Igreja Católica, na comunhão dos santos, na remissão dos pecados, na ressurreição da carne. Amém.
1: Pai nosso que estás no céu, santificado seja o vosso nome. Venha a nós ao vosso reino. Seja feita a vossa vontade, assim na terra como no céu. O pão nosso de cada dia nos dai hoje. Perdoai as nossas ofensas, assim como nós perdoamos a quem nos tenha ofendido. E não nos deixeis cair em tentação, mas livrai-nos do mal. Amém.
2: Ave Maria, cheia de graça, o Senhor é convosco. Bendita sois vós entre as mulheres. Bendito é o fruto em vosso ventre, Jesus. Santa Maria, Mãe de Deus, rogai por nós, os pecadores, agora e na hora da nossa morte. Amém. Ave Maria, cheia de graça, o Senhor é convosco. Bendita sois vós entre as mulheres. Bendito é o fruto em vosso ventre, Jesus. Santa Maria, Mãe de Deus, rogai por nós, os pecadores, agora e na hora da nossa morte. Amém. Ave Maria, cheia de graça, o Senhor é convosco. Bendita sois vós entre as mulheres. Bendito é o fruto em vosso ventre, Jesus. Santa Maria, Mãe de Deus, rogai por nós, os pecadores, agora e na hora da nossa morte. Amém.
3: Contemplamos a memória das dores de Maria. Primeira dor. Maria acolhe com fé a profecia de Simeão. Simeão os abençoou e disse a Maria, sua mãe: eis que este menino está destinado a ser ocasião de queda e elevação de muitos em Israel e sinal de contradição. Quanto a ti, uma espada te transpassará a alma. Lucas capítulo 2, versículos 34 e 35.
1: Pai nosso que estás no céu, santificado seja o vosso nome. Venha a nós ao vosso reino. Seja feita a vossa vontade, assim na terra como no céu. O pão nosso de cada dia nos dai hoje. Perdoai as nossas ofensas, assim como nós perdoamos a quem nos tenha ofendido. E não nos deixeis cair em tentação, mas livrai-nos do mal. Amém.
2: Ave Maria, cheia de graça, o Senhor é convosco. Bendita sois vós entre as mulheres. Bendito é o fruto em vosso ventre, Jesus. Santa Maria, Mãe de Deus, rogai por nós, os pecadores, agora e na hora da nossa morte. Amém. Ave Maria, cheia de graça, o Senhor é convosco. Bendita sois vós entre as mulheres, bendito é o fruto em vosso ventre, Jesus. Santa Maria, Mãe de Deus, rogai por nós, os pecadores, agora e na hora da nossa morte. Amém. Ave Maria, cheia de graça, o Senhor é convosco. Bendita sois vós entre as mulheres, bendito é o fruto em vosso ventre, Jesus. Santa Maria, Mãe de Deus, rogai por nós, os pecadores, agora e na hora da nossa morte. Amém. Ave Maria, cheia de graça, o Senhor é convosco. Bendita sois vós entre as mulheres, bendito é o fruto em vosso ventre, Jesus. Santa Maria, Mãe de Deus, rogai por nós, os pecadores, agora e na hora da nossa morte. Amém. Ave Maria, cheia de graça, o Senhor é convosco. Bendita sois vós entre as mulheres, bendito é o fruto em vosso ventre, Jesus. Santa Maria, Mãe de Deus, rogai por nós, os pecadores, agora e na hora da nossa morte. Amém. Ave Maria, cheia de graça, o Senhor é convosco. Bendita sois vós entre as mulheres, bendito é o fruto em vosso ventre, Jesus. Santa Maria, Mãe de Deus, rogai por nós, os pecadores, agora e na hora da nossa morte. Amém. Ave Maria, cheia de graça, o Senhor é convosco. Bendita sois vós entre as mulheres, bendito é o fruto em vosso ventre, Jesus. Santa Maria, Mãe de Deus, rogai por nós, os pecadores, agora e na hora da nossa morte. Amém.
3: Segunda dor. Maria foge para o Egito com Jesus e José. O anjo do Senhor apareceu em sonho a José e disse: levanta, toma o menino e a mãe, foge para o Egito e fica lá até que te avise, pois Herodes vai procurar o menino para matá-lo. Levantando-se, José tomou o menino e a mãe e partiu para o Egito, mas Mateus capítulo 2, versículos 13 a 14.
1: Pai nosso que estás no céu, santificado seja o vosso nome. Venha a nós ao vosso reino. Seja feita a vossa vontade, assim na terra como no céu. O pão nosso de cada dia nos dai hoje. Perdoai as nossas ofensas, assim como nós perdoamos a quem nos tenha ofendido. E não nos deixeis cair em tentação, mas livrai-nos do mal. Amém.
2: Ave Maria, cheia de graça, o Senhor é convosco. Bendita sois vós entre as mulheres. Bendito é o fruto em vosso ventre, Jesus. Santa Maria, Mãe de Deus, rogai por nós, os pecadores, agora e na hora da nossa morte. Amém. Ave Maria, cheia de graça, o Senhor é convosco. Bendita sois vós entre as mulheres. Bendito é o fruto em vosso ventre, Jesus. Santa Maria, Mãe de Deus, rogai por nós, os pecadores, agora e na hora da nossa morte. Amém. Ave Maria, cheia de graça, o Senhor é convosco. Bendita sois vós entre as mulheres. Bendito é o fruto em vosso ventre, Jesus. Santa Maria, Mãe de Deus, rogai por nós, os pecadores, agora e na hora da nossa morte. Amém. Ave Maria, cheia de graça, o Senhor é convosco. Bendita sois vós entre as mulheres. Bendito é o fruto em vosso ventre, Jesus. Santa Maria, Mãe de Deus, rogai por nós, os pecadores, agora e na hora da nossa morte. Amém. Ave Maria, cheia de graça, o Senhor é convosco. Bendita sois vós entre as mulheres. Bendito é o fruto em vosso ventre, Jesus. Santa Maria, Mãe de Deus, rogai por nós, os pecadores, agora e na hora da nossa morte. Amém. Ave Maria, cheia de graça, o Senhor é convosco. Bendita sois vós entre as mulheres. Bendito é o fruto em vosso ventre, Jesus. Santa Maria, Mãe de Deus, rogai por nós, os pecadores, agora e na hora da nossa morte. Amém. Ave Maria, cheia de graça, o Senhor é convosco. Bendita sois vós entre as mulheres. Bendito é o fruto em vosso ventre, Jesus. Santa Maria, Mãe de Deus, rogai por nós, os pecadores, agora e na hora da nossa morte. Amém.
3: Terceira dor. Maria procura Jesus perdido em Jerusalém. Acabados os dias da festa de Páscoa, quando voltaram, o menino Jesus ficou em Jerusalém sem que os pais o percebessem. Pensando que estivesse na caravana, andaram a caminho de um dia e o procuraram entre parentes e conhecidos e não o acharam. Voltaram a Jerusalém à procura dele. Lucas capítulo 2, versículo 43 a 45.
1: Pai nosso que estás no céu, santificado seja o vosso nome. Venha a nós ao vosso reino. Seja feita a vossa vontade, assim na terra como no céu. O pão nosso de cada dia nos dai hoje. Perdoai as nossas ofensas, assim como nós perdoamos a quem nos tenha ofendido. E não nos deixeis cair em tentação, mas livrai-nos do mal. Amém.
2: Ave Maria, cheia de graça, o Senhor é convosco. Bendita sois vós entre as mulheres. Bendito é o fruto em vosso ventre, Jesus. Santa Maria, Mãe de Deus, rogai por nós, os pecadores, agora e na hora da nossa morte. Amém. Ave Maria, cheia de graça, o Senhor é convosco. Bendita sois vós entre as mulheres. Bendito é o fruto em vosso ventre, Jesus. Santa Maria, Mãe de Deus, rogai por nós, os pecadores, agora e na hora da nossa morte. Amém. Ave Maria, cheia de graça, o Senhor é convosco. Bendita sois vós entre as mulheres. Bendito é o fruto em vosso ventre, Jesus. Santa Maria, Mãe de Deus, rogai por nós, os pecadores, agora e na hora da nossa morte. Amém. Ave Maria, cheia de graça, o Senhor é convosco. Bendita sois vós entre as mulheres. Bendito é o fruto em vosso ventre, Jesus. Santa Maria, Mãe de Deus, rogai por nós, os pecadores, agora e na hora da nossa morte. Amém. Ave Maria, cheia de graça, o Senhor é convosco. Bendita sois vós entre as mulheres. Bendito é o fruto em vosso ventre, Jesus. Santa Maria, Mãe de Deus, rogai por nós, os pecadores, agora e na hora da nossa morte. Amém. Ave Maria, cheia de graça, o Senhor é convosco. Bendita sois vós entre as mulheres. Bendito é o fruto em vosso ventre, Jesus. Santa Maria, Mãe de Deus, rogai por nós, os pecadores, agora e na hora da nossa morte. Amém. Ave Maria, cheia de graça, o Senhor é convosco. Bendita sois vós entre as mulheres. Bendito é o fruto em vosso ventre, Jesus. Santa Maria, Mãe de Deus, rogai por nós, os pecadores, agora e na hora da nossa morte. Amém.
3: Quarta dor. Maria encontra-se com Jesus a caminho do Calvário. Ao conduzir Jesus, lançaram-lhe mão de um certo Simão de Cirene, que vinha do campo, e o encarregaram de levar a cruz atrás de Jesus. Seguia-o grande multidão de povo e de mulheres que batiam no peito e o lamentavam. Lucas, capítulo 23, 26 e 27.
1: Pai nosso que estás no céu, santificado seja o vosso nome. Venha a nós ao vosso reino. Seja feita a vossa vontade, assim na terra como no céu. O pão nosso de cada dia nos dai hoje. Perdoai as nossas ofensas, assim como nós perdoamos a quem nos tenha ofendido. E não nos deixeis cair em tentação, mas livrai-nos do mal. Amém.
2: Ave Maria, cheia de graça, o Senhor é convosco. Bendita sois vós entre as mulheres. Bendito é o fruto em vosso ventre, Jesus. Santa Maria, Mãe de Deus, rogai por nós, os pecadores, agora e na hora da nossa morte. Amém. Ave Maria, cheia de graça, o Senhor é convosco. Bendita sois vós entre as mulheres. Bendito é o fruto em vosso ventre, Jesus. Santa Maria, Mãe de Deus, rogai por nós, os pecadores, agora e na hora da nossa morte. Amém. Ave Maria, cheia de graça, o Senhor é convosco. Bendita sois vós entre as mulheres. Bendito é o fruto em vosso ventre, Jesus. Santa Maria, Mãe de Deus, rogai por nós, os pecadores, agora e na hora da nossa morte. Amém. Ave Maria, cheia de graça, o Senhor é convosco. Bendita sois vós entre as mulheres. Bendito é o fruto em vosso ventre, Jesus. Santa Maria, Mãe de Deus, rogai por nós, os pecadores, agora e na hora da nossa morte. Amém. Ave Maria, cheia de graça, o Senhor é convosco. Bendita sois vós entre as mulheres. Bendito é o fruto em vosso ventre, Jesus. Santa Maria, Mãe de Deus, rogai por nós, os pecadores, agora e na hora da nossa morte. Amém. Ave Maria, cheia de graça, o Senhor é convosco. Bendita sois vós entre as mulheres. Bendito é o fruto em vosso ventre, Jesus. Santa Maria, Mãe de Deus, rogai por nós, os pecadores, agora e na hora da nossa morte. Amém. Ave Maria, cheia de graça, o Senhor é convosco. Bendita sois vós entre as mulheres. Bendito é o fruto em vosso ventre, Jesus. Santa Maria, Mãe de Deus, rogai por nós, os pecadores, agora e na hora da nossa morte. Amém.
3: Quinta dor. Maria permanece junto à cruz do seu filho. Junto à cruz de Jesus estavam de pé sua mãe, a irmã de sua mãe, Maria de Cleófas, e Maria Madalena. Vendo a mãe e perto dela, o discípulo a quem amava disse para Jesus, a mãe: Mulher, eis aí o teu filho. Depois disse para o discípulo: Eis aí a tua mãe. João, capítulo 19, 15 a 27.
1: Pai nosso que estás no céu, santificado seja o vosso nome. Venha a nós ao vosso reino. Seja feita a vossa vontade, assim na terra como no céu. O pão nosso de cada dia nos dai hoje. Perdoai as nossas ofensas, assim como nós perdoamos a quem nos tenha ofendido. E não nos deixeis cair em tentação, mas livrai-nos do mal. Amém.
2: Ave Maria, cheia de graça, o Senhor é convosco. Bendita sois vós entre as mulheres. Bendito é o fruto em vosso ventre, Jesus. Santa Maria, Mãe de Deus, rogai por nós, os pecadores, agora e na hora da nossa morte. Amém. Ave Maria, cheia de graça, o Senhor é convosco. Bendita sois vós entre as mulheres. Bendito é o fruto em vosso ventre, Jesus. Santa Maria, Mãe de Deus, rogai por nós, os pecadores, agora e na hora da nossa morte. Amém. Ave Maria, cheia de graça, o Senhor é convosco. Bendita sois vós entre as mulheres. Bendito é o fruto em vosso ventre, Jesus. Santa Maria, Mãe de Deus, rogai por nós, os pecadores, agora e na hora da nossa morte. Amém. Ave Maria, cheia de graça, o Senhor é convosco. Bendita sois vós entre as mulheres. Bendito é o fruto em vosso ventre, Jesus. Santa Maria, Mãe de Deus, rogai por nós, os pecadores, agora e na hora da nossa morte. Amém. Ave Maria, cheia de graça, o Senhor é convosco. Bendita sois vós entre as mulheres. Bendito é o fruto em vosso ventre, Jesus. Santa Maria, Mãe de Deus, rogai por nós, os pecadores, agora e na hora da nossa morte. Amém. Ave Maria, cheia de graça, o Senhor é convosco. Bendita sois vós entre as mulheres. Bendito é o fruto em vosso ventre, Jesus. Santa Maria, Mãe de Deus, rogai por nós, os pecadores, agora e na hora da nossa morte. Amém. Ave Maria, cheia de graça, o Senhor é convosco. Bendita sois vós entre as mulheres. Bendito é o fruto em vosso ventre, Jesus. Santa Maria, Mãe de Deus, rogai por nós, os pecadores, agora agora e na hora da nossa morte. Amém.
3: Sexta dor. Maria recebe nos braços o corpo de Jesus deposto da cruz. Chegada à tarde, porque era dia da preparação, isto é, a véspera de sábado, veio José de Arimateia, entrou decidido na casa de Pilatos e pediu o corpo de Jesus. Pilatos, então, deu o cadáver a José, que o retirou da cruz. Mateus 15 a 42.
1: Pai nosso que estás no céu, santificado seja o vosso nome. Venha a nós ao vosso reino. Seja feita a vossa vontade, assim na terra como no céu. O pão nosso de cada dia nos dai hoje. Perdoai as nossas ofensas, assim como nós perdoamos a quem nos tenha ofendido. E não nos deixeis cair em tentação, mas livrai-nos do mal. Amém.
2: Ave Maria, cheia de graça, o Senhor é convosco. Bendita sois vós entre as mulheres. Bendito é o fruto em vosso ventre, Jesus. Santa Maria, Mãe de Deus, rogai por nós, os pecadores, agora e na hora da nossa morte. Amém. Ave Maria, cheia de graça, o Senhor é convosco. Bendita sois vós entre as mulheres. Bendito é o fruto em vosso ventre, Jesus. Santa Maria, Mãe de Deus, rogai por nós, os pecadores, agora e na hora da nossa morte. Amém. Ave Maria, cheia de graça, o Senhor é convosco. Bendita sois vós entre as mulheres. Bendito é o fruto em vosso ventre, Jesus. Santa Maria, Mãe de Deus, rogai por nós, os pecadores, agora e na hora da nossa morte. Amém. Ave Maria, cheia de graça, o Senhor é convosco. Bendita sois vós entre as mulheres. Bendito é o fruto em vosso ventre, Jesus. Santa Maria, Mãe de Deus, rogai por nós, os pecadores, agora e na hora da nossa morte. Amém. Ave Maria, cheia de graça, o Senhor é convosco. Bendita sois vós entre as mulheres. Bendito é o fruto em vosso ventre, Jesus. Santa Maria, Mãe de Deus, rogai por nós, os pecadores, agora e na hora da nossa morte. Amém. Ave Maria, cheia de graça, o Senhor é convosco. Bendita sois vós entre as mulheres. Bendito é o fruto em vosso ventre, Jesus. Santa Maria, Mãe de Deus, rogai por nós, os pecadores, agora e na hora da nossa morte. Amém. Ave Maria, cheia de graça, o Senhor é convosco. Bendita sois vós entre as mulheres. Bendito é o fruto em vosso ventre, Jesus. Santa Maria, Mãe de Deus, rogai por nós, os pecadores, agora e na hora da nossa morte. Amém.
3: Sétima dor. Maria leva ao sepulcro o corpo de Jesus à espera da ressurreição. Os discípulos tiraram o corpo de Jesus e envolveram em faixas de linho, com aromas, conforme era o costume de sepultar os judeus. Havia perto do local onde fica crucificado um jardim. E no jardim, um sepulcro novo, onde ninguém ainda fora depositado. Foi ali que puseram Jesus. João, versículo 9, capítulos 40 a 42.
1: Pai nosso que estás no céu, santificado seja o vosso nome. Venha a nós ao vosso reino. Seja feita a vossa vontade, assim na terra como no céu. O pão nosso de cada dia nos dai hoje. Perdoai as nossas ofensas, assim como nós perdoamos a quem nos tenha ofendido. E não nos deixeis cair em tentação, mas livrai-nos do mal. Amém.
2: Ave Maria, cheia de graça, o Senhor é convosco. Bendita sois vós entre as mulheres. Bendito é o fruto em vosso ventre, Jesus. Santa Maria, Mãe de Deus, rogai por nós, os pecadores, agora e na hora da nossa morte. Amém. Ave Maria, cheia de graça, o Senhor é convosco. Bendita sois vós entre as mulheres. Bendito é o fruto em vosso ventre, Jesus. Santa Maria, Mãe de Deus, rogai por nós, os pecadores, agora e na hora da nossa morte. Amém. Ave Maria, cheia de graça, o Senhor é convosco. Bendita sois vós entre as mulheres. Bendito é o fruto em vosso ventre, Jesus. Santa Maria, Mãe de Deus, rogai por nós, os pecadores, agora e na hora da nossa morte. Amém. Ave Maria, cheia de graça, o Senhor é convosco. Bendita sois vós entre as mulheres. Bendito é o fruto em vosso ventre, Jesus. Santa Maria, Mãe de Deus, rogai por nós, os pecadores, agora e na hora da nossa morte. Amém. Ave Maria, cheia de graça, o Senhor é convosco. Bendita sois vós entre as mulheres. Bendito é o fruto em vosso ventre, Jesus. Santa Maria, Mãe de Deus, rogai por nós, os pecadores, agora e na hora da nossa morte. Amém. Ave Maria, cheia de graça, o Senhor é convosco. Bendita sois vós entre as mulheres. Bendito é o fruto em vosso ventre, Jesus. Santa Maria, Mãe de Deus, rogai por nós, os pecadores, agora e na hora da nossa morte. Amém. Ave Maria, cheia de graça, o Senhor é convosco. Bendita sois vós entre as mulheres. Bendito é o fruto em vosso ventre, Jesus. Santa Maria, Mãe de Deus, rogai por nós, os pecadores, agora e na hora da nossa morte. Amém.
0: Oração final. Nós vos louvamos, Santa Maria, Mãe fiel junto à cruz do Filho. Bendita sois vós, Rainha dos Mártires, associada à paixão de Cristo. Vós tornastes nossa mãe, sinal de esperança em nosso caminho. Amém. Ladainha de Nossa Senhora das Dores, Senhor, tende piedade de nós. Senhor, tende piedade de nós. Cristo, tende piedade de nós. Cristo, tende piedade de nós. Jesus Cristo, ouvi-nos. Jesus Cristo, atendei-nos. Deus Pai, que estais no céu, tende piedade de nós. Deus Filho, Redentor do mundo, tende piedade de nós. Espírito Santo, Paráclito, tende piedade de nós. Trindade Santa, que sois um só Deus, tende piedade de nós. Mãe de Jesus crucificado, rogai por nós. Mãe do coração transpassado, rogai por nós. Mãe do Cristo Redentor, rogai por nós. Mãe dos discípulos de Jesus, rogai por nós. Mãe dos redimidos, rogai por nós. Mãe dos viventes, rogai por nós. Virgem obediente, rogai por nós. Virgem oferente, rogai por nós. Virgem fiel, rogai por nós. Virgem do silêncio, rogai por nós. Virgem da espera, rogai por nós. Virgem da Páscoa, rogai por nós. Virgem da Ressurreição, rogai por nós. Mulher que sofreu o exílio, rogai por nós. Mulher forte, rogai por nós. Mulher corajosa, rogai por nós. Mulher do sofrimento, rogai por nós. Mulher da nova aliança, rogai por nós. Mulher da esperança, rogai por nós. Nova Eva, rogai por nós. Cooperadora na salvação, rogai por nós. Serva da reconciliação, rogai por nós. Defesa dos inocentes, rogai por nós. Coragem dos perseguidos, rogai por nós. Fortaleza dos oprimidos, rogai por nós. Esperança dos pecadores, rogai por nós. Consolação dos aflitos, rogai por nós. Refúgio dos marginalizados, rogai por nós. Conforto dos exilados, rogai por nós. Sustento dos fracos, rogai por nós. Alívio dos enfermos, rogai por nós. Cordeiro de Deus, que tirais os pecados do mundo, perdoai-nos, Senhor. Cordeiro de Deus, que tirais o pecado do mundo, ouvi-nos, Senhor. Cordeiro de Deus, que tirais o pecado do mundo, tende piedade de nós. Oremos. Ó Deus, quisestes que a vida da Virgem Maria fosse marcada pelo mistério da dor. Concedei-nos, vos pedimos, percorrer a seu lado o caminho da fé e unir nossos sofrimentos à paixão de Cristo para nos tornarmos instrumentos de graça e salvação. Protege-nos, Santa Maria, e

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2: Agora 5:27.
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1: Temperatura
2: em Turvi região, 13 graus.
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Oi, minha gente! Imigrantes, a alegria total na madrugada! É imigrantes integrando a cidade e o sertão. Alô, alô, alô, alô, gente amiga. Alô, companheiros, companheiras, alô, gente amiga em toda a região. Aquele abraço, obrigado, bom dia. Bom dia, como é que estão? Tudo bem? Tudo legal? Que bom. Estamos aí, conectados através do som da Imigrantes, através da boa música sertaneja, nesse nosso encontro da madrugada. Programa Alvorada Sertaneja. Apresentação do seu companheiro da madrugada, Edson Cardoso. Programa para hoje. Hoje é uma quinta-feira. É dia 4 de junho, minha gente. Olha, 13 graus é a temperatura. Tem uma pequena neblina no espaço, lá no espaço, mas a lua é bonita. A lua tá clareando no meio dessa serração aí legal. Promete um dia muito de

muito sol, muita alegria para todo mundo. Gente, um abraço, obrigado. Tô mandando aquele alô a todos os nossos amigos, né, que despertam na madrugada e sempre nos dão esse carinho total na programação da Imigrantes, sempre com o apoio do Laboratório Santa Maria, Avenida Municipal, aqui na cidade de Turvo, com atendimento no Irmã. 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Beleza, minha gente, que bom. Agora, 5 horas 34 minutos. E começa legal o nosso programa nesta madrugada de quinta-feira. Tá chegando. O Abel e Caim, Lugar dos Meus Sonhos, Milionário José Rico, Estrada da Vida e os Serranos, Andança Serrana. Obrigado, gente. Um abraço. Oi, bom dia para quem tá ligando o radinho agora.

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Beleza, minha gente? Oi, tá aí o nosso abraço à família, gente amiga em toda a região sul. Estou chegando e trazendo o canto, a alegria, a vibração da música do meu povão, da minha gente, do programa Alvorada Sertaneja. Beleza, minha gente? Opa, hoje, olha, hoje é uma quinta-feira. Hoje é feriado, dia Santo Corpus Christi. Comércio, indústria, tudo fechado, né? Que legal, tá aí. Pessoal, se preparando aí, né? Muitos municípios aí, se preparando para confeccionar o tapete, né? Para a procissão do Corpus Christi. Aqui em Turvo, tá aí no centro da cidade e para a procissão logo mais após a missa, né? Das 9h30, a missa na Igreja Matriz de Turvo. E logo após, então, a procissão de Corpus Christi. Mandando um alô a esse povão aqui de Turvo e também o Dinão. Alô, Dinão! Telefonou, tá pedindo para mandar um alô, pessoal, lá de Timbé do Sul. Toda a equipe, o pessoal aí que estão também preparando o tapete, né? Para a produção de Corpus Christi aí no centro de Timbé do Sul. Alô, minha gente! Ô, tá aí, né? Um abraço, obrigado a vocês, sempre nos dando carinho, prazer, a sintonia. Alô, Dinão, um abraço, obrigado então a esse povão, gente amiga também, aí em Timbé do Sul, no centro, preparando o tapete, né? Tá aí para a procissão logo mais, a procissão de Corpus Christi. Um abraço, pessoal, de Turvo, de Timbé do Sul, de toda a região também. Beleza, minha gente, muito obrigado, então, um abraço, o nosso encontro é gostoso porque você nos dá o prazer da sintonia. No ponto de encontro com a Imigrantes, os astros da música sertaneja. Tá na Imigrantes? Tá demais! Chitãozinho Chororó, Bailão de Peão. E depois vem a música italiana. Alô, família italiana em toda a região. Nosso agradecimento, né? Um abraço a toda a família. Um abração a toda a família italiana em toda a região. E depois, na sequência, os quatro Galdério Sina de Cantora. Um abraço, então. Obrigado a esse povão, gente amiga. Você que também está em casa nos dando o prazer, a alegria, a sintonia na nossa programação.

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3: Olha, pontualmente em Turvo, 6 horas.
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2: Temperatura.
3: Muito bem, temperatura em Turvo, região, 13 graus.
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Beleza, minha gente, que bom, tá aí, um abraço e estamos chegando sempre na casa, no local de trabalho, onde quer que você esteja, levando aí o nosso carinho, nosso abraço a toda a família, gente amiga em toda a região, prestigiando a programação da Imigrantes. 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

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Muito bem, minha gente, de segunda a sexta-feira você acompanha o programa Mensagem Libertadora às 6h40, né? Tá aí, daqui a pouquinho é 6h40, Mensagem Libertadora. Um abraço, então, a toda a família que tá aí nos dando prazer da sintonia, acompanhando a programação da Imigrantes FM. Agora, 6h04. Agora na parte musical, vaqueiro de profissão, Jair Rodrigues. Depois Rio Negro Solimões, Seria Perfeito. E o Peão Carreira e Praiano, Laço da Saudade. Um abraço, gente. Um abraço, obrigado à família, amigos em toda a região que nos dá sempre alegria, nos dá um prazer da sintonia.

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Muito bem, muito bem. Alô, minha gente, olha a hora, 6:18. É, imigrantes, com o programa Alvorada Sertaneja, nesta manhã de quinta-feira, é dia 4 de junho, minha gente. Hoje, feriado, dia santo, dia de Corpus Christi. Mandando um alô a esse pessoal, gente amiga, né? Aquele turvo, estão aí, uma equipe grande preparando o tapete, né? Para logo mais, né? Após a missa das 9:30 na Igreja Matriz de Turvo, a procissão de Corpus Christi. Um abraço a todos que acompanham o programa e também o pessoal lá de Timbé do Sul. De não! O pessoal aí continua aí, né? Montando aí o tapete também para a procissão de Corpus Christi lá em Timbé do Sul. Um abraço, obrigado, bom dia. Tô mandando um abraço aí pro José Carraro e a Orline Turvo. O nosso amigo Antônio Mantovani, a esposa Lúcia, seu Peregrino. Ô, pessoal aí, nosso muito obrigado, bom dia a toda a família, pessoal que estão aí na região acompanhando o programa, preparando aquele cafezinho, que legal, né? Hoje é feriado, então, pessoal toma um cafezinho, mas estão aí por casa acompanhando aí o nosso programa. Chico Rei Paraná, na sequência de lá pra cá, Zé Henrique Gabriel, Carga Pesada. Obrigado e bom dia, amigos em toda a região.

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4: Agora, minha gente, olha, 6 horas mais 29 minutos. 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René Ronaldo, Separados, Leandro Leonardo, Por Causa Dela. Oh, obrigado, um abraço, bom dia!

0: Legal, legal, minha gente. Olha, chegamos no final do programa Alvorada Sertaneja. Programa para hoje, uma quinta-feira, dia 4 de junho. 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Beleza, minha gente? Vem aí então o Frei Moisés com o programa Mensagem Libertadora. Logo após Moro, Café com Notícias e o Flávio Pescador, Bom Dia Imigrantes. Um abraço, muito obrigado. Amanhã estaremos de volta, amanhã, sexta-feira, às 5:30 da manhã, no nosso encontro bem legal da madrugada. Bom dia, até lá.
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0: Agora 6:39. Com o Frei Moisés, o programa Mensagem Libertadora. Alô, Frei, bom dia.
1: Bom dia, senhor Edson. Bom dia também a todos que nos acompanham nesta manhã de quinta-feira. Esta quinta-feira em que nós celebramos a solenidade do Santíssimo Corpo e Sangue de Nosso Senhor Jesus Cristo. É mais uma alegria, mais uma manhã, podermos entrar junto com todos vocês nesta solenidade e também chegarmos pelas ondas do rádio até a casa de todos. E nós vamos então iniciar, como de costume, esse nosso momento de reflexão, invocando a bem-aventurada Virgem Maria por meio da oração do Ângelus. O anjo do Senhor anunciou a Maria,
0: e ela concebeu do Espírito Santo.
1: Ave Maria, cheia de graça, o Senhor é convosco, bendita sois vós entre as mulheres, e bendito é o fruto do vosso ventre, Jesus.
0: Santa Maria, Mãe de Deus, rogai por nós, pecadores, agora e na hora de nossa morte. Amém.
1: Eis aqui a serva do Senhor.
0: Faça-se-me segundo a sua palavra.
1: Ave Maria, cheia de graça, o Senhor é convosco, bendita sois vós entre as mulheres, e bendito é o fruto do vosso ventre, Jesus.
0: Santa Maria, Mãe de Deus, rogai por nós, pecadores, agora e na hora de nossa morte. Amém.
1: E o Verbo se fez carne
0: e habitou entre nós.
1: Ave Maria, cheia de graça, o Senhor é convosco, bendita sois vós entre as mulheres, e bendito é o fruto do vosso ventre, Jesus.
0: Santa Maria, Mãe de Deus, rogai por nós, pecadores, agora e na hora de nossa morte. Amém.
1: Rogai por nós, Santa Mãe de Deus,
0: para que sejamos dignos das promessas de Cristo.
1: Oremos. Derramai, ó Deus, a vossa graça em nossos corações, para que, conhecendo pela mensagem do anjo a encarnação do vosso Filho, cheguemos por sua paixão e cruz à glória da ressurreição. Por Cristo nosso Senhor.
0: Amém. Ô Frei, temos alguns pedidos de bênção. O Dinão, Timbé do Sul, está pedindo bênção para ele, a família e todas as pessoas que se encontram na montagem do tapete para a procissão de Corpus Christi, lá em Timbé do Sul. Também uma bênção para a Dona Iede Sartor, sempre acompanha o programa, o Plínio Triques e a esposa Nelce Turbo, e também para o Darley Menegon Acorde, a esposa Zenira, a Zene e família, também bênção para eles. E a todos que acompanham o programa.
1: Conclamamos a bênção de Deus Todo-Poderoso sobre esses nossos irmãos e irmãs. O Senhor te abençoe e te guarde, o Senhor te mostre a sua face e conceda-te sua graça. O Senhor volva o seu rosto para ti e te dê a paz.
0: Amém.

0: E vamos meditar o Evangelho, então, desta quinta-feira, solenidade do corpo e sangue de Cristo. Por isso nós lemos o Evangelista São João, no capítulo 6, versículos dos 51 ao 58. O Senhor esteja convosco.
1: Ele está no meio de nós.
0: Proclamação do Evangelho de Jesus Cristo segundo João.
1: Glória a vós, Senhor.
0: Naquele tempo, disse Jesus às multidões dos judeus: Eu sou o pão vivo descido do céu. Quem comer deste pão viverá eternamente, e o pão que eu darei é a minha carne dada para a vida do mundo. Os judeus discutiam entre si, dizendo: Como é que ele pode dar a sua carne a comer? Então Jesus disse: em verdade vos digo, se não comerdes a carne do Filho do Homem, e não beberdes o seu sangue, não tereis a vida em vós. Quem come a minha carne e bebe o meu sangue tem a vida eterna, e eu o ressuscitarei no último dia. Porque a minha carne é verdadeira comida, e o meu sangue verdadeira bebida. Quem come a minha carne e bebe o meu sangue, permanece em mim e eu nele. Como o Pai que vive me enviou, e eu vivo por causa do Pai, assim aquele que me recebe como alimento viverá por causa de mim. Este é o pão que desceu do céu. Não é como aquele que os vossos pais comeram. Eles morreram. Aquele que come este pão viverá para sempre. Palavra da salvação.
1: Glória a vós, Senhor.
0: Como já mencionado ao início deste nosso programa, Mensagem Libertadora, hoje a Igreja nos convida a celebrarmos a solenidade do corpo e sangue de Cristo. É uma daquelas solenidades que nós podemos dizer ligadas à Páscoa. Nós celebramos Pentecostes, a conclusão do tempo pascal, depois logo em seguida fomos convidados a celebrar a solenidade da Santíssima Trindade, agora a solenidade do corpo e sangue de Cristo e proximamente também a solenidade do Sagrado Coração de Jesus. Então são todas festas que elas são chamadas as festas móveis, porque elas dependem da data da Páscoa e estão ligadas, portanto, à Páscoa em si. A festa de hoje, a solenidade de hoje, esta ligação permanece ainda mais clara, já que na Quinta-feira Santa nós celebrávamos a instituição da Eucaristia. E com a instituição da Eucaristia também a instituição do sacerdócio. E hoje nós somos convidados a demonstrar, portanto, de forma pública, a nossa fé na presença real de Cristo na Eucaristia. É por isso que o Evangelho hoje nos fala do discurso do pão da vida. Cristo que se apresenta dizendo: Eu sou o pão vivo descido do céu. Quem comer deste pão viverá eternamente, e o pão que eu darei é a minha carne dada para a vida do mundo. E nós compreendemos então que aqui Cristo está já nos falando da Eucaristia. Fala da sua entrega, da sua oferta por amor para nós no alto da cruz, mas já nos deixa entrever a sua presença real na Eucaristia. É por isso que nós temos esta tradição já de longa data, de no dia de hoje sairmos em procissão pelas ruas das cidades. É uma forma de demonstrarmos publicamente esta nossa fé, esta nossa esperança de sabermos que temos um Deus tão próximo que se faz pequeno, se faz um pedaço de pão para ir ao encontro da nossa pequenez, para ir ao encontro da nossa limitação. E assim hoje, mais uma vez então, nós somos convidados a reafirmar que Cristo está verdadeiramente presente nas espécies do pão, que Cristo está verdadeiramente presente nas espécies do vinho, que por meio da oração do sacerdote, que recorda as palavras de Cristo, tomai todos e comei, tomai todos e bebei, toda a substância do pão muda-se na substância do corpo de Cristo. E toda a substância do vinho muda-se na substância do sangue de Cristo. E é por isso então que nós somos convidados a participar da Eucaristia, para que ele possa permanecer em nós e nós possamos permanecer nele, na certeza que é somente em Cristo que nós encontramos o verdadeiro pão da vida. Assim, hoje, ao fazermos as nossas procissões eucarísticas, aqui em Turvo, nas cidades vizinhas, que nós saibamos também recordar que ali estamos professando publicamente a nossa fé em Cristo. Cristo está verdadeiramente presente na Eucaristia. E é esta fé que nós hoje professamos, é esta a fé que hoje nós demonstramos de forma pública por meio da nossa procissão e por tudo aquilo que envolve esta procissão, porque nós temos já muitas pessoas que estão trabalhando para que esta procissão aconteça. Então hoje, solenidade do corpo e sangue de Cristo, que saibamos que Cristo é o verdadeiro pão da vida, que é permanecendo nele que nós teremos a vida plenamente e que possamos professar publicamente a nossa fé em Cristo verdadeiramente presente na Eucaristia.

E vamos, portanto, recordar os nossos compromissos para o dia de hoje. Então, nossa paróquia Nossa Senhora da Oração, às 9h30 nós teremos a missa da solenidade do Corpo e Sangue de Cristo. Logo após a missa, nós teremos a nossa procissão aqui pelas ruas do centro da cidade. Temos já todas as nossas pastorais, os serviços, os movimentos empenhados para a realização desta procissão. Depois, né, recordando também, hoje, meio-dia, nós temos a venda do risoto que a comunidade centro está preparando. O risoto sai no valor de R$ 25,00. Você pode, logo após a missa, ali por volta de 11 horas, já retirá-lo no salão paroquial, lembrando que o risoto é somente para retirada. É uma forma também de contribuirmos com a nossa comunidade, mas também uma forma de garantirmos já o nosso almoço para esse dia festivo e assim podermos participar com tranquilidade da Santa Missa. Depois recordamos, hoje é dia 4, hoje seria dia das missas de São Peregrino, mas porque neste dia nós celebramos o corpo e o sangue de Cristo, as missas de São Peregrino no seminário foram transferidas para amanhã. Então amanhã, dia 5, nós teremos normalmente as missas de São Peregrino nos horários que nós já estamos acostumados. E aí convidamos todos para que possam participar conosco. E depois, ainda também amanhã, nós teremos o terceiro dia da nossa peregrinação da imagem de Nossa Senhora da Oração. Estamos aí em peregrinação desde terça-feira, quando a imagem foi até a Vila Progresso. Ontem tivemos a peregrinação da Vila Progresso até o Rodeio da Areia. E amanhã, então, sairemos do Rodeio da Areia até a linha Acontece. Chegando ali, realizamos sempre a Santa Missa. É um momento importante. Esta imagem me veio já desde o primeiro dia. É os filhos que se reúnem em torno da mãe. Temos como paróquia uma única padroeira, Nossa Senhora da Oração. É padroeira de todos aqueles que moram na região, no território da paróquia. E assim, todos também nos unimos em oração, pedindo a proteção, a intercessão da bem-aventurada Virgem Maria. São os filhos que se reúnem em torno da mãe. E que nós possamos continuar fazendo esta belíssima peregrinação. Então amanhã saímos da comunidade do Rodeio da Areia e vamos até a comunidade da linha Acontece. Recordando, é claro, daqui a pouquinho, 9h30, a nossa Santa Missa da Solenidade do Corpo e Sangue de Cristo com a sua procissão.

0: E convidamos agora para que você tenha junto de si o seu copo com água, para que assim nós possamos dar a bênção neste momento. A nossa proteção está no nome do Senhor,
1: que fez o céu e a terra.
0: Senhor Pai Santo, ponde os vossos olhos sobre nós, remidos pelo vosso Filho e renascidos pelo batismo na água e no Espírito Santo. Concedei aos que forem aspergidos com esta água renovar-se no corpo e na alma, e oferecer-se puros ao serviço divino. Por Cristo nosso Senhor.
1: Amém.
2: Se és a mãe de Deus, então me ajudarás. Se
0: tinhas tanta... Chegamos à conclusão de mais um programa Mensagem Libertadora. Queremos agradecer a todos que nos acompanharam, pedindo sempre a bênção, a proteção de Deus sobre cada um de vocês, e que então possamos ter um ótimo dia, uma bela jornada, sempre abençoada pelo Senhor. Vamos clamar a bênção de Deus Todo-Poderoso sobre todos nós. O Senhor esteja convosco.
1: Ele está no meio de nós.
0: E abençoe-vos Deus Todo-Poderoso, Pai e Filho e Espírito Santo.
1: Amém.
0: Bom dia a cada um de vocês, que possamos bem vivenciar esta solenidade do corpo e sangue de Cristo, procurando, né, de acordo com as nossas forças, irmos até uma igreja para ali celebrarmos. Quem não pode mais ir até a igreja por questões de idade ou de saúde, que possa também acompanhar alguma celebração pela transmissão da missa ou então pela própria televisão. É um momento importante como igreja que estamos vivenciando hoje. Um bom dia a todos, que Deus vos abençoe. Um bom dia também ao Senhor Edson, que sempre nos acompanha no nosso programa Mensagem Libertadora.
1: Bom dia, Frei.

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4: A Cefarma informa, o tempo é parcialmente encoberto em Turvo.
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Olá, bom dia, tudo bem, tudo tranquilo, tudo Imigrantes FM. Eu estou bem, você também, e nós estamos juntos, então, agora aqui, mais uma vez, em 94,1. Em Turvo, 7 horas, 1 minuto em Turvo, o tempo é parcialmente encoberto, 14 graus e 5 décimos a temperatura, 94% a umidade relativa do ar, 1.028 hectopascais a pressão atmosférica, os ventos sopram a 2 quilômetros horários, o nascer do sol deve acontecer às 7 horas e 5 minutos e o pôr do sol às 17 horas e 28 minutos. Para você e com você, estamos iniciando juntos agora com toda a equipe Imigrantes FM a edição de número 6.973. Quinta-feira é outono no Brasil, 4 de junho de 2026. Do meu, do seu, do nosso Café com Notícias. Hoje é o dia do gestor comercial. É o dia do engenheiro agrimensor, é o dia internacional das crianças inocentes vítimas de agressão, é o dia de abraçar o seu gato e hoje é o dia de Corpus Christi, feriado nacional. Muitas pessoas já nas ruas aqui de Turvo, também nas ruas das cidades da nossa região, de todo o sul de Santa Catarina, norte e nordeste do Rio Grande do Sul, na confecção dos tapetes. Também recebo a informação de que neste exato momento, em São José dos Ausentes, a temperatura marca agora, neste momento, 2 graus e 7 décimos positivos.

0: E a quinta-feira de Corpus Christi está iniciando com a informação de que, em razão do feriado de hoje, né, e também do ponto facultativo, não haverá expediente na Prefeitura Municipal de Turvo nos dias correspondentes, ou seja, hoje e também amanhã. Os atendimentos serão retomados normalmente na segunda-feira, dia 8. Os serviços que não podem ser interrompidos funcionarão normalmente. A Prefeitura do município de Turvo agradece a compreensão de todos, desejando um feriado de reflexão, fé e união também às famílias do município de Turvo. Também às 7 horas e 4 minutos, a quinta-feira inicia com a informação de que o deputado estadual Tiago Zilli entregou ontem pela manhã uma emenda no valor de R$3.800.000 à Prefeitura de Araranguá. A emenda servirá para que o prefeito César César termine o acesso sul até a divisa com Balneário Rui do Silva e para que outras obras estruturantes. O deputado afirmou que ficou espantado com o levantamento realizado por sua equipe em relação a emendas destinadas à região, algo em torno de R$11 milhões. Também às 7 horas e 5 minutos. Feriado de Corpus Christi inicia com a informação de que, conforme foi informado pelo deputado Zé Milton Schaeffer durante a edição do Alesc Itinerante, foi publicado pelo governo do estado ontem o edital de licitação para a contratação da empresa responsável pela execução dos serviços remanescentes da pavimentação da SC-108 entre Jacinto Machado e Praia Grande. A obra, considerada uma das mais importantes para o desenvolvimento do extremo sul catarinense, terá investimento estimado em R$81.200.000, conforme o edital lançado pela Secretaria de Estado da Infraestrutura e Mobilidade, tendo como prazo final para a apresentação das propostas das empresas interessadas no dia 10 de julho de 2026. Às 13 horas e 45 minutos, etapa que dará início à seleção da empresa responsável pela conclusão da obra. O deputado destacou que a publicação do edital representa uma conquista construída ao longo de anos de mobilização regional. Agora, confirmando a hora certa, são 7 horas e 6 minutos. A hora é esta, 7 e 6.
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0: Vamos ao nosso primeiro contato do dia. Já está conosco a Camila Cardoso. 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Camila Cardoso, aqui em Turvo, neste momento, nós estamos com o tempo parcialmente encoberto, estamos com uma temperatura que marca agora 14 graus e mais 7 décimos, 94% a umidade relativa do ar, 1.028 hectopascais a pressão atmosférica, os ventos estão soprando neste momento a 2 quilômetros horários. Estou recebendo também a informação de que em Jacinto Machado, neste momento, o tempo está emburradão, né? É aquele famoso lusco-fusco. Então eu pergunto para você, minha amiga colorada, qual é a expectativa para este feriado de Corpus Christi e também temperatura em São José dos Ausentes, neste momento, de 2 graus e 9 décimos positivos. Camila, bom dia para você, Camila.
2: Olá, você ouvinte aqui da Imigrantes, uma quinta-feira feriado de Corpus Christi em que a faixa leste catarinense tem a presença da circulação marítima. ela que deixa as temperaturas amenas e não se elevando muito, não passando muito da casa dos 22 graus. As nuvens seguem nos acompanhando, inclusive, isoladamente, a gente pode ter algum chuvisco, algum garoeiro de forma bastante superficial no sul do estado. Amanhã, na sexta, esse quadro de circulação marítima diminui. Vamos amanhecer na sexta-feira com neblina nas primeiras horas da manhã e uma tarde de 24 graus. Quem está se programando e até vai ter oportunidade de esticar o feriado e virar um feriadão, hoje, apesar das nuvens, amanhã, na sexta e também no sábado, o tempo é firme e aproveitável em todo o sul catarinense, inclusive em muitas áreas do Rio Grande do Sul, Santa Catarina, somente Grande Florianópolis e o norte do estado que devem ter mais nuvens. Para o sul catarinense, na sexta-feira amanhecemos com 11 e chegamos a 24. A neblina no amanhecer. Essa condição se repete no sábado, inclusive no sábado pode esquentar um pouquinho mais e a gente deve chegar aí a casa dos 25 graus. Lá no domingo as nuvens retornam para nós e aí a temperatura já segura, chegando no máximo a 22 graus. A expectativa é que tenha condições para algumas instabilidades isoladas ali no final do domingo. Portanto, um feriado de Corpus Christi que, apesar das nuvens, tem momentos aproveitáveis e o sol deve brilhar na sexta e no sábado. Um abraço a todos, Camila Cardoso, desejo a você, ouvinte, um excelente feriado.
0: Valeu, Camila, muito obrigado então pela participação, um ótimo dia para você também, bom feriado. A Camila retorna conosco então amanhã aqui na nossa programação, mas ela retorna ainda hoje, né? Às 11h30 e também 15 para as 6 da tarde. As primeiras informações da Camila Cardoso aqui no nosso Café com Notícias.
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7:13, agora 7:13. Tempo permanece parcialmente encoberto em Turvo. 14 graus e 5 décimos. Temperatura mantém-se em estabilidade. E a quinta-feira, feriado de Corpus Christi, também está iniciando com a informação de que, preocupada com as previsões da intensidade do fenômeno climático El Niño, que deve atingir o sul do Brasil entre o inverno e a primavera deste ano, a administração municipal de Jacinto Machado se reúne nesta quinta-feira, 4 de junho, com profissionais que atuam em áreas que podem contribuir com a segurança da população. O objetivo é fazer um levantamento de locais onde haja necessidade de ações preventivas contra possíveis enxurradas. O município de maior abrangência territorial do extremo sul catarinense e localizado aos pés da Serra Geral, Jacinto Machado é cortado por dois importantes cursos d'água, os rios Pinheirinho e da Pedra. Há pouco mais de um ano e meio, a força das águas ocasionou grandes prejuízos e medo aos moradores. Algo que se pretende evitar diante da previsão de chuvas intensas para os próximos meses. Tivemos avanços importantes com algumas obras de contenção em áreas atingidas na enxurrada de 2024, mas precisamos nos mobilizar e pensar em novas ações que se antecipem a possíveis problemas, declara o prefeito Sander Juste, que juntamente com a vice-prefeita Noeli Zaca se reúne na manhã desta quinta-feira com o setor jurídico, ambiental, secretarias municipais e representantes da Defesa Civil. Em debate no encontro, a união de esforços para prever os locais que devem receber obras ou ações que aumentem a segurança, como a limpeza dos principais rios e canais de drenagem do município. Além do encontro de hoje, o município convocou pessoas físicas e também empresas com autorizações de mineração nos rios Pinheirinho da Pedra para uma reunião na próxima terça-feira, 9 de junho. O objetivo é o de definir ações conjuntas e medidas preventivas voltadas à proteção da infraestrutura pública e mitigação de desastres naturais. Também a quinta-feira inicia às 7:16 com a informação de que o deputado estadual Tiago Zilli receberá o título de cidadão arroio silvense. Projeto nesse sentido é de autoria da vereadora Grace Copete e do vereador Márcio Macan. Já Clailton Oliveira concederá o título de cidadania ao deputado estadual Sargento Lima. Projetos deram entrada na sessão da última terça-feira na Câmara do Balneário Arroio do Silva. Também às 7:17, a quinta-feira inicia com a informação de que a Prefeitura de Timbé do Sul deu mais um importante passo na área da habitação popular. Na tarde da última terça-feira foi realizada no gabinete do prefeito a assinatura do contrato com a construtora Romão Limitada, empresa vencedora do processo licitatório para a construção de 12 unidades habitacionais por meio do programa Casa Catarina, do governo de Santa Catarina. Isso aqui é uma conquista de todos. Estamos em constante busca pelo melhor da população e trazer essas casas populares é a certeza de que daremos alegria e dignidade às famílias beneficiadas, frisou o prefeito Vilmar Mafioletti. As residências terão 56,56 metros quadrados de área construída e contarão com 2 quartos, sala, cozinha, banheiro, área de serviço e varanda, sendo os terrenos de cada casa com aproximadamente 220 metros quadrados, proporcionando mais conforto, segurança e qualidade de vida às famílias beneficiadas. O empreendimento será construído em uma área de 2,5 hectares, localizada na comunidade de Gurita. O terreno foi adquirido pela Prefeitura Municipal de Timbé do Sul com recursos próprios no valor de R$ 400 mil.

Também às 7 horas e 18 minutos, a quinta-feira inicia com a informação de que os juízes de direito Gustavo Santos Motola e Lígia Bottiger Motola receberam um título de cidadania honorária de Araranguá durante a 26ª sessão ordinária da Câmara de Vereadores, realizada ontem à noite. Honraria concedida por meio do projeto de decreto legislativo número 005-2026, de autoria do vereador Jorge Giraldo. A homenagem que reconhece as notáveis trajetórias dos magistrados e os relevantes serviços prestados ao município e à região sul-catarinense por meio da magistratura, da promoção da cidadania e do fortalecimento do Estado Democrático de Direito. Natural de Santiago, Rio Grande do Sul, Gustavo Santos Motola ingressou na magistratura catarinense em 2003. Desde fevereiro de 2012, atua como titular da segunda vara civil da comarca de Araranguá, destacando-se também pela atuação como juiz eleitoral em importantes pleitos municipais. Já Lígia Bottiger Motola, natural de Brusque, Santa Catarina, também ingressou na magistratura em 2003. Desde outubro de 2014, exerce as suas funções na comarca de Araranguá, atualmente à frente do Juizado Especial Regional da Fazenda Pública, unidade com abrangência em 43 municípios do sul catarinense. E antes do intervalo comercial, às 7 horas e 20 minutos, a quinta-feira também inicia com a informação de que o ex-vereador, com passagem pela presidência da Câmara de Vereadores de Sombrio, Fabiano Pinho, está de saída do MDB. A mudança, porém, não sinaliza um fim das pretensões políticas da liderança. Ele está com tratativas adiantadas para assumir o comando de uma nova sigla, com o compromisso de organizar e fortalecer este partido para o pleito 2028. Ao que parece, esta nova possibilidade renovou o ânimo do ex-vereador, que estava afastado da atividade político-partidária. Pinho afirma que sua vida pessoal está organizada e dessa forma poderá dedicar-se ao projeto com maior foco e novas ideias para o município. Eleito pelo PSDB, Pinho chegou ao MDB pelas mãos do ex-prefeito Zênio Cardoso. Ele afirma que em breve irá revelar o seu novo partido político. Agora são 7 horas e 21 minutos. Intervalo comercial. Na volta aqui no nosso Café com Notícias. Mercado agrícola. Indicador econômico. Manchetes dos jornais. E os destaques do plantão policial. 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Volta já. 7 e 22 agora.

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0: Agora são 7:26, 7:26. Estamos lembrando que hoje, então, né, acontece o tradicional risoto, a venda, né, do risoto tradicional da paróquia, Nossa Senhora da Oração, da paróquia aqui de Corpus Christi, né? Então, a partir das 11 horas da manhã, a entrega no salão paroquial. Portanto, hoje, então, o risoto, a partir das 11 horas da manhã, na entrega aqui no salão paroquial de Turvo. E no indicador econômico, a caderneta de poupança rende hoje 0,6763. Amanhã, dia 5, o rendimento será de 0,6735. 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

0: Estava no último dia 30 de maio com 87,8% da área trabalhada. Rio Grande do Sul, o principal produtor do grão, encerrou a safra. Quanto aos preços da saca do cereal, aqui na região, se mantém em R$ 55,00, enquanto que o indicador CPEA Irga Rio Grande do Sul fechou ontem em R$ 59,66 em alta. 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

Agora faltando 29 minutos para as 8, 29 para as 8, o tempo permanece parcialmente encoberto em Turva, a temperatura também permanece em estabilidade, 14 graus e 5 décimos. Informação que eu recebo, né, de ouvinte, lá em São José dos Ausentes, Rio Grande do Sul, que a temperatura baixou lá em São José dos Ausentes, né? Estava com 2 graus e 9 décimos, agora veio para 2 graus e 3 décimos positivos. 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Vai atualizar agora as manchetes, títulos dos jornais que estão circulando nesta quinta-feira de Corpus Christi, feriado nacional. Aqui na nossa região, não temos a circulação hoje nem do Tribuna de Notícias, né? Nem também do jornal Correio do Sul da cidade de Sombrio. Temos o Notícias do Dia da Grande Florianópolis, que traz a matéria de capa, então, super safra da Tainha faz preço de venda cair na Grande Florianópolis. Ainda Zero Hora Porto Alegre, nova taxa proposta pelos Estados Unidos poderá elevar barreiras a produtos brasileiros para até 37,5%. Correio Brasiliense, delação de Vorcaro, tem Flávio, Ciro e Dark Horse. O Globo, Trump ameaça novo tarifaço global e Brasil vê absurdo. Estado de São Paulo, Estados Unidos em

em Brasil entre alvos de taxação por trabalho forçado. Folha de São Paulo, tarifaço dos Estados Unidos contra o Brasil pode chegar a 37,5% com duas investigações. 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

Daqui a pouco vamos atualizar aqui no Café com Notícias para Piazza Cor, Seguros e também Contabilidade. As informações, os destaques do plantão policial. Motorista foge após colisão entre caminhonete e motocicleta em Criciúma.

0: Investigados por roubo à mão armada são identificados e detidos em Criciúma. Júri popular condena envolvidos na morte de Matheus Pereira Clemes em Araranguá. Mulher procurada por tráfico de drogas é presa pela Polícia Militar em Praia Grande. Daqui a pouco, então, nós atualizamos aqui no Café com Notícias estas e outras informações do setor policial para Piazza Cor, seguros e também contabilidade. Garanta o seu patrimônio, faça seguros. 24 para as 8, Café com Notícias volta após o intervalo comercial.
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0: Temperatura. Para o doutor Victor Rodrigues, agora 14 graus, 7 décimos em elevação.
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Agora faltando 19 minutos para as 8 horas, 19 para as 8, o tempo permanece parcialmente encoberto em Turvo, 14 graus 7 décimos a temperatura para Piazza Cor Seguros e também Contabilidade, garanta o seu patrimônio, faça seguro. Vamos atualizar então os destaques do plantão policial deste feriado de Corpus Christi.

Mulher de 29 anos foi presa pela polícia militar na última terça-feira no bairro Leão, Praia Grande, em cumprimento ao mandado de prisão em aberto. De acordo com a PM, a guarnição tinha conhecimento de que a suspeita possuía um mandado ativo relacionado ao artigo 33 da Lei de Drogas, que trata do crime de tráfico de entorpecentes. Os policiais deslocaram-se até a residência da mulher, onde ela foi localizada e abordada. Após ser informada sobre a ordem judicial, a mulher recebeu voz de prisão, sendo encaminhada à penitenciária feminina de Criciúma, onde permanece à disposição da justiça. A ação foi realizada pela Polícia Militar de Praia Grande durante o cumprimento de diligências no município.

Tribunal de Júri da Comarca de Araranguá condenou ontem réus acusados de participação no homicídio de Matheus Pereira Clemes, 23 anos, desaparecido desde a noite de 1º de setembro de 2024. O julgamento ocorreu no Fórum de Araranguá e iniciou às 9 horas da manhã, sendo finalizado às 20 horas e 30 minutos. De acordo com as investigações, Matheus foi visto pela última vez na região da Vila Samaria, conhecida como Buraco Quente, sendo posteriormente levado para uma residência na rua Guanabara, bairro Coloninha, onde teria sido morto por determinação de uma organização criminosa que atuava na região. Conforme a denúncia do Ministério Público, após o crime, o corpo da vítima foi esquartejado, retirado do imóvel e enterrado em um local que permanece desconhecido até hoje. A decisão acolheu a maior parte das teses apresentadas pelo Ministério Público. Em entrevista ao portal Agora, o promotor de justiça, Dr. Gabriel Ricardo Zanon Meyer, avaliou o resultado como justo e dentro das expectativas da acusação. Dos três sentenciados, Gilmar Lopes de Souza recebeu a pena de 16 anos e 6 meses de reclusão pelo crime de homicídio. Os outros dois réus, Wesley e Luciano, foram condenados a 4 anos e 8 meses em regime fechado por ocultação de cadáver e participação em organização criminosa, esclareceu o promotor. Esse julgamento corresponde à primeira parte de um processo que envolve, ao todo, 9 acusados. De acordo com a acusação, o trâmite desses 3 réus ocorreu de forma mais célere por estarem presos e não terem apresentado recursos nesta fase. Os demais 6 acusados aguardam o julgamento em uma segunda data. Polícia Civil divulgou ontem à tarde a finalização da etapa complementar de uma investigação onde mais 2 envolvidos em um roubo à mão armada foram detidos em Criciúma. O crime foi registrado em outubro de 2025 na área central da cidade. Os suspeitos roubaram pertences e um veículo Fiat Toro. Conforme a Polícia Civil, as investigações avançaram após análises de uma mídia. Nas imagens, 2 indivíduos aparecem no interior de um carro com características idênticas ao que foi roubado, além de portarem uma pistola e fazerem alusão ao número 157. De acordo com a Polícia Civil, posteriormente foi confirmado que as vestimentas utilizadas pelos suspeitos eram as mesmas registradas por câmeras de monitoramento no dia do fato. Diante disso, a apuração evoluiu para a identificação de mais 2 envolvidos, sendo um adulto e outro adolescente. Segundo a Polícia Civil, ao todo, 3 executores foram identificados. Houve o indiciamento por roubo majorado pelo uso de arma e concurso de pessoas, além de delito de corrupção de menores. Os 2 adultos tiveram suas prisões cumpridas. Já o adolescente terá a conduta analisada na vara da infância. 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

13 minutos estão faltando para as 8 horas. Um homem, 29 anos, e uma mulher, 26, foram presos por policiais civis da Delegacia de Combate às Drogas no bairro Universitário Criciúma. Ele é investigado por crime de tráfico de drogas e ela tentou impedir a detenção do suspeito. Os agentes foram até a casa do casal para cumprir mandado de prisão contra o homem, considerado foragido. Ele resistiu à abordagem e entrou em luta corporal com os policiais. Durante a ação, a companheira dele também tentou dificultar a prisão e ambos foram imobilizados e algemados. Na casa, os policiais encontraram uma pistola de uso restrito e munições intactas, cédulas de dinheiro com indícios de falsificação, um pássaro trinca-ferro mantido em cativeiro de forma irregular e materiais ilícitos mantidos em copropriedade e furtos de uma vítima da cidade de Passo de Torres. Além do crime de tráfico de drogas, o suspeito responderá em concurso com a companheira pelos crimes de desobediência, moeda falsa, posse ilegal de arma de fogo de uso restrito e crime contra a fauna. Os dois foram levados ao presídio.

0: 12 minutos estão faltando para as 8 horas. Um motociclista ficou ferido após uma colisão envolvendo uma caminhonete Chevrolet Blazer e uma motocicleta na noite de ontem, bairro Próspera, Criciúma. Conforme informações do Linha Verdade, o acidente ocorreu quando os dois veículos colidiram na rodovia estadual. Após o impacto, o condutor da Blazer branca deixou o local sem prestar socorro à vítima. O SAMU foi acionado, prestou atendimento ao motociclista. A vítima apresentava ferimentos e relatava falta de sensibilidade no braço direito, com suspeita de fratura. A Polícia Militar Rodoviária também esteve no local para registrar a ocorrência e realizar os procedimentos necessários. Segundo testemunhas, o motorista da caminhonete apresentava sinais de embriaguez antes de fugir. Até o momento, ele não havia sido localizado pelas autoridades. 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
0: 9 minutos estão faltando para as 8, intervalo comercial. Na volta, vamos atualizar as primeiras informações esportivas deste feriado de Corpus Christi. Vamos falar sobre o segmento lotérico e também o futebol da nossa região. 9 minutos estão faltando para as 8. O nosso café volta já.
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2: Agora confirmando a hora certa, estão faltando 4 minutos para as 8 horas.
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dois minutos, estão faltando para as 8 horas. Vamos iniciar então as informações esportivas, segmento lotérico. Como falamos ontem, então, né, Loteca não teremos nesse final de semana, somente então do dia 13 até o dia 17 de junho, com jogos da Copa do Mundo. Então nós vamos ter na segunda-feira, dia 15 de junho, jogo 7 Espanha e Cabo Verde, 13 horas. Jogo 8, Bélgica e Egito, 4 da tarde. Jogo 9, Arábia Saudita e Uruguai, às 7 da noite. Na terça-feira, jogo 10, França e Senegal, 4 da tarde. Jogo 11, Iraque e Noruega, 7 da noite. Jogo 12, Argentina e Argélia, às 10 da noite. E na quarta-feira, o jogo 13, Portugal e República Democrática do Congo, às 2 da tarde. E o jogo 14, Inglaterra e Croácia, às 5 da tarde. 5 milhões de reais é a estimativa de prêmio para quem chegar aos 14 pontos neste concurso da Loteca. E a Loteria Federal, extração 6.071, sorteou ontem no quinto prêmio 5.144, no quarto prêmio 48.664, no terceiro prêmio 72.380, no segundo prêmio 57.814 e o primeiro prêmio 19.140. Primeiro prêmio 19.140. A dupla cena, concurso 2.965, sorteou na primeira faixa 0708, 21, 40, 42 e 47. Na segunda faixa 0209, 17, 34, 37 e 44. Estimativa de prêmio para o concurso 2.966 de amanhã é de R$2.500.000. A Lotomania, concurso 2.932, sorteou 00-0105, 12-14-21, 27-33-47-55, 63-66-67, 6869-7073-77-82 e 91. A estimativa de prêmio para o concurso 2.933 de amanhã é de R$1.100.000. A Loto Fácil, concurso 3.702, sorteou 0203, 0507, 13, 14, 15, 16, 17, 18, 20, 21, 22, 23 e 25. A estimativa de prêmio para o concurso de amanhã é de R$10 milhões. A Quina da Loto, concurso 7.042, sorteou 10, 13, 25, 36 e 60. E a estimativa de prêmio para o concurso de amanhã é de R$20 milhões. A Mega Sena 3.014, estimativa de prêmio para o sorteio de sábado, dia 6, é de R$32 milhões. A Time Mania, concurso 2.400, né, do sábado, é de R$34 milhões. E o dia de sorte, concurso de número 1.222, também para o sábado, a estimativa de prêmio é de R$300 mil.

0: Agora são 8 horas e 3 minutos, 8 e 13. Eu faço então um intervalo comercial, volto já para finalizar as informações do futebol aqui da nossa região. Também vamos trazer o placar esportivo de ontem e o que a bola vai fazer também neste feriado de Corpus Christi. A gente volta então na sequência. Agora são 8 horas e 3 minutos.
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0: Para o Sol Medicina e Saúde, agora 15 graus, um décimo em elevação.
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Na coincidência das horas, 8:08. 8? Mais 8. Tempo permanece parcialmente encoberto em turvo, está começando a abrir devagarinho. Temperatura agora 15 graus e 3 décimos, também começa a se elevar, né, devagarinho. Esta é a edição de número 6.973, desta quinta-feira, 4 de junho de 2026, feriado de Corpus Christi. Hoje é o dia do gestor comercial, é o dia do engenheiro agrimensor, é o dia internacional das crianças inocentes vítimas de agressão e hoje também é o dia de abraçar o seu gato.

Vamos voltar então com as nossas informações esportivas. Vamos confirmar a rodada de hoje. Campeonato de futebol suíço, categoria livre e também quarentão, o veterano, né? Lá em Vila Marquezine, Timbé do Sul. Nós vamos ver então pela Rota das Cachoeiras hoje, lá no campo da Sônia, né? Nós vamos ter hoje então às 19h30 pela categoria livre Predadores e Mistura Fina, às 20h30 nos veteranos Amigos do Nadinho e Rio do Norte, e às 21h30 na categoria livre Juventus e o Wolves. Amanhã tem na categoria veteranos Vila Marquezine e Amigos do Peter, às 20h30 na categoria livre Bandá e Morrão, e depois às 21h30 na categoria veteranos Bar do Boró e Oeste Paranaense. Vamos agora confirmar o placar da nossa região para o final de semana. Amistosos já confirmados das equipes Masters da nossa região para o sábado em Maracajá, Master Maracajá e Amigos do Turvo. Em Criciúma, Ouro Preto e Sebel, Sênior Meleiro. A equipe da Sênior Sersan vai estar de folga no sábado. Já para domingo, nós vamos ter pelo Campeonato Municipal de Ermo a terceira rodada no Escolástica Pagani Simon. 9h15 da manhã, Brusca e Brasil do Ermo. E às 2h15 da tarde, Amigos do Rock e Academia Transformação. O Academia lidera com 6 pontos, já está na final da competição. O Brasil é o segundo colocado com 3. Brusca e Amigos do Rock tem 1 ponto. Então, essa rodada de domingo aí é importantíssima, né? Porque vai definir mais uma equipe que vai para a semifinal. Vamos aguardar, então, para saber aí quem é a outra equipe que vai para a semifinal e depois quem deve decidir o título contra a equipe da Academia. Também no domingo, vamos ter a última rodada da fase classificatória lá em Jacinto Machado. Às 14h, no Albino Zanata, joga o Independente Santa Cruz. Às 16h, União e Atlético Machadense. E às 18h, Dois Irmãos e a ABB. Se a competição tivesse terminado no último final de semana, nós teríamos nas quartas de final Juventus e Independente, Fúria e a ABB, Lázio e União e Santa Cruz contra a equipe do Atlético Machadense. Vamos ter domingo no Antônio Rovares, em Timbé do Sul, a final Timbeense 2026, 14h30, o Molha Coco enfrenta a equipe do Cachorro Louco. Havendo empate no tempo normal, cobrança de penalidades máximas.

Campeonato Municipal de Meleiro, também teremos a final domingo no Ezio Pellegrini. 14h30, amigos do Pé de Pato e Sersan. O Amigos do Pé de Pato, né, vai em busca domingo do bicampeonato, enquanto que a equipe da Sersan vai em busca do pentacampeonato. Vamos só confirmar aqui, realmente, se é o pentacampeonato que a equipe da Sersan vai em busca, né? Exatamente. Já conquistou 4 vezes o título na equipe de Sanga Grande. Em 98, 2002, 2003 e 2010. 2010, inclusive, com a transmissão aqui dos Amigos da Bola, né? E então a equipe vai em busca do pentacampeonato no domingo. E o Amigos do Pé de Pato vai em busca do bicampeonato. E amanhã, aqui no nosso Café com Notícias, nós vamos receber o Davi, que é o representante do Amigos do Pé de Pato, e o Chico Merencio, da Sersan. Vamos falar um pouquinho aí a respeito da grande final de domingo, lá no Ezio Pellegrini, envolvendo Amigos do Pé de Pato e Sersan, jogo que deve levar muitos torcedores ao estádio Ezio Pellegrini em Meleiro no domingo para prestigiar essa grande final. Então amanhã, conosco aqui no Café com Notícias, o Chico Merencio, representante da Sersan, e também o Davi, representante do Amigos do Pé de Pato, conversando conosco a respeito desta grande final lá em Meleiro. Agora são 8h15, também vamos ter domingo a semifinal do Municipal de Sombrio na Série A. No Antônio Santa Helena, 15h, jogam Motivação e Guarani da Guarita. E no João Silva da Guarita, Das Antiga e Jaguarari. A final da Série B do Municipal de Sombrio acontece dia 14 de junho, 10h15, no Antônio Santa Helena, Ipiranga e Sombrio City. E a final da Série C de Sombrio também acontece no dia 14 de junho, 8h30, no Antônio Santa Helena, Rússia e Master do Jaguarari. Vamos ter também no final de semana a rodada do Campeonato Catarinense da Série B, que inclusive ontem teve jogos, já eu vou confirmar. Mas no final de semana nós vamos ter pela 9ª rodada do Catarinense da Série B. No domingo, no João Marcato, em Jaraguá do Sul, Juventus e Caravaggio. No Renato Silveira, em Palhoça, Guarani e Tubarão. No Aníbal Costa, em Tubarão, Ercílio Luz e a equipe do Nação. No dia 10 de junho, no estádio do SESI, em Blumenau e Jaraguá. E na Arena Joinville, às 20h, Fluminense e o Metropolitano de Blumenau.

0: Agora são 8 horas e 17 minutos, 8 e 17. Vamos confirmar então ontem pela Copa Sul-Sudeste, jogo de ida da final, o Avaí, né? Praticamente colocou a mão no título aí, derrotou a Chapecoense pelo placar de 3-0, com dois gols do Jean Lucas e um gol do Alisson. Jogo de volta vai acontecer domingo, 11 horas da manhã, na Arena Chapecó. Também ontem nós tivemos pela Copa Federação Gaúcha de Futebol, Farroupilha e Guarani de Bagé empatando em 1-1. Pelo Campeonato Catarinense, então, da Série B, o Jaraguá perdeu para o Guarani de Palhoça pelo placar de 3-1 e o Nação foi goleado pela equipe do Blumenau lá em Joinville pelo placar de 6-0. Nesta quinta-feira nós vamos ter pela Copa Verde, final, jogo de ida, o Anápolis enfrentando lá em Goiânia a equipe do Paysandu de Belém do Pará. Jogo da volta vai ser no domingo lá no Pará. Copa Federação Gaúcha de Futebol, 15h, o Bagé vai enfrentar a equipe do Brasil de Pelotas. Nós vamos ter também hoje amistosos internacionais. 14h, tem Suécia e Grécia. 16h, Espanha e Iraque. 16h, França e Costa do Marfim. E às 23h, o México enfrenta a Sérvia. Informações esportivas, hoje aqui no nosso Café com Notícias, 8h19, intervalo comercial, voltamos na sequência para mais destaques neste feriado de Corpus Christi.
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0: Agora são 8 horas e mais 24 minutos, 8h24. 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
0: 8h25 e ontem em São Paulo, pré-candidato à presidência Ronaldo Caiado do PSD praticamente descartou uma aliança com o também pré-candidato Romeu Zema do Partido Novo. Alguns dias, ambos sinalizaram para a possibilidade de aproximação. Porém, Caiado agora rechaça qualquer possibilidade de composição no primeiro turno. O Zema vai continuar com a campanha dele e eu vou continuar com a minha. A conversa minha com o Zema foi no sentido de não continuarmos com esses desentendimentos entre nós, candidatos, e que a centro-direita não pode chegar fragmentada ao segundo turno, afirmou ele. E mesmo discretamente, as pré-campanhas ao governo do estado, do governador Jorginho Melo, do Partido Liberal, e do ex-prefeito de Chapecó, João Rodrigues, do PSD, acompanharam as falas da semana passada de Ronaldo Caiado, do PSD, e Romeu Zema, do Partido Novo. A questão era: como ficaria o Novo em Santa Catarina caso fosse firmada uma aliança com os PCDistas na eleição nacional? Caiado não apenas esclarece o que acontecerá em relação ao pleito presidencial, como também pacifica a questão aqui no estado. São 8 horas e 27 minutos agora, 8h27, já o nosso Café com Notícias retorna para a sequência do programa desta quinta-feira.
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0: Em cima da pinta, 8h30, 8h30, 8h30, 8h30, em cima da pinta. 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Agora, confirmando então, em cima da pinta, né? 8h30, 8h30, 8h30, 8h30, em cima da pinta.
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0: Nesta quinta-feira, dia 4, é celebrado o Corpus Christi. O feriado é uma data do catolicismo, religião que representa 56,7% da população brasileira, conforme o censo 2022 realizado pelo Instituto Brasileiro de Geografia e Estatística, o IBGE. Mas você sabe o que a data significa e desde quando passou a fazer parte do calendário católico? Há dois momentos que marcam o início da solenidade. Ambos remetem ao século XIII, conforme destacou o cardeal Orani João Tempesta, arcebispo do Rio de Janeiro, em artigo publicado pela Conferência Nacional dos Bispos do Brasil, CNBB, ontem, quarta-feira. Ele lembra que a festa de Corpus Christi surgiu na diocese de Liège, na Bélgica, por iniciativa da freira Juliana de Montcornillon, que em suas experiências místicas, o próprio Jesus lhe pediu uma festa litúrgica anual em honra da Sagrada Eucaristia, considerado o Santíssimo Sacramento pelos católicos. Outro episódio foi quando o padre Pedro de Praga, da Boêmia, celebrou uma missa na cripta de Santa Cristina, em Bolsena, Itália, e ocorreu um milagre eucarístico. Da hóstia consagrada, começaram a cair gotas de sangue após a consagração. Dizem que isto se deu porque o padre teria duvidado da presença real de Cristo na Eucaristia. Pela consagração na Santa Missa, o pão, a hóstia e o vinho tornam-se, na fé católica, o verdadeiro corpo e sangue de Cristo. O Papa Urbano IV, que residia em Orvieto, cidade próxima de Bolsena, onde vivia Santo Tomás de Aquino, ordenou ao bispo Giacomo que levasse as relíquias de Bolsena ao Orvieto. Isso foi feito em procissão. Quando o pontífice encontrou a procissão na entrada de Orvieto, pronunciou diante da relíquia eucarística as palavras Corpus Christi. Todo católico deve participar dessa procissão por ser a mais importante de todas que acontecem durante o ano, pois é a única onde o próprio Senhor, na Eucaristia, sai às ruas para abençoar as pessoas, as famílias e a cidade. Em muitos lugares, criou-se o belo costume de enfeitar as casas com oratórios e flores e as ruas com tapetes ornamentados, tudo em honra do Senhor que vem visitar o seu povo, escreveu o arcebispo do Rio de Janeiro. no calendário litúrgico da Igreja Católica,

0: Corpus Christi é celebrado sempre depois das festividades de Pentecostes e do Domingo da Santíssima Trindade. A festa de Corpus Christi é, na verdade, uma maneira de manifestarmos publicamente a nossa fé na presença real de Jesus na Eucaristia. Em outras palavras, aquilo que nós celebramos todos os dias ou todos os finais de semana em nossa igreja, quando o padre na Santa Missa consagra o pão e o vinho, já não são mais o pão e o vinho, mas o corpo e o sangue de Cristo ressuscitado, que se faz alimento para a nossa salvação, acrescentou o padre Gabriel Manarim Dalmolin, coordenador diocesano da Diocese de Criciúma. 25 minutos estão faltando agora para as 9 horas.
1: Pacaerte Notícias está começando com informação de qualidade para os catarinenses. Eu sou a Marilis Pequeno e estes são os principais assuntos desta quinta-feira, feriado de Corpus Christi.
2: Nova estrutura da unidade de suporte avançado do SAMU foi inaugurada, visando atender às necessidades das equipes e contribuir para a redução do tempo de resposta na Grande Florianópolis.
3: Produção da indústria brasileira cresce acima do esperado em abril e alcança o melhor resultado para o mês em 13 anos.
1: Está no ar a força da maior rede de rádios de Santa Catarina. A Polícia Rodoviária Federal e a Polícia Militar Rodoviária realizam a Operação Corpus Christi ao longo do feriado, reforçando a fiscalização nas rodovias federais e estaduais em Santa Catarina. O repórter Cadu Reis nos traz mais informações.
4: A Polícia Rodoviária Federal e a Polícia Militar Rodoviária realizam a Operação Corpus Christi ao longo do feriadão, reforçando a fiscalização nas rodovias federais e estaduais em Santa Catarina. A mobilização ocorre diante da perspectiva de aumento no fluxo de veículos nas estradas. No ano passado, foram registrados 101 acidentes, com 10 mortes nas BRs catarinenses durante o período, além de 67 sinistros de trânsito com um óbito nas SCs. O chefe de comunicação da Polícia Rodoviária Federal em Santa Catarina, Adriano Fiamoncini, projeta.
5: Serão dias com aumento do fluxo de veículos nas rodovias federais, fator que pode contribuir para a ocorrência de acidentes. Em Santa Catarina, os trechos mais preocupantes ficam nas BRs 282 e 116, região de Lages, devido à Festa do Pinhão, evento que atrai milhares de pessoas à Serra Catarinense. A operação terá foco no combate às ultrapassagens indevidas, excesso de velocidade e combinação entre álcool e direção, além da verificação do uso do cinto de segurança e de cadeirinha para as crianças. Orientações para uma viagem mais segura. Faça um planejamento da viagem. Respeite a sinalização e os limites de velocidade em cada trecho. Ultrapasse somente locais com condição segura para realizar a manobra. Nos trechos em obras, o motorista deve redobrar a atenção e obedecer à sinalização.
4: Para garantir a fiscalização e patrulhamento nas rodovias estaduais, a Polícia Militar Rodoviária de Santa Catarina mobiliza seu efetivo nos 25 postos da corporação até a próxima segunda-feira com a Operação Corpus Christi. O chefe da Divisão Operacional do Comando de Polícia Militar Rodoviária, Major Maurício Abílio dos Santos, analisa.
6: Tradicionalmente, no feriado de Corpus Christi, as pessoas se planejam para fazer viagens, junto com o apelo da Serra Catarinense, principalmente, em que nós temos eventos acontecendo e nós temos agora a chegada do frio. Isso tudo leva a uma concentração, um aumento no fluxo de veículos, principalmente na região serrana. Então, nós precisamos que as pessoas tenham consciência e a vontade de ajudar na sua própria segurança, porque quando ela cuida da sua segurança, ela cuida também da segurança das outras pessoas. Precisamos que as pessoas mudem de atitude para que a gente tenha um trânsito tranquilo e que, ao final, as pessoas voltem apenas com boas experiências.
4: A Motiva projeta a passagem de mais de 630 mil veículos pelo trecho sul da BR-101, enquanto a Arteres estima a circulação de mais de 950 mil veículos na parte norte da mesma rodovia e de 89 mil na BR-116.
1: Também nesta quarta-feira foi inaugurada em São José a nova base operacional da Unidade de Suporte Avançado do SAMU. A estrutura vai reforçar os atendimentos de urgência e emergência na Grande Florianópolis. A reportagem é de Vanessa Carini.
2: Foi inaugurada nesta quarta-feira a nova base operacional da Unidade de Suporte Avançado do SAMU em São José. A estrutura foi adaptada para atender as necessidades da equipe e reforçar a rede de urgência e emergência da Grande Florianópolis. A diretora-geral do SAMU, Carla Birolo Ferreira, destaca que a localização estratégica da base contribui para reduzir o tempo de resposta nos atendimentos da região.
7: A macro-região hoje conta com 5 unidades de suporte avançado, 4 SAMU 24 horas e um serviço de interhospitalar para fazer as transferências de pacientes urgentes. O atendimento da macro-região está em aproximadamente 150 atendimentos por mês. Estrategicamente, essa base está nesse local. Pelo tempo de resposta,
2: a unidade de suporte avançado já atuava em São José desde 2005. Segundo a Secretaria de Estado da Saúde, a entrega da nova base garante melhores condições de trabalho para as equipes, conforme explica o superintendente de urgência e emergência, Marcos Fonseca.
8: A unidade de suporte avançado 03 do SAMU de São José ela já existe desde 2005. O que a gente está fazendo hoje aqui é a entrega da base oficial para a equipe. A equipe não dispunha de um local apropriado para trabalho, onde ela dividia espaço com a unidade de suporte básico. Então houve uma melhoria, um incremento esses investimentos que a gente vem fazendo desde 2023, ampliando a frota, ampliando materiais, equipamentos e estrutura física, que é o que a gente está fazendo aqui hoje.
1: E a Controladoria Geral do Estado concluiu novos processos sobre a compra dos respiradores durante a pandemia de Covid-19 e aplicou mais de R$3.400.000 em multas a empresas envolvidas no caso. Os equipamentos nunca foram entregues ao Estado. Os detalhes com a repórter Mônica Andrade. Olá, Mônica.
9: Olá, Marilis. 3 empresas foram sancionadas por participação em atos considerados lesivos à administração pública, que investiu R$33 milhões na aquisição em meio à pandemia de Covid-19. Foram aplicadas multas administrativas que totalizam mais de R$3.400.000. O controlador-geral do Estado, Freiberg Rubem do Nascimento, explica.
10: A principal delas já foi penalizada, multada. Agora, nosso foco são 3 empresas que se viram de intermediárias. Apesar da disponibilidade que nós tivemos, dando ampla defesa, ouvindo em detalhe o que foi apresentado, elas não nos apresentaram documentos comprobatórios das intenções. Ou seja, tudo foi realmente maquiado. Houve um complô, um trabalho em grupo para lesar o Estado de Santa Catarina no momento em que o catarinense mais precisava. Quanto custou a vida dessa pessoa que morreu por falta desses respiradores? Tivemos vidas ceifadas por pura corrupção. O puro olho grande para poder ser locupletado em um momento de fragilidade.
9: Parte dos recursos pagos na compra frustrada dos respiradores foi recuperada judicialmente pelo Estado e uma das empresas envolvidas já havia sido sancionada pela Controladoria Geral com multa superior a R$6.400.000. Os valores das sanções aplicadas retornam aos cofres públicos estaduais.
1: Daqui a pouco, as notícias que fazem diferença para a economia e a política catarinense.
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16: A indústria brasileira começou o segundo trimestre em ritmo acelerado. Dados divulgados pelo IBGE mostram que a produção industrial cresceu mais que o esperado em abril, impulsionada principalmente pela extração de petróleo e minério de ferro. O repórter Marco Aurélio Gomes explica para a gente esse resultado.
17: O principal responsável por esse crescimento foi a indústria extrativa, especialmente a produção de petróleo, gás natural e minério de ferro. Segundo o IBGE, a produção industrial avançou 0,7% em abril na comparação com o mês de março, marcando o quarto mês seguido de alta e o melhor resultado para o mês desde o ano de 2013. O aumento da produção de petróleo teve um papel importante nesse resultado. O Brasil bateu o recorde de extração pelo terceiro mês consecutivo, aproveitando também o cenário de valorização do produto no mercado internacional. Das 25 atividades pesquisadas pelo IBGE, 14 registraram crescimento. Além das indústrias extrativas, destaque também para a produção de derivados de petróleo e biocombustíveis. Apesar do resultado positivo, economistas alertam que os juros elevados e as condições mais restritivas do crédito podem desacelerar o ritmo do crescimento da indústria nos próximos meses.
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16: O diálogo será intenso até a data limite imposta pelo governo americano para que o novo tarifaço contra produtos brasileiros inicie.
18: Olá, Amarilis e ouvintes. Isso mesmo, Amarilis. O governo dos Estados Unidos propôs a aplicação de duas novas tarifas adicionais que afetam diretamente o Brasil. Uma sobretaxa geral de 25% sobre uma ampla gama de produtos brasileiros e uma tarifa extra de 12,5% ligada a restrições globais de direitos trabalhistas. As propostas foram apresentadas pelo escritório do representante comercial dos Estados Unidos e abriram um período de consulta pública antes da implementação definitiva. Após concluir uma extensa investigação comercial aberta em 2025, o governo americano propôs a alíquota baseada na lei de comércio conhecida como Seção 301. O setor produtivo de Santa Catarina reagiu ao novo tarifaço dos Estados Unidos. O presidente da Federação das Indústrias do Estado, Gilberto Seleme, disse que a entidade já está preparando a defesa do setor antes do prazo legal imposto pelo governo americano.
19: Nós temos até o dia 15 de julho para fazer uma defesa em cima da indústria de Santa Catarina.
18: Amarilis, o ministro das Relações Exteriores, Mauro Vieira, já está em tratativas com o representante comercial dos Estados Unidos para buscar uma saída negociada contra o novo tarifaço.
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0: Agora faltando 8 minutos para as 9. Tempo é bom em Turvo. Agora é céu azul, pintado de azul. E a temperatura também está em elevação, 16 graus e 7 décimos. A umidade relativa do ar neste momento é de 85%.

Em Santa Catarina, 3.614 motoristas recusaram-se a fazer o teste do bafômetro nas rodovias estaduais em 2026. Desde o início do ano, 61 condutores de veículos foram flagrados embriagados nas SCs. A informação foi revelada pelo comandante do Comando de Polícia Militar Rodoviária, Coronel Marcos Vinícius dos Santos. O programa de rádio, né? Em que o coronel foi entrevistado, repercutiu a morte de um motociclista na madrugada da última terça-feira na SC-406, na Praia da Armação, sul da ilha de Santa Catarina, na capital. O motorista de um carro foi flagrado embriagado após invadir a pista contrária e atingir a moto. Nós não conseguiremos abordar todas as pessoas em todas as noites e madrugadas. O cidadão sabe que será responsabilizado, a multa é pesada e tem a suspensão da CNH. Mas precisamos conscientizar os motoristas. Nós fazemos fiscalização da lei seca diariamente nos 25 postos da Polícia Militar Rodoviária em Santa Catarina, disse o comandante da corporação. Seis minutos estão faltando para as 9 horas. Um lote da água mineral natural sem gás da marca Cristal foi retirado das prateleiras dos mercados após a Agência Nacional de Vigilância Sanitária, a Anvisa, identificar a presença da bactéria Pseudomonas aeruginosa em uma amostra do produto. A mesma encontrada em produtos da IP. Com a proibição de venda, a distribuição e o uso das unidades do lote contaminado, consumidores estão buscando formas de receber reembolso pelas garrafas adquiridas. Os produtos foram recolhidos de forma voluntária pela empresa Mineração Bom Jesus Limitada. A amostra foi coletada durante uma fiscalização de rotina da Diretoria de Vigilância Sanitária do Distrito Federal para análise de alimentos. O lote contaminado com mais de 374.400 garrafas de 500 ml distribuídas nos mercados do Distrito Federal, 230 mil unidades, foi fabricado em 20 de janeiro de 2026 e com validade até 20 de janeiro de 2027. Enquanto cidades vizinhas de Goiás receberam 66.768 garrafas. Tocantins, com 1.439 unidades, e o interior de São Paulo, com 75.750 garrafas, também receberam unidades relacionadas ao lote.

E o feriado de Corpus Christi, celebrado hoje, 4 de junho, pode alterar a data limite para o pagamento dos salários de milhões de trabalhadores brasileiros. Embora a celebração não seja considerada um feriado nacional, mas sim um ponto facultativo para a administração pública federal, a data interfere na contagem do quinto dia útil, prazo máximo previsto na legislação trabalhista para o depósito dos salários. E, de acordo com o artigo 459 da Consolidação das Leis do Trabalho, quando o pagamento é feito mensalmente, ele deve ocorrer mais tardar até o quinto dia útil do mês subsequente ao vencimento. Então, neste ano, o dia 1º de junho, caiu uma segunda-feira. Como o Corpus Christi ocorre hoje, a contagem dos dias úteis, então, né, ficou da seguinte forma. O 5 de junho, que é amanhã, sexta-feira, é o quarto dia útil. E sábado, então, dia 6 de junho, é o quinto dia útil. Assim, para a maior parte dos trabalhadores contratados sob o regime da CLT, o prazo legal para pagamento dos salários referentes ao mês anterior termina, então, no sábado, dia 6.

0: Muito bem, então faltando um minuto para as 9 horas, um minuto para as 9, antes de nós encerrarmos o nosso Café com Notícias deste feriado de Corpus Christi. Ainda vamos ouvir, dá tempo ainda de a gente ouvir com prazer, satisfação. Hoje, nesta quinta-feira, o prefeito do município de Jacinto Machado, Sander Juste. Prefeito Sander, bom dia, seja bem-vindo ao nosso Café com Notícias e mais uma vez agradecemos a sua disponibilidade em atender o nosso programa. Bom dia, prefeito.
1: Bom dia, Moro. Um abração aí, muito obrigado pela oportunidade aí. E temos junto aí um bom dia especial para todos os ouvintes aí da Imigrantes, né? Desculpa. Eu estava na integração agora, estava com o Felipe lá. Sim. Um bom dia para vocês todos aí.
0: Perfeito, sem problema nenhum. Prefeito Sander, só para a gente confirmar então, a gente sabe que hoje você tem uma reunião importante aí e é sobre isso que a gente gostaria então de falar a respeito, porque daqui a pouquinho você se reúne aí com profissionais a respeito das previsões da intensidade do fenômeno climático El Niño, que deve atingir o sul do Brasil. Gostaria então de saber qual é o objetivo desta reunião.
1: A gente tem uma reunião agora às 9h30 no gabinete lá, com o pessoal da Defesa Civil, obras da administração, a pessoal da ambiental, a nossa engenheira ambiental, né? E é uma reunião para a gente ver atitudes, né? Para tomar, né? E para a gente ver também as cobranças que vão ser feitas, porque terça-feira a gente tem uma reunião importante que a gente convocou as empresas detentores das posses. Das áreas de rio, né?
0: Sim.
1: Das áreas de rio aqui do Jacinto Machado. Uhum. Então, de todo o município, desde a Serra da Pedra, porque a nossa bacia é muito, muito grande, muito extensa, né? Uhum. Então, a gente fez um estudo, né? Eu já tinha pedido para o pessoal da ambiental, já junto com o pessoal da administração, filmar essas áreas com drone e tudo. Foi feito esse estudo nas áreas principais, onde é que a gente tem mais problemas, né, e em várias outras, né. Uhum. E aí a gente vai apresentar, hoje vai ser discutido o que nós, como é que tá e o que nós cobraremos dessas empresas que detêm as posses, porque eles têm o direito às posses, eles têm obrigações, e eles têm o direito de explorar, mas têm obrigações, né? Uhum. Então a gente, dentro da lei, vai cobrar dessas pessoas as obrigações de manter um talude corretamente, as margens, né? Ter o apoio, ter a proteção às margens do rio, que é de obrigação deles, que a gente está cobrando. Já foi feito ano passado, antes de saber do El Niño, a gente já tinha citado eles, né, para entregar isso para nós, e agora a gente tem que cobrar de uma maneira até mais intensa, né? Uhum. Porque as previsões, né, não são boas. Tomara que venha as previsões não se concretizem, mas nós temos que estar preparado, né, o Moro? Sim. Tem que estar com a casa em dia, né? Sim. Então a gente já vem fazendo esse dever de casa, mas agora a gente vai cobrar com mais intensidade. E hoje é para ver para ver essas imagens, ver o que realmente precisa cobrar para terça-feira, estar bem preparado para cobrar dessas empresas.
0: Perfeito. Então, nesse momento, a prevenção é muito importante, né, prefeito Sander?
1: E isso, tanto a prevenção é importante que a gente está entregando hoje a última obra, né? Uhum. Eu fui aí no teu programa, né, Moro, e na oportunidade a gente falou das obras dos Pinheirinhos.
0: Isso.
1: Que foi feito vários gabiões, né? Uhum. A gente está tentando lá mais uma obra que eu acho que eu vou usar recursos da própria prefeitura, que é de prevenção, né, de levantar uma estrada lá que está precisando, que a gente tem medo de dar algum problema, né? Então, a gente está tomando várias atitudes, como entregou todos os gabiões lá, e uhum. entregou ontem a última ponte, a ponte do Buzelo lá, uhum. foi entregue ontem, né, à comunidade, aquela comunidade que era um anseio do pessoal. Né?
0: Perfeito, muito bem então. Falando em obra, né? Importantíssimo também que foi publicado pelo governo do estado o edital de licitação da tão sonhada pavimentação da SC-108, Jacinto Machado e Praia Grande. Com certeza uma obra considerada importantíssima para o desenvolvimento do extremo sul catarinense. Uma análise sua, será que vai sair dessa vez então, prefeito Sander?
1: Olha, vou te falar, Moro, a gente cobrou muito, agradecer o Grando, o secretário Grando, o governador Jorginho por isso, pela obra, o deputado Zé Milton, o deputado Thiago, mas é uma coisa que não está nas nossas mãos, né? As pessoas têm que entender isso. Uhum. A gente cobra, vai atrás, saiu essa licitação, teve os problemas com a outra empresa, né? Então, vai ser uma obra para o Jacinto Machado e para a Praia Grande muito importante, para a região também, né?
0: Sim.
1: Importante para o turismo, importante para... para os agricultores, acesso, Santa Rosa também vai se beneficiar dessa obra ali, né? Mas principalmente agora, será que vai ou não vai? Vou responder a tua pergunta. É várias empresas, né? Independe da gente. Sim. Tomara que pegue uma empresa boa. Mas tem empresas boas e tem algumas que não são tão eficientes. Então, tomara que a gente tenha uma empresa à frente disso que entregue, né? Mas independe da gente, mas a gente cobra das pessoas. Como aqui na prefeitura, a gente tem obras que andam e tem obras que não andam. Aí o pessoal xinga o prefeito, coisa e tal, né, amor? Mas muitas vezes não é culpa do prefeito, né? Eles têm prazo, a gente tem que respeitar, a gente tem que seguir tudo as leis.
0: Sim.
1: Porque se não seguir as leis, depois dá problema, né?
0: Sim,
1: com certeza. E quem vai pagar é a população.
0: Uhum. Mas vamos aguardar, então, que realmente esse imbróglio termine de uma vez por todas, né, prefeito Sander?
1: Não, mas já teve bem mais longe, né, amor? Eu acho que agora com o pessoal não estava esperando sair antes do final do ano. Era o que eu ouvia das comunidades me falar, não, agora só sai ano que vem essa licitação, só depois da eleição. Quer dizer, saiu, né? Um problema que a gente tem, Moro, é muito burocrático, sabe? O pessoal não acredita, mas... se a gente precisar comprar qualquer coisa hoje na prefeitura, a gente precisa de 3 orçamentos. Esse ano entrou essa nova... esse ano não, foi o ano passado. Quando a gente assumiu, entrou uma nova regra de licitação. Precisa orçamento para tudo. Quer dizer, tu vai comprar uma coisa que precise urgente, mas não tem, tu precisa de 3 orçamentos para ser dentro da regra. Então, muitas vezes, demora muito mais do que a gente, e as pessoas não têm essa noção. Mas a gente está aí para passar, né, que precisa isso aí. Então, está muito burocrático o nosso Estado, né, Moro? Uhum. Isso custa muito ao nosso país, né?
0: Perfeito. Muito obrigado pela sua participação aqui no nosso Café com Notícias. Parabéns por todo o trabalho realizado. Vamos voltar a conversar um outro dia desses ao vivo aqui no nosso programa sobre as obras que estão em desenvolvimento aí no município de Jacinto Machado. Desejo ao prefeito um ótimo feriado, um ótimo dia de trabalho, grande semana, bom final de semana. Até a próxima oportunidade. Deixo os microfones à sua inteira disposição. Obrigado pela parceria.
1: Muito obrigado, amor. E temos aí, vamos aí conversar sim sobre as obras, estou à disposição, né? E agradecer aí as pessoas, os ouvintes aí, por nos escutar, ter a paciência conosco, né? E um grande abraço. E vamos para frente, que para frente é que se anda, né, amor?
0: Isso. Esse é o seu ditado, bem com certeza, e que dá tudo certo, né?
1: Beleza. Trabalhando e correndo atrás, no final as coisas dão certo, sim.
0: Perfeito. Um abraço. Bom dia, prefeito.
1: Um abraço. Muito obrigada. Tudo de bom, viu?
0: Obrigado. Muito obrigado, então, ao prefeito de Jacinto Machado, Sander Justi, para encerrar, então, com o nosso Café com Notícias desta manhã de quinta-feira, dia de Corpus Christi, feriado nacional, falando, então, a respeito dessa reunião importante, né? A respeito do fenômeno El Niño, que ele já está se preparando, então, portanto, também para essa consequência que está vindo por aí, que a gente espera que não seja tão, né, que está, o pessoal está prevendo aí, que não seja tão importante assim, né, que não traga tão bastante problema como está sendo previsto. Dessa forma, então, a gente está chegando ao final da edição 6.973 desta quinta-feira, 4 de junho de 2026, feriado de Corpus Christi, do nosso Café com Notícias, The Fisherman. Flávio Pescador Saviato vem aí para apresentar o Bom Dia Imigrantes. Depois tem a Renata com o Clube do Ouvinte e também o Conexão. O João Paulo Brognoli apresenta o Comitiva Sertaneja. Às 18 horas tem o Edson Cardoso na apresentação da oração da Ave Maria. Hoje é quinta-feira, tem Iraci Scalabellotti com a apresentação do Recorde del Imigrante. E nós vamos retornar a qualquer momento, ou então amanhã, cedinho, mais uma vez, aqui no nosso café. Obrigado sempre pelo carinho da sintonia e também da audiência. Continue ligado conosco, 94,1 Imigrantes FM de Turvo, Santa Catarina, para o mundo. No final do café, mais uma vez a todos os gestores comerciais, engenheiros agrimensores. Parabéns pela passagem do seu dia nesta quinta-feira. E faltando 210 dias para o término de 2026, no final do café, alguém certa vez afirmou que ninguém tem dor de estômago por engolir palavras cruéis que deixou de dizer. Pense nisso. Forte abraço. Uma grande quinta-feira, grande feriado. Continue se cuidando, a gente se ouve e se fala por aí. Boa sorte. Que o seu dia seja iluminado. E não esqueça que amanhã temos um novo encontro marcado. Café com Notícias. Ponto final. Bom dia. Tchau.
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9: Atenção, produtor! O Sistema CNA, FAESC, Senar e Sindicatos alerta que o Certificado de Cadastro de Imóvel Rural, o CCIR 2026, já está disponível para emissão no sistema do INCRA. O documento é obrigatório para comprovar a regularidade cadastral do imóvel rural. O prazo para o pagamento da taxa de serviços cadastrais segue até o dia 17 de junho. A emissão do CCIR é indispensável para operações como compra e venda de propriedades, arrendamento, atualização de matrícula em cartório, acesso a financiamentos e políticas públicas, entre outros benefícios. A emissão do documento pode ser feita no portal do INCRA. A FAESC informa que os sindicatos rurais estão preparados para orientar e auxiliar os produtores na consulta e emissão do CCIR. Os contatos dos sindicatos rurais podem ser consultados no site do Sistema FAESC.
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9h16. Bom dia, Turvo e região. Bom dia, imigrantes. Iniciando mais uma edição. Hoje, 4 de junho de 2026. Quinta-feira, feriado de Corpus Christi. E a você sintonizado em 94,1 Imigrantes FM. Estamos dando o pontapé inicial neste programa, que é a sua companhia matinal de segunda a sexta-feira, das 9 ao meio-dia. Na comunicação, mais uma vez, eu, Flávio Pescador, contigo, levando toda a informação, entretenimento, diversão, sucessos musicais da nossa programação e, é claro, a sua participação. Pois é, gente, você que quiser participar, nossos canais para você entrar em contato estão abertos. Então, 35250321 para as ligações de telefone. E ainda 48988261042 para as mensagens de WhatsApp.

0: às 9 horas e 18 minutos, então vou desejando a todos desde já uma excelente quinta-feira, um ótimo feriado a todos, que seja um dia aí pra gente poder recuperar, revitalizar as energias e então amanhã finalizarmos com chave de ouro a semana mais uma vez. E é claro, a todos desejo aquele bom dia.
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0: Então, às 9 horas e 19 minutos, abrimos aí ao som de Das Aranha, Meu Paraíso. E aqui, se tem informação, ela já começa às 9h19, ao som de...
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0: Variedades em sua primeira edição. E tem festa em honra a São Peregrino, protetor contra o mal do câncer, e Nossa Senhora da Saúde no dia 7 de junho em São Peregrino Turvo, com a seguinte programação. Às 10 horas da manhã, missa festiva de São Peregrino, rezada pelo pároco e animada pelo coral Sagrado Coração de Jesus de Forquilhinha. Haverá veneração da relíquia de São Peregrino, consagração das crianças e bênção de objetos religiosos. Às 12 horas, meio-dia, tradicional almoço com churrasco, saladas e bebidas. Às 13 horas, 1 hora da tarde, tem um quadrangular de futebol suíço com equipes convidadas. A tarde animada pelos Sanfoneiros do Sul. A coordenação e o CAEP desde já agradecem a presença de todos. Festa em honra ao padroeiro Santo Antônio no dia 14 de junho em Linha Acontece Turvo. Programação do Tríduo de Santo Antônio do dia 10 ao dia 12 de junho. Primeiro dia será no dia 10, quarta-feira, às 19h30 e 7h30 da noite, com o tema Santo Antônio, chamado a seguir Jesus, celebrada então pelo padre Eduardo da Silva Martins e animada por Juliano Evana de Turvo. Também tem bênção das sandálias e do óleo. Equipes responsáveis, grupos bíblicos em família e movimentos da Mãe Peregrina. No dia 14, domingo, no dia da festa, às 10 horas da manhã, missa festiva com bênção e distribuição dos pães. Logo após, no salão comunitário, almoço com churrasco, saladas e bebidas em geral. O Conselho de Pastoral da Comunidade, a Comissão Organizadora e a Comissão dos Festeiros agradecem desde já a presença de todos. Tem festa em honra a Santo Antônio no dia 14 de junho em Alto Rio Jundiameleiro com a seguinte programação. Às 10 horas da manhã, missa cantada por Nayara Soares e banda com consagração das crianças. Às 12 horas, meio-dia, almoço festivo com churrasco, saladas e bebidas em geral. Logo após o almoço, show de prêmios e tarde animada por JP Brognoli. A comunidade e o CPC desde já agradecem a presença de todos. A venda do kit almoço antecipado é com os membros da CAEP. Vende-se também dois lotes urbanos de 23 por 25 metros localizados no centro do município de Ermo. O contato para mais informações é o 489-8836-7141. Repetindo então, os dois lotes que estão à venda de 23 por 25 metros localizados no centro de Ermo. Para você obter mais informações, é entrar em contato com o 489-8836-7141. Às 12 horas 45 minutos, Variedades retorna na programação Imigrantes dentro do Clube do Ouvinte com a voz de Renata Toneto Angeloni.
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7: Horóscopo do dia em sua primeira edição, às 9 horas 27 minutos do dia 4 de junho de 2026, aqui na Imigrantes FM. E as informações já começam para os nascidos de Áries. Você terá disposição para colocar planos em prática. No amor, o momento favorece conversas sinceras. No seu trabalho, cuidado apenas com decisões muito precipitadas, Áries. A cor do seu dia é rosa, enquanto 12 é o seu número da sorte. Para você de touro, o dia será ideal para desacelerar um pouco e cuidar mais de si mesmo. No amor, o capricho estará em alta. No seu trabalho, mantenha a paciência diante de mudanças. A cor do seu dia é branco, touro, enquanto 8 é o seu número da sorte. Para você de gêmeos, a sua comunicação estará ainda mais forte no dia de hoje. No amor, alguém pode demonstrar interesse inesperado. No seu trabalho, uma boa ideia pode render elogios, gêmeos. A cor do seu dia vai ser preto, enquanto 3 é o seu número da sorte. E ainda para você de câncer, você vai perceber que algumas respostas chegam no tempo certo. No amor, aproveite para fortalecer a sua confiança. No seu trabalho, o dia pede mais atenção aos mínimos detalhes. A cor do dia é verde, enquanto 11 é o seu número da sorte, câncer. A partir das 9 horas 50 minutos, nós retornaremos com a segunda edição do Horóscopo do Dia.
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2: Imigrantes FM, a mais ouvida de Turvo e região. 9h34, 26 minutos faltam para as 10 horas da manhã deste feriadão aí de Corpus Christi, 4 de junho de 2026. Por aqui no Bom Dia ouvimos anteriormente os Monarcas fandangueando, oferecimento lá pro Itamar, que manda o seu recado diretamente da Cidade das Avenidas, lá de Araranguá, né, Itamar? Um grande forte abraço para ti, muito obrigado mais uma vez pela sua sintonia, pela sua companhia aqui na nossa manhã de Bom Dia Imigrantes. Por aqui, então, nós seguimos com sucessos sertanejos também. Tem aí Zezé de Camargo e Luciano, Tá Escrito em Meu Olhar, Gustavo Lima, Cheiro de Shampoo, Jorge Matheus com Voa, Beija-Flor, e nós abrimos com ele, Luan Santana, Morena, na programação Imigrantes.

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5: Horóscopo do dia às 9h50 aqui na Imigrantes FM. Já começando com as informações para os nascidos do signo de Leão, porque a sua presença vai chamar a atenção de forma positiva. No amor, o clima será favorável para momentos especiais, Leão. No seu trabalho, uma novidade pode animar você. A cor do seu dia é bege, enquanto o seu número da sorte é 16. Para você de virgem, o dia será produtivo para organizar ideias e resolver pendências. No amor, evite guardar mágoas antigas. No seu trabalho, mantenha o foco nas prioridades. E ainda virgem, azul, cor do dia, 7, número da sua sorte. Para você de Libra, você estará mais leve e disposto a ouvir novas opiniões. No amor, o diálogo será importantíssimo. No seu trabalho, boas oportunidades podem sim aparecer, Libra. Cinza vai ser a cor do seu dia, enquanto o seu número da sorte é 19. E ainda para você de Escorpião, o momento favorece mudanças positivas em sua rotina. No amor, tente demonstrar mais os seus sentimentos. No seu trabalho, mantenha discrição sobre os planos. A cor do seu dia é amarelo, Escorpião, enquanto 4 vai ser o seu número da sorte. Desta forma, então, ouvimos o horóscopo do dia às 9h52 aqui na Imigrantes FM. A partir das 10h20, retornaremos com a terceira e última edição do horóscopo de hoje.
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2: Dez horas, um minuto, esta é a hora certa. Bom dia, entrando na sua segunda hora de programação. Ouvimos no último bloco Eduardo Costa, Imagina Eu, e ainda Jorge e Matheus, com participação de Matheus e Cauã, Gaivota. Essas foram as canções que nos embalaram no último bloco. Por aqui já vamos mandando aquele alô pro Vino lá de Sombrio, que tá aqui participando, sempre mandando seu alô. Bom dia, Vino. Como é que tá por aí em Sombrio, cara? Tudo certo? Vino que sempre participa, tá sempre na companhia aqui do Bom Dia Imigrantes. Por aqui também, nós seguimos com sucessos musicais. Tem sertanejo de montão. Vem aí Marília Mendonça, Silmeira, também Traia Véia, Eu Não Previ, Leonardo, Liga Lá em Casa, Gustavo Lima, 60 Segundos e Maiara e Maraísa abrindo bloco com 10%.

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8: Horóscopo do dia em sua terceira e última edição aqui na Imigrantes FM, às 10 horas e 19 minutos. Informações para Sagitário. O dia promete mais animação e vontade de sair da rotina. No amor, aproveite para curtir bons momentos. Já no seu trabalho, novas ideias podem render bons resultados, Sagitário. A cor do seu dia é vermelho, enquanto 15 é o seu número da sorte. Para você de Capricórnio, sua dedicação será importante para resolver questões que ficaram pendentes. No amor, pequenas atitudes podem sim surpreender positivamente. No seu trabalho, siga firme nos seus objetivos. E ainda Capricórnio, marrom, cor do dia, 6, número da sorte. Para os aquarianos, você estará mais inspirado para criar algo diferente. No amor, o dia favorece aproximações. Já no seu trabalho, mantenha as oportunidades ao redor. A cor do seu dia vai ser laranja, Aquário, enquanto 20 é o seu número da sorte. Para você de peixes, o momento pede mais confiança em si mesmo. No amor, o carinho vai aproximar ainda mais vocês dois. Já no seu trabalho, sua sensibilidade pode ajudar em decisões importantíssimas. A cor do seu dia é lilás, peixes, enquanto 2 é o seu número da sorte. Desta forma, ouvimos então, às 10 horas com mais 21 minutos, o horóscopo do dia em sua terceira e última edição aqui na Imigrantes FM. Amanhã, a partir das 9h20, retornaremos com o horóscopo do dia.
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nas nossas manhãs do Bom Dia Imigrantes. Por aqui a gente já manda um alô lá pra Azulei em Timbé do Sul, lá em Molha Coco. Um alô lá pra ela, pra toda a família, pra toda a galera que tá lá trabalhando nesta quinta-feira. É feriado, mas a máquina não para, né, Zulei? Continua no trabalho. Tem também a participação do 25 de dezembro, ele mesmo, Natal. Bom dia, Natal, como é que tá? Ele falou que tá ele, o Beto e o Alisson estão se divertindo com o serviço hoje. E o Beto, então, pede a música aí com Tchê Chaleira, Fake News. Um abração também do 25 de dezembro. Um abração pra ti, Natal, tudo de bom pra ti, pro Beto e também para o Alisson, que estão aí na sintonia, estão na escuta. Então vem aí, Luan Santana, A Louca, Simone Mendes, Saudade Proibida, Henrique e Juliano, Desgastou, Rio Negro e Solimões chegam com Ajeita o Trem aí, e nós atendemos ao pedido com Tchê Chaleira, Fake News.

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11 horas 3 minutos, esta é a hora certa. Bom dia, imigrantes, entrando em sua terceira hora de programação. Por aqui no Bom Dia Imigrantes, nós ouvimos no último bloco sucessos da música popular brasileira, ao som de Roberta Campos, de Janeiro a Janeiro. Também tivemos João Penca e seus Miquinhos Amestrados, Lágrimas de Crocodilo, e ainda também ouvimos Sonho de Ícaro. Foram as canções que embalaram o nosso último bloco por aqui. Temos também aqui a participação que chega no WhatsApp da Emília, ela que pede em música com Daniel para o seu marido Edson e também para todos os ouvintes. Um grande abraço para você, Emília, também lá para o seu marido Edson. Tudo de bom, um grande e forte abraço mesmo, hein? Uma excelente quinta-feira. E é claro, agradeço muito a sua sintonia e a sua participação aqui junto com a gente. Logo mais também tem revista digital. A partir das 11 horas e 15 minutos, nós já entraremos aí com revista digital. Tem aí o Ser Assis Carabelotti trazendo momentos recordar, festas da região também, Renata Toneto Angeloni com RTA News, Previsão do Tempo, Emerson Formanski, uma parceria entre Rádio Imigrantes e Four Ways, a escola de inglês, então trazendo aí o resgate cultural. E ainda hoje temos aí um novo quadro no Revista Digital, apresentado por Gabriel Remantovani, nosso colega, nosso amigo colaborador da Imigrantes, trazendo aí curiosidades a respeito do mundo da bola, principalmente da Copa do Mundo, que está se aproximando. Então o pessoal aí que tá ligado, tá atento, esperando a Copa do Mundo, já tem curiosidade, tem história sobre a Copa também, pra gente já fazer aquele aquecimento e já chegar a milhão na Copa do Mundo de 2026. Então fica ligadinho que logo mais todos esses quadros aparecem por aqui no Bom Dia Imigrantes. E aqui nós seguimos, hein? Curtimos então Leandro e Leonardo, É Por Você Que Canto, e Daniel, Estou Apaixonado.

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8: Você sabia?
9: Você sabia que Marie Curie carregava material radioativo na bolsa? Pois é, ela, pioneira na pesquisa sobre radioatividade, costumava carregar amostras de elementos como polônio e rádio nos bolsos e em suas bolsas, sem saber do real perigo. Por isso, seus cadernos e pertences ainda hoje são altamente radioativos e precisam ser armazenados em caixas de chumbo.
8: E essa informação, você já sabia?
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PH, tem dia melhor que esse, tem situação melhor que essa, pra você mostrar a si mesmo que você é um vencedor, que você inspira vencedores tipo nós, há 20 anos atrás. Muito louco, né? Olha que cenário lindo, plateia linda, valeu a pena. Você é um exemplo de vencedor.

0: maior e vencedor nem sempre aquele que ganha a corrida, e sim aquele que inspira gerações. E você é um desses, Thiago André.
1: Você também é um vencedor, Gabriel Baiami. Obrigado pela parceria. Te amo.
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5: 11 horas 26 minutos, esta é a hora certa. E nós estamos abrindo mais uma edição do nosso RD, o nosso Revista Digital. E hoje nós temos estreia de quadro novo com o Arquivo da Bola. Chega junto Gabriel Mantovani, bom dia! Bom dia, Flávio. Bom dia a todos os ouvintes. Estamos iniciando aqui um novo quadro no Revista Digital, o Arquivo da Bola. Um quadro que irá trazer muitas informações históricas e curiosidades que marcaram gerações de Copas do Mundo. Quem vos acompanha neste quadro sou eu, Gabriel Mantovani. E hoje traremos muita informação sobre uma polêmica que ocorreu na Copa do Mundo de 2010. Essa Copa do Mundo que foi sediada na África do Sul e teve como campeã a seleção da Espanha. Mas como todo mundo sabe, a grande polêmica desta Copa do Mundo de 2010 foi a bola oficial da Copa do Mundo, a famosa Jabulani. Tornou-se um dos maiores pesadelos de goleiros e atacantes na história do futebol. O goleiro brasileiro Júlio César chegou a compará-la com uma bola de supermercado e o atacante Luiz Fabiano disse que ela parecia ter vida própria. Por trás de toda essa polêmica e do comportamento bizarro da bola em campo, havia uma explicação puramente tecnológica e física, que foi posteriormente desvendada por cientistas e engenheiros da NASA. O grande erro da fabricante não foi fazer uma bola ruim, mas sim tentá-la fazê-la perfeita demais. As bolas tradicionais costumavam ter cerca de 32 gomos costurados à mão. Essas costuras criavam imperfeições e ranhuras na superfície. A Jabulani foi projetada com apenas 8 gomos moldados em 3D e colados termicamente. Ela era a bola mais esférica e perfeitamente redonda já criada criada até então. E foi exatamente essa perfeição geométrica que quebrou a física do futebol. Para entender o que acontecia, cientistas de dinâmica de fluidos da NASA colocaram a Jabulani em túneis de vento e canais de água com lasers e fumaça. Eles descobriram o seguinte: quando uma bola viaja pelo ar, cria-se uma fina camada de ar ao seu redor chamada camada limite. Em bolas tradicionais, essa camada se torna turbulenta rapidamente, devido às costuras, fazendo com que a bola tenha um voo previsível em uma velocidade normal de jogo. Nas bolas antigas, o efeito de flutuar ou desviar do nada acontecia em velocidades baixas, cerca de 48 km por hora. Na Jabulani, por ser muito lisa, esse ponto de instabilidade mudou exatamente para a faixa dos 72 km por hora. Esta é precisamente a velocidade de um chute forte de um jogador profissional ou de uma cobrança de falta. Quando um jogador chutava a Jabulani, com pouco ou nenhum giro, o famoso chute de pé de peito, o ar passava por ela de forma perfeitamente simétrica até encontrar, de repente, uma das poucas emendas da bola. Isso causava uma separação assimétrica do fluxo do ar, de forma repentina. O ar se soltava mais rápido de um lado do que de outro. Quem se deu bem? O meio uruguaio Diego Forlán foi o craque e um dos artilheiros daquela Copa. Enquanto todos reclamavam, ele treinou exaustivamente com a bola meses antes. E nas férias percebeu que se controlasse exatamente a força e colocasse um leve giro, conseguiria trajetórias violentas e indefensáveis. A polêmica da Jabulani foi tão grande que a Adidas mudou completamente a abordagem para as Copas seguintes. Na Copa de 2014 no Brasil, a bola brazuca foi desenhada com apenas 6 gomos, porém com o formato de dedos, além de receber a textura cheia de microesferas, como uma bola de golfe. Isso trouxe a rugosidade de volta e garantiu um voo muito mais estável e previsível. E esta foi a primeira edição do Arquivo da Bola, um arquivo que traz muitas curiosidades históricas sobre as Copas do Mundo. Espero vocês na semana que vem com mais uma curiosidade!

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1: Onze horas e 30 minutos e essas informações continuam no RD com a previsão do tempo em nome de Sicredi Sul, Tati Farma, Loja Solimar 1, Colégio Satic Turvo e ainda Aliança Agropecuária. Camila Cardoso, bom dia!
2: Olá, você ouvinte aqui da Imigrantes, uma quinta-feira feriado de Corpus Christi em que a faixa leste catarinense tem a presença da circulação marítima. Ela que deixa as temperaturas amenas e não se elevando muito, não passando muito da casa dos 20

0: no sábado pode esquentar um pouquinho mais. E a gente deve chegar aí a casa dos 25 graus. Lá no domingo as nuvens retornam para nós e aí a temperatura já segura, chegando no máximo a 22 graus. A expectativa é que tenha condições para algumas instabilidades isoladas ali no final do domingo. Portanto, um feriado de Corpus Christi que, apesar das nuvens, tem momentos aproveitáveis e o sol deve brilhar na sexta e no sábado. Um abraço a todos, Camila Cardoso, desejo a você, ouvinte, um excelente feriado.
1: Tá certo, então, Camila, muito obrigado pelas suas informações e, é claro, aguardo o seu retorno amanhã a partir das 11h30 para as informações da previsão do tempo.
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1: 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Imigrantes FM, 11 horas 35 minutos e agora nós damos bom dia ao Emerson Formanski, que nos traz o quadro Resgate Cultural. Bom dia, Emerson.
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7: Good morning, folks. Good morning, Flávio. Good morning, Gabriel. Good morning, everyone, and welcome back to another Resgate Cultural here on Radio Imigrantes. Today, we have a great music history coming up, so stay tuned. Bom dia, pessoal. Bem-vindos a mais um Resgate Cultural. É sempre com muita alegria que esperamos por esse momento, onde contaremos histórias de músicas e compositores da língua inglesa. 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

pessoal, hoje vamos conhecer um lado mais humano, divertido e emocionante de um dos artistas mais famosos do planeta. O que muitos fãs admiram nele é a sua personalidade. Mesmo depois de se tornar um astro global, ele permaneceu humilde e acessível. É comum vê-lo usando roupas simples, carregando seu violão e interagindo com a galera. Ao contrário de muita celebridade, ele sempre apareceu acessível e genuíno. O tema especial de hoje é... Ed Sheeran. Durante o programa de hoje, exploraremos alguns fatos interessantes de sua vida, a inspiração por trás de suas letras e o impacto que ele teve na música moderna. Então, sente-se, relaxe e aproveite essa edição especial dedicada a Ed Sheeran. Pessoal, existem artistas que fazem sucesso, existem artistas que conseguem tocar o coração das pessoas. E Ed Sheeran é um deles. Esse cara é boa praça. Gosto bastante dele, da sua forma de agir. Mas, por trás dos grandes sucessos românticos, existe um homem simples, tímido, cheio de histórias curiosas e momentos marcantes. Ed Sheeran. Ele nasceu no interior da Inglaterra em 1991 e seu nome completo é Edward Christopher Sheeran. Os pais dele sempre foram envolvidos com artes, né? Então, isso influenciou bastante ele desde cedo, né? E ele cresceu ouvindo músicas, frequentando eventos culturais e desenvolvendo uma imaginação muito forte. Mas pouca gente sabe que Ed Sheeran era uma criança extremamente tímida. Na escola ele sofria bullying por causa da sua aparência, principalmente por ter cabelos ruivos, usar óculos e gaguejar. Isso mesmo, pessoal, ele gaguejava. Ele já contou em algumas entrevistas que a música foi uma maneira de ganhar confiança e de se expressar. Para ajudar na sua fala, os pais incentivaram que ele cantasse músicas e decorasse letras de artistas famosos. E foi justamente isso que ajudou a diminuir a gagueira. Ele aprendeu violão muito jovem e começou a compor ainda criança. Aos 11 anos, depois de assistir um show do cantor Damien Rice, decidiu que, a partir daquele momento, ele queria viver da música. E a partir dali, gente, ele passou a escrever músicas praticamente todos os dias. Na adolescência, ele largou a vida confortável do interior da Inglaterra e foi para Londres tentar a sua carreira artística. E aí, começou uma fase bastante difícil. Sem dinheiro, ele fazia apresentações em bares, ruas e pequenos eventos. Em alguns momentos, dormia em sofás de amigos e até em estações de metrô. Então, o carinha aí não teve sucesso de dia para noite, ele batalhou bastante. Talvez tenha sido isso que o transformou nesse grande compositor, né, pessoal? Em 2011, sua vida mudou completamente com a música de ATM, uma canção emocionante, inspirada em histórias reais de sofrimento e superação. A música tocou o coração das pessoas pela sinceridade da letra e pela forma simples como o Ed cantava. Sem precisar de grandes produções, sem coreografias e sem tentar parecer alguém que não era, Ed Sheeran conquistou o mundo sendo apenas ele mesmo.

Na vida amorosa, a grande história de Ed é com Cherry Seaborn, amiga de infância dele. Os dois estudaram juntos quando eram adolescentes, mas só começaram um relacionamento anos depois, quando se reencontraram. Ela sempre foi uma pessoa discreta e Ela sempre foi uma pessoa discreta e evita a fama. Talvez seja por isso que eles se deram tão bem, né, pessoal? Ele disse várias vezes que ele encontrou nela a estabilidade emocional em meio à loucura da fama mundial. Os dois se casaram em segredo em 2018, numa cerimônia pequena e bem reservada, apenas para amigos próximos e familiares. Outra curiosidade é que muitas músicas românticas famosas de Ed foram inspiradas nela, incluindo o sucesso Perfect, esse que está tocando agora no fundo, que se tornou uma das músicas românticas mais tocadas no mundo. O casal teve duas filhas e, depois de virar pai, Ed Sheeran mudou bastante sua rotina. Ele diminuiu compromissos, passou mais tempo em casa e começou a valorizar ainda mais os momentos simples da vida. Mesmo famoso no mundo inteiro, né, ele ainda continua muito ligado às amizades antigas. Ele costuma manter contato com os amigos da infância, os amigos das antigas lá, e prefere festas pequenas em vez de grandes eventos e de celebridades, né? Teve altos e baixos em sua trajetória e esses acontecimentos ainda continuam a inspirar esse cara, né, nas suas canções. E mesmo sendo um dos artistas mais ricos do mundo, Ed Sheeran costuma ajudar projetos sociais, escolas de músicas e iniciativas para jovens artistas. Ele acredita que a música pode mudar vidas, porque mudou a dele. A trajetória de Ed Sheeran mostra que não é preciso parecer perfeito para alcançar o sucesso. Aquele garoto tímido, ruivo e inseguro transformou suas emoções em música e conquistou milhões de pessoas ao redor do planeta. Talvez seja justamente isso que faz suas músicas emocionarem tanto. Elas parecem reais, sinceras e humanas. E pessoal, é claro que existem mais detalhes da sua trajetória. Porém, hoje a gente repartiu apenas uma ideia para vocês sobre esse excelente compositor. E vamos à tradução de uma das músicas que eu mais gosto, Thinking Out Loud. 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
1: Pensando alto, quando suas pernas não conseguirem mais caminhar como antes, e eu não consegui fazer mais você se apaixonar completamente, sua boca ainda lembrará do gosto do meu amor? Seus olhos ainda sorrirão junto de suas bochechas? E querida, eu te amarei até que tenhamos 70 anos. E amor, meu coração ainda se apaixonaria tão intensamente como foi aos 23 anos. E eu estou pensando em como as pessoas se apaixonam de maneiras misteriosas. Talvez apenas com o toque de uma mão. Bem, eu me apaixono por você a cada dia. E eu só quero te dizer que estou apaixonado. Então, querida, agora me abrace amorosamente. Beije-me sob a luz de 1000 estrelas. Coloque sua cabeça sobre meu coração acelerado. Estou pensando alto. E talvez nós tenhamos encontrado o amor bem aqui onde estamos. Quando meu cabelo estiver quase desaparecendo e minha memória sumir, e as multidões não lembrarem mais o meu nome, quando minhas mãos não tocarem as cordas do mesmo jeito, e eu sei que você me amará da mesma forma. Porque, querida, sua alma nunca envelhece. Ela é eterna. E, amor, seu sorriso estará sempre em minha mente e memória. E eu estou pensando em como as pessoas se apaixonam de maneiras misteriosas. Talvez seja tudo parte de um plano. Bem, eu continuarei a cometer os mesmos erros, esperando que você entenda. 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E é isso aí, pessoal. E essa foi a tradução dessa linda canção. Ok? Desse grande compositor Ed Sheeran. E agora vamos, antes de encerrarmos, né? Vamos às dicas de inglês. Baby, hoje tenho aqui para vocês as palavras, né? As preposições on and off. Por exemplo, quando a máquina de lavar está marcando lá on, quer dizer que está ligado. E quando está marcado off, desligado. Existe uma outra palavra, turn. Esse turn quer dizer girar, mas quando eu coloco turn on, quer dizer ligar. E turn off, desligar. Todo mundo sabe que up é para cima, down é para baixo. Se eu falo turn up, aumente, turn down, diminua. Eu posso falar isso para aumentar o volume, diminuir o volume de uma música, ok? Então temos turn on, ligar, turn off, desligar e turn up e turn down, aumentar e diminuir. E assim chegamos ao fim de mais um programa. Obrigado pela companhia, pela audiência e por fazer parte desse momento com a gente. Continue espalhando boas energias, curtindo boas músicas e aproveitando a cada instante do seu dia. Eu sou o Emerson Formanski e foi um prazer estar com vocês. Fiquem agora com a música Thinking Out Loud. Have a good day e até a próxima. Grande abraço.

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3: 10 minutos faltam para o meio-dia e agora nós chamamos ele, seu Iraci Scarabellotti, com momentos recordar e ainda festas da região.
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10: Momento recordar de hoje, nós vamos destacar uma pessoa, né? Ou uma pessoa hoje que foi na comunidade deles, ou no município, ou onde for, uma pessoa de destaque, uma pessoa de muito valor, de muito prestígio, que muito contribuiu para o desenvolvimento da comunidade e da região. Então, nós vamos falar sobre Esperandio Contessi, da localidade aqui de Linha Contessi, popular Marieto, né? Quem foi Esperandio Contessi? Esperandio Contessi nasceu em Rio Deserto, Uruçanga, e veio para Turvo solteiro ainda em 1934. E se estabeleceu ali na Linha Contessi. Ele veio lá, como disse, do Rio Deserto. O que é que ele fazia? Era um agricultor, simples, né? Ele era fabricante de vinho. Quem é que não se lembra do passado do famoso vinho do Contessi? Eles faziam vinho assim, caseiro, em casa, vinho muito bom, vinho Contessi. Ele foi pedreiro, grande pedreiro, ele foi carpinteiro, né? E ele foi ainda escultor. Ele fez a pia batismal de Turvo, da igreja que está lá, para quem quiser ver, de uma pedra. Ele fez aquela pia em forma de cálice, a coisa mais linda. E também ele fez da igreja do seminário, até um padre Nereu, esses tempos, me chamou lá para eu ver, para eu me mostrar esse sacrário, né, na igreja, feito de uma pedra. Não sei como é que ele pode fazer um troço desse, mas ele fez. E ele também foi um Na história das bicicletas de Turvo, ele foi um que comprou uma das primeiras 5 bicicletas de Turvo de 1943, se não me engano, tá? E ele foi considerado o primeiro fotógrafo de Turvo. Por que ele foi considerado o primeiro fotógrafo de Turvo? Ele aprendeu, numa brincadeira ou num sorteio que teve quando estava no exército, ele ganhou uma máquina fotográfica, uma festa lá no exército. E ele aprendeu lá no exército ser fotógrafo. Então ele veio para cá e já batia fotografias, tá? E essa máquina fotográfica está ainda nas mãos dos familiares dele aqui da linha Contessi. Essa é uma pequena homenagem de uma grande pessoa, o senhor Esperandio Contessi.

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1: Andiamo alla festa. Festa deste fim de semana, dia 7 de junho de 26. Vamos lá. Festa de São Pedro em São Pedro Maracajá. Festa em Retiro da União Sombrio. Festa de Santo Antônio Barro Vermelho Maracajá. Festa de Santo Antônio Pinheirinho do Meio Jacinto Machado. Festa de São Bonifácio. Em São Bonifácio, Nova Veneza. Sagrado Coração de Jesus, Armazém Uruçanga. E Sagrado Coração de Jesus é em Santana, Uruçanga. E a grande festa de São Peregrino Turvo, aqui vizinho, bairro vizinho nosso. Então, essas são as festas para o próximo domingo.
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0: 11 horas e 54 minutos, esta é a hora certa. E por aqui, nosso Bom Dia Imigrantes, também nossa revista digital, vai chegando ao fim da edição de hoje. O Bom Dia Imigrantes retorna amanhã a partir das 9 horas da manhã e o Flávio Pescador na comunicação. A sequência é com ela, Renata Toneto Angeloni, que assume os microfones do Clube do Ouvinte e ainda nos apresenta na finalização o RTA News, trazendo as notícias da cultura da nossa região. Eu desejo a todos um excelente feriado, uma ótima quinta-feira. Um beijo no coração de todos, um bom dia e até amanhã.
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2: Bom dia, ouvinte, aqui do nosso Revista Digital, Renata Toneto Angeloni chega aqui então, trazendo mais uma informação cultural. E essa ação é brasileira. O governo federal colocou no ar a Tela Brasil, a primeira plataforma pública federal de streaming audiovisual do país. O serviço é totalmente gratuito e reúne mais de 500 produções nacionais, entre filmes, documentários, séries, animações e conteúdos educativos. Para acessar, basta fazer login com uma conta gov.br. Inicialmente, a plataforma está disponível na versão web e deve ganhar aplicativos para celulares Android e iOS nas próximas semanas. O catálogo reúne obras produzidas entre 1910 e 2025, incluindo clássicos do cinema brasileiro, produções premiadas internacionalmente, conteúdos infantis e títulos voltados à valorização da diversidade cultural do país. A proposta é democratizar o acesso ao audiovisual nacional e ampliar a circulação das produções brasileiras. Segundo o Ministério da Cultura, a Tela Brasil estreia com 555 obras e contará ainda com conteúdos da TV Brasil, além de recursos de acessibilidade como audiodescrição, legendas, descritivas e tradução em libras em centenas de títulos. A plataforma também funcionará sem publicidade e sem cobrança de assinatura. A iniciativa foi lançada durante o Rio 2C 2026 e é considerado um marco para a preservação da memória audiovisual brasileira e para o fortalecimento da cultura nacional no ambiente digital. Aproveite e acompanhe muitas obras. Nos encontramos daqui a pouquinho. Até logo!
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10: Começa agora um programa produzido especialmente para associados, clientes, colaboradores e amigos da Cooperativa Agroindustrial Coperja.
11: Olá, cooperados, clientes e amigos. Estamos iniciando o informativo Coperja. Hoje é quinta-feira, 4 de junho de 2026.
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11: E o tradicional baile da colheita da Coperja, organizado pelo setor social, aconteceu na última sexta-feira no pavilhão do CDC em Jacinto Machado, reunindo cooperados, acompanhantes e colaboradores da cooperativa. O evento, que contou com um jantar especial, teve como principal objetivo celebrar a boa safra e proporcionar um momento de confraternização entre os participantes. A recepção ficou a cargo do presidente da Coperja, Vanir Zanata, do vice-presidente Antônio Moacir Denoni e diretores, que deram as boas-vindas aos participantes em uma noite marcada pela integração, alegria e muita animação. A programação contou com música ao vivo da dupla Michele Giovanni, que possui mais de 30 anos de experiência em bandas e apresentações, garantindo repertório animado e momentos de descontração durante toda a noite. Durante o baile também foi realizado o sorteio de diversos prêmios entre os participantes. Os ganhadores foram os cooperados José Erval Giassi, de Jacinto Machado, Antônio Furlaneto Neto, de Jacinto Machado, Lênio Lazarim de Ermo, Carlos Possamay Della Corde, de Sombrio, Luiz de Lima Cardoso, de São João do Sul, Edgar Cardoso, de Praia Grande, Oric Rodrigues, de Jacinto Machado e Valdir João Silvério, de Praia Grande. Segundo o presidente Vanir Zanata, momentos como este fortalecem os laços entre os cooperados e a cooperativa, valorizando a união e o espírito de parceria construídos ao longo dos anos. Foi uma noite de muita conversa, boas histórias e confraternização, saboreando uma deliciosa paella, acompanhada de vinho e cerveja. Não podemos deixar de realizar encontros como este. Costumo dizer que as brasas de um fogareiro só permanecem acesas quando estão juntas. Se retirarmos uma e a deixarmos sozinha, logo ela se apagará. Com os cooperados acontece da mesma forma. Se permanecermos unidos, teremos mais força para superar os momentos difíceis enfrentados pela agricultura. Nosso baile representa exatamente isso, aproximar, integrar e alegrar os cooperados, destacou o Zanata. Além disso, os casais participantes receberam um porta-retrato personalizado com os símbolos organizacionais da cooperativa e uma foto revelada na hora, tornando a noite ainda mais especial e cheia de recordações. E a cooperativa promoveu um importante momento de aprendizado e integração ao reunir, de forma online, mais de 70 colaboradores de diferentes áreas e unidades para uma palestra sobre reforma tributária, conduzida pela especialista em impostos, Tatiane Scremin. O encontro teve como objetivo ampliar o conhecimento sobre as mudanças que estão sendo implementadas no sistema tributário brasileiro e os impactos que elas trarão para o dia a dia das cooperativas. Mais do que um tema ligado apenas às áreas contábil e fiscal, a reforma tributária envolve diversos setores, como compras, vendas, financeiro, TI, comercial, logística e gestão. A participação expressiva dos colaboradores demonstra o compromisso da cooperativa com a busca constante por informação, atualização e preparação para os desafios futuros. Estar atento às mudanças e compreender seus reflexos é fundamental para que a cooperativa continue evoluindo de forma organizada, estratégica e sustentável. Agradecemos a palestrante pela excelente contribuição e a todos os colaboradores que participaram deste momento tão importante de conhecimento e troca de experiências. E a Coperja realizou a primeira convenção do programa 5S, reunindo mais de 50 colaboradores, multiplicadores e auditores das filiais da cooperativa em um dia marcado por integração, troca de experiências e aprendizado. O encontro aconteceu na comunidade de Engenho Velho em Jacinto Machado, reforçando a importância do programa presente na cooperativa há mais de 30 anos. Durante o evento, lideranças destacaram a relevância do Sistema 5S para a organização, produtividade, segurança e melhoria contínua do ambiente de trabalho. Além de momentos de conhecimento e dinâmica, em grupos, os participantes compartilharam experiências e desafios das unidades, fortalecendo o comprometimento com o programa. A coordenação também reforçou o objetivo de promover ações de integração e engajamento das equipes ao longo de todo o ano. E com o objetivo de incentivar o uso da farinha de arroz caçarola nas mesas e no dia a dia da culinária, a Copérgia promoveu uma série de oficinas gastronômicas voltadas às mulheres e os núcleos femininos da cooperativa. A ação proporcionou momentos de aprendizado, troca de experiências e valorização de receitas práticas e saborosas. Ao longo de 4 dias de curso, as participantes puderam escolher a oficina que mais se adequava ao seu nível de conhecimento. A programação contou com as aulas para os níveis iniciante, intermediário e avançado, além de um dia especial dedicado às preparações sem glúten e sem lactose, atendendo também quem busca uma alimentação mais inclusiva e saudável. As oficinas foram ministradas pela instrutora Marinesa Freitas, que compartilhou técnicas e receitas utilizando a farinha de arroz caçarola como ingrediente principal. Durante os encontros foram preparadas diversas opções, como massas, nhoque, bolos, bolachas e massa de pizza, mostrando a versatilidade do produto da culinária no dia a dia. Além do aprendizado gastronômico, os encontros fortalecem a integração entre as participantes, incentivando novas possibilidades de preparo e consumo da farinha de arroz, que vem conquistando espaço nas cozinhas por onde sua praticidade e qualidade. Para Gislaine Rosso, integrante do Núcleo Feminino e participante das oficinas, o curso vai muito além do aprendizado culinário. Celíaca e intolerante à lactose há mais de 10 anos, ela encontrou na farinha de arroz uma grande aliada para manter uma alimentação saborosa e saudável. Já fiz vários cursos e acredito que ainda tenho muito o que aprender, porque cada curso traz um aprendizado novo, sempre conhecendo técnicas diferentes e também compartilhamos o que sabemos. E isso é muito importante, pois nos faz sair daquele modo engessado de sempre fazer as mesmas coisas, destacou. Ela ainda conta que as restrições alimentares acabam limitando muito situações do dia a dia, principalmente fora de casa. Mas aprender novas receitas faz toda a diferença. Quando aprendo receitas novas, consigo suprir meus desejos de comer como qualquer pessoa, ou até melhor, comenta. A Copérgia, em parceria com o Sescope, o Programa Jovens Cooperativistas Catarinense, JCC Game, realizou uma contação de histórias sobre o cooperativismo para alunos de primeiro ou terceiro ano das escolas parceiras. A atividade, conduzida pela contadora Marxa, aconteceu no auditório da cooperativa em Jacinto Machado e abordou de forma lúdica valores como união, amizade, trabalho em equipe e cooperação. A apresentação contou com histórias de criação da Copérgia, destacando a importância do cooperativismo de maneira divertida, com música, dança e interação das crianças. Alunos e professores ressaltaram a importância do projeto para o aprendizado e desenvolvimento dos estudantes, aproximando-os de valores essenciais para a convivência em sociedade. A coordenadora social da Copérgia, Elizabeth Bisui Santos, destacou ações como esta, fortalece os princípios do cooperativismo desde a infância, aproximando a cooperativa das escolas e da comunidade. E a parceria entre Copérgia e Senai marcou a conclusão da primeira turma exclusiva do curso técnico e qualidade voltado aos colaboradores da cooperativa. A formação teve duração de 1 ano, entre maio de 2025 e maio de 2026. A formatura dos 12 colaboradores que concluíram o curso aconteceu na noite da última sexta-feira, no auditório da cooperativa em Jacinto Machado, e contou com a presença do gerente DHO da Copérgia, Thiago Vitali, da supervisora dos cursos técnicos IAD, Isamara Fabri Custódio, e da professora do curso técnico e qualidade, Graziela Fernandes Antônio. O curso foi realizado na modalidade EAD no formato 20-80, sendo 20% da carga horária composta por aulas presenciais e 80% desenvolvida por meio ambiente virtual de aprendizagem, o AVA. Durante a formação, os participantes desenvolveram conhecimentos voltados ao planejamento, implantação e controle do sistema de gestão de qualidade, sempre seguindo legislações e normas relacionadas à qualidade, saúde e segurança, meio ambiente e proteção de dados. Esta foi a primeira turma formada neste curso, por meio da parceria entre Copérgia e Senai, fortalecendo o compromisso da cooperativa com a qualificação profissional e o desenvolvimento interno de seus colaboradores. O momento da formatura foi marcado por muita emoção e alegria entre os colaboradores formandos, especialmente por representar, para muitos deles, a primeira qualificação técnica em suas vidas. Durante o evento, ficou evidente o forte vínculo criado entre a Copérgia e os alunos ao longo da capacitação, destacando o engajamento da turma, a busca conjunta por soluções e o aprendizado adquirido. A experiência trouxe impactos positivos, tanto na vida profissional quanto pessoal dos participantes, incentivando ainda mais o desenvolvimento de suas habilidades e interesses, destacou o assistente de treinamento e desenvolvimento da Copérgia, Lucas Gomes. A iniciativa reforça o investimento da Copérgia na valorização das pessoas e na busca constante pela excelência em seus processos e serviços. Agora vamos para um rápido intervalo e já voltamos.
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1: E você está acompanhando o Informativo Cooperja pela Rádio Imigrantes. 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E a Cooperja está com vagas em aberto para alimentador de linha de produção para a indústria Jacinto Machado. Atendimento de padaria para Praia Grande, operador de supermercado empacotador para Praia Grande, operador de supermercado reposição para Jacinto Machado, operador de caixa para Jacinto Machado, operador de supermercado para Praia Grande. Os interessados podem enviar o currículo através do site da Cooperja, acessando o link Trabalhe Conosco. E assim chegamos ao fim de mais um Informativo Cooperja. Parabéns aos cooperados Arilton Pereira, Claudete Casagrande Pereira, Elisane Macarini Nicoletti, Fabiano Scarabellotti, Fernando Busanello Possamaidella, Franciele Scholler, Litiane da Rosa Tuon, Marino de Souza, Ronaldo Lumertes Pereira, Roselei Ferreira da Silva. Parabéns também aos colaboradores Carlos Alexandre Rosa Quadros e Maria Aparecida da Luz Monteiro. E a todos, aniversariantes de hoje. Tivemos operação de áudio Renata Angeloni, apresentação Aline Somariva. Tenho todos uma boa tarde, bom feriado e até a semana que vem.
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12 horas, 17 minutos. Começamos o nosso Clube do Ouvinte nesta quinta-feira, dia 4 de junho. Ouvimos aí todas as informações da Copérgia com a Aline Somarive e a equipe então da Copérgia. E ouvimos ainda Mato Grosso e Matias com Tentei Te Esquecer. Renata Toneto Angeloni por aqui. E neste 4 de junho, além de feriado de Corpus Christi, também é dia de quase feriado nacional em casa e em família, né? Aniversário do pai, Volney, e também do irmão Maurício. Então a gente registra aqui muitos parabéns, muita alegria, muita felicidade. E depois aqui de cumprir a missão na rádio, vamos comer torta, né? Vamos aí, então, aproveitando e celebrando. E fica aqui registrado, então, o desejo aí de muita coisa boa para o pai e para o irmão. Dia, então, de festivo duplo. E o Maurício vai ficar sem música. Vai ficar aí dose dupla, então, para o pai. Fica registrado por dois. Vem aqui Amado Batista com Seresteiros da Noite, Tum Tum Tum de Saudade, para registrar e celebrar.

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1: Dose dupla, então, celebrando o aniversário do pai e do irmão. Muita alegria, muita felicidade. Estendemos aí também a todos os aniversariantes deste dia 4 de junho. E 12 horas e 26 minutos, a gente segue aqui na programação e atende um pedido aqui do Claudecir. Ele pediu música com Nino Paza e a Brise Caroline. Aqui a gente roda, então, para curtir junto com os ouvintes a música O Começo do Mundo.

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1: Fecoagro promove visita técnica à ILSA com profissionais da Cooperalfa de Chapecó para aprofundar conhecimentos sobre tecnologias biomais. Ministros da Agricultura da União Europeia discutem crise e alta no preço dos fertilizantes. Essas e outras notícias logo após a nossa mensagem cooperativista.
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1: Alô, amigos gaúchos e catarinenses, eu sou o René Roberto e hoje é feriado nacional de Corpus Christi, quinta-feira, edição de 4 de junho de 2026. E essas são as notícias. Em reunião em Bruxelas, a Comissão Europeia alertou que a produção de alimentos do bloco está em risco devido à alta dos fertilizantes. O setor enfrenta uma situação grave desde o fim de fevereiro, quando o fechamento do Estreito de Hormuz para navios comerciais disparou preços do gás natural e da amônia, matérias-primas essenciais que a Europa importa em larga escala. E antes disso, os agricultores correm o risco de reduzir o uso de insumos ou abandonar cultivos que exigem muitos nutrientes. Durante o encontro, países como Grécia, Irlanda e Chipre cobram ações imediatas. A Irlanda, por exemplo, sugeriu suspender temporariamente o Imposto Ecológico sobre Importações, CBAM, adotado em 2026, mas autoridades alertaram que a medida só teria efeito em 2027. Enquanto a Alemanha pediu cautela para não afetar as metas ambientais de longo prazo, a Polônia cobrou mais flexibilidade financeira e ferramentas de crise. Como resposta, a Comissão Europeia anunciou que está finalizando um plano de ação para fertilizantes. O projeto visa mitigar o impacto imediato da crise no Oriente Médio e reduzir a dependência externa europeia a longo prazo, diversificando fornecedores e apoiando a produção interna de nitrogênio. Em parceria com o Sescoop Santa Catarina, com o programa Jovens Cooperativistas Catarinenses JCC Game, a cooperativa de Jacinto Machado, sul de Santa Catarina, promoveu uma contação de história com o tema Cooperativismo, realizada no auditório da cooperativa em Jacinto Machado. O projeto, voltado aos alunos do primeiro ao terceiro ano do ensino fundamental das escolas parceiras da cooperativa, envolveu muito aprendizado, diversão e cooperação. A atividade foi conduzida pela contadora de histórias Marxa, que levou as crianças a uma divertida viagem pelo mundo da imaginação. De forma lúdica e interativa, estudantes puderam aprender sobre valores essenciais do cooperativismo, como união, amizade, trabalho em equipe e cuidado com a comunidade. A peça teatral contou com a história de criação da Cooperja, com a figura do idealizador Joaquim Pedro Coelho, que mostrou de forma simples a força do cooperativismo. E interação com as crianças, música e dança fizeram parte do projeto, que conseguiu levar a essência desta doutrina de forma bem divertida. Os professores ressaltaram a importância do momento para o desenvolvimento dos alunos. Um dos depoimentos veio da escola Abel Esteves de Aguiar, de Praia Grande, Santa Catarina, onde as turmas de segundo e terceiro anos participaram da apresentação teatral. Segundo os educadores, a experiência foi significativa, divertida e educativa, permitindo que as crianças compreendessem de maneira dinâmica a importância da cooperação, do trabalho em equipe e da valorização da agricultura para a sociedade. A iniciativa reforça, assim, o compromisso da cooperativa Cooperja com a educação cooperativista, levando conhecimento e valores importantes às novas gerações, de maneira criativa, educativa e acolhedora. Para a coordenadora social da cooperativa, Elizabeth Bis dos Santos, ações como essas são fundamentais para fortalecer os valores do cooperativismo desde a infância. Afirmou, levar as crianças a momentos de aprendizado de forma leve, divertida e participativa é muito importante, porque elas conseguem compreender desde cedo valores como união, respeito, amizade e cooperação. Além de ensinar, o projeto aproxima a cooperativa das escolas e da comunidade, mostrando que juntos podemos construir um futuro melhor, destacou ela. Varela. A assistência técnica gerencial ATEG em ovino, caprino, cultura de corte, desenvolvida pelo sistema FAESC-SENAR, em parceria com o Sindicato Rural de Papanduva, vem consolidando resultados expressivos no Planalto Norte Catarinense. Exemplo disso foi demonstrado durante o encerramento de mais um ciclo de atendimento, marcado pela renovação da participação dos produtores na iniciativa durante evento realizado recentemente em Papanduva.

0: A programação reuniu produtores rurais, lideranças da equipe técnica da ATEG e representantes do sistema FAESC-SENAR. A abertura contou com as explanações da Supervisora Regional do SENAR Santa Catarina, Karine Weiss, e do presidente do Sindicato Rural de Papanduva, Miguel Jankowski, e destacaram a importância da estrutura oferecida pelo sistema FAESC-SENAR Sindicato para o fortalecimento da atividade naquela região. O grupo, formado por produtores dos municípios catarinenses de Papanduva, Monte Castelo, Major Vieira e Três Barras, os indicadores alcançados evidenciam a evolução da cadeia produtiva nos últimos anos. De acordo com o técnico de campo da ATEG, Sérgio Klupel Lima, em 2022, a média do rebanho por produtor era de apenas 10 animais. Já em 2026, agora, esse número alcançou 28 animais por propriedade, representando um crescimento expressivo da atividade. O total de animais atendidos também apresentou um avanço relevante, passando de 300 animais no início de atendimento para 840 atualmente. A ATEG agora acompanha 45 propriedades rurais, com média de 10 hectares por propriedade, sendo 7 hectares de área produtiva e um rebanho médio de 35 animais. O trabalho técnico contempla sistemas de cria, recria, terminação e melhoramento genético, além de ações voltadas à gestão, sanidade, nutrição e manejo de pastagens. A rentabilidade por área explorada chama atenção, com média de 5 hectares por propriedade e um total de 150 hectares trabalhados em 30 propriedades, a atividade alcançou um retorno aproximado de R$ 3.150 por hectare, evidenciando o potencial econômico da ovino-caprinocultura quando conduzida com assistência técnica especializada. De acordo com o presidente do sistema FAESC-SENAR, José Zeferino Pedroso, os resultados alcançados demonstram que a ATEG ovino-caprinocultura transforma a realidade das propriedades atendidas ao agregar conhecimento, gestão adequada, eficiência produtiva e geração de renda para as famílias rurais catarinenses. Segundo Zezo Pedroso, o trabalho contínuo de orientação e acompanhamento técnico fortalece a atividade no campo, estimula a permanência das famílias na produção rural e amplia a competitividade do setor em Santa Catarina. Atualmente, a ATEG atende outras 12 cadeias produtivas em Santa Catarina: agroindústria, agroindústria apícola, apicultura, bovinocultura de corte, bovinocultura de leite, fruticultura, maricultura, olericultura, ovino-caprinocultura, piscicultura, turismo rural e suinocultura. E a seguir, depois da nossa mensagem cooperativista, nossa última notícia.
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0: E agora atenção para a última notícia. Com o objetivo de ampliar o conhecimento técnico e fortalecer a difusão de soluções inovadoras no campo, a Fecoagro Santa Catarina e a Coordenação Técnica da Cooperalfa de Chapecó promoveram uma visita técnica à indústria da ILSA, no Rio Grande do Sul, empresa responsável pela composição das tecnologias Fertimais Biomais e Cooperene Biomais, utilizadas pela Fecoagro. A ação reuniu 51 profissionais da Cooperalfa, entre técnicos e colaboradores de diferentes regiões de atuação da cooperativa. Uma van partiu do Planalto Norte catarinense, enquanto um ônibus levou participantes do extremo oeste, oeste de Santa Catarina e também do Rio Grande do Sul até a unidade industrial. Durante a visita, os participantes conheceram toda a estrutura do Grupo ILSA, incluindo o Curtume Pampas e os processos industriais envolvidos na produção das tecnologias organominerais. À tarde, a programação contou com treinamento técnico ministrado pelo professor e pesquisador Telmo Amado, além de apresentações sobre as tecnologias da Fecoagro e as ferramentas Fertimais Biomais e Cooperene Biomais. Para o consultor técnico da Fecoagro, Jean Moro, a visita reforçou na prática um conceito cada vez mais presente no campo, qual seja a agricultura regenerativa aliada à economia circular. Segundo ele, o reaproveitamento de resíduos industriais na produção de fertilizantes mostra como é possível transformar subprodutos em soluções sustentáveis e eficientes para a agricultura.
3: A visita gerou bastante impacto, principalmente por nos mostrar que um resíduo que no passado gerou muitos danos ambientais para aquela região e outras regiões do mundo, pode se transformar em um grande aliado para a agricultura, reforçando a importância da agricultura de sustentabilidade.
0: Segundo o consultor técnico da Fecoagro Santa Catarina, Wallace Wagner, que atua no Planalto Norte, A visita foi importante para compreender toda a tecnologia envolvida no processo de produção e aplicação dos produtos. O feedback das equipes foi considerado extremamente positivo, reforçando a importância do conhecimento técnico para que as informações sejam multiplicadas nas filiais da Cooperalfa, incentivando o uso das tecnologias junto aos produtores e contribuindo para ganhos em produtividade, eficiência e sustentabilidade no campo, como ressaltou para o nosso agronegócio hoje o coordenador técnico Fábio Cariolato.
2: Então foi de extrema relevância, de extrema importância o conhecimento transmitido, ao qual esses profissionais estarão apresentando às equipes nas filiais e motivando, incentivando essa tecnologia aos produtores buscando maiores produtividades.
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10: 12 horas com 45 minutos. É a hora de ouvirmos a segunda edição do quadro Variedades.
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10: Tem festa em honra ao padroeiro Santo Antônio, dia 14 de junho, em Linha Acontece Turvo, né? E tem programação do Tríduo de Santo Antônio, do dia 10 a 12 de junho. No segundo dia, que será dia 11, quinta-feira, às 19h30, tem o tema Santo Antônio, discípulo da palavra, servidor dos pobres. Celebrada pelo padre Gabriel Madorim Dalmolin, animado pelo Ministério de Música Deus Me Vê de Turvo. Tem bênção do pão e da Bíblia. Equipes responsáveis, pastoral da catequese e pastoral da juventude. Dia 14, domingo, dia da festa, às 10 horas, tem missa festiva com bênção e distribuição dos pães. Logo após, no salão comunitário, almoço com churrasco, saladas e bebidas em geral. O Conselho de Pastoral da Comunidade, a Comissão Organizadora e a Comissão dos Festeiros agradecem desde já a presença de todos. E vende-se um terreno com 80 hectares em Bom Jesus. Aos interessados, o telefone de contato é o 489-9141-5625. e tem festa em honra a São Peregrino, protetor contra o mal do câncer, e Nossa Senhora da Saúde, dia 7 de junho, em São Peregrino Turvo, com a seguinte programação. Às 10 horas, missa festiva de São Peregrino, rezada pelo pároco e animada pelo coral Sagrado Coração de Jesus de Forquilhinha. Haverá veneração da relíquia de São Peregrino, consagração das crianças e bênção de objetos religiosos. Ao meio-dia, tradicional almoço com churrasco, saladas e bebidas. Às 13 horas, quadrangular de futebol suíço com equipes convidadas. Tarde animada por sanfoneiros do Sul. A coordenação e a CAEP desde já agradecem a presença de todos. E vende-se dois lotes urbanos de 23 por 25 metros localizados no centro de Ermo. O contato para mais informações é o 489-8836-7141. E tem festa em honra ao Sagrado Coração de Jesus, dia 7 de junho, na comunidade de Amola Faca, em Timbé do Sul. A programação, às 10h30, tem missa festiva, celebrada pelo padre André Girardi, com a participação do coral Grupo Iluminado. Após a missa, almoço no salão paroquial com churrasco, saladas e bebidas em geral. Durante e após o almoço, tem música ao vivo com Tico e Ano Show. A comunidade agradece desde já a sua presença. Retornamos 15 horas com a terceira edição.
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10: 12 horas 49 minutos, estamos aqui juntos neste feriado de Corpus Christi e com a nossa programação aí junto com você. Que bom que temos a sua audiência e a gente vai curtindo, vai ouvindo informação e vai ouvindo aqui Jean e Giovanni, Casinha Branca, Zezé de Camargo e Luciano, Tapa na Cara e Leandro Leonardo, Não Olhe Assim.

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9: Andar com propósito é diferente de simplesmente sair da cama. É abrir os olhos com uma intenção. É entender que mais um dia é mais uma chance de fazer melhor, de corrigir rotas, de tratar bem as pessoas, de cuidar de você. Não é sobre ser perfeito. É sobre ser consciente. Quando você escolhe começar o dia com leveza e direção, até os imprevistos ganham outro tom. Você para de correr sem rumo e começa a caminhar com destino. Acordar com propósito não é ter todas as respostas, é saber fazer boas perguntas. E a primeira delas é: o que eu posso fazer hoje para me aproximar da pessoa que eu quero ser? Aqui é o palestrante Beto Bom Dia. E essa foi a mensagem motivacional de hoje para você. Bom dia!
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10: 13 horas e 3 minutos e nesse clima aí do Beto Bom Dia, né? Hoje de manhã fiquei aí enquanto fazia o almoço refletindo de como as coisas e as situações e as pessoas aí de bom coração, com boa energia, fazem a diferença no nosso dia a dia. Eu quase fui das rabugentas do dia. Fui aí, acordei, comprar algumas coisinhas para poder fazer o almoço e a gente vai escolhendo, né? Mercado, feriado, tava aí com as filas um pouco maiores, várias pessoas também em sua folga no feriado. E o que acontece? Escolhi uma fila e aí no caminho tinha aquela pessoa que separa a sacola, separa a compra, tira uma coisa, bota outra. E como eu estava aí de olho no horário para vir para a rádio, quase fui a rabugenta pensando, errei a fila, né? Mas por que que não acordei uns minutinhos também mais cedo? Mas tudo bem, né? E aí comentei com as pessoas atrás e ainda aí acabei refletindo e ainda brinquei, né? Estou falando e quem sabe eu sou a próxima aí a travar a fila, a gente nunca sabe o que vai acontecer, né? E o casal super querido aí na fila atrás de mim, o menino que estava atendendo também super querido, super prestativo, e a pessoa que estava fazendo a compra também super de boa, eu que quase aí me acelerei no processo. E é claro, chegou minha vez, o que que acontece? O Pix não estava passando, eu estava sem o cartão, qualquer coisa, a bolsa junto comigo. Aí brinquei, né? Realmente falei e fui aquela que atrasei a fila. Com super simpatia de todo mundo, fui no carro, busquei o cartão deu problema também para passar, passa, troca, vai. Demorei bem mais do que o previsto, bem mais do que estava na minha frente. A menina que estava aí, o casal atrás de mim, empacotou as compras e foi, acabou se tornando um clima tão leve, tão descontraído, que como é bom ter pessoas aí que não estão ansiosas, com raiva, com um momento aí de mau humor. E é muito bacana, né, as coisas aí a gente transformar, então temos que refletir, né, se a gente vai azeda, pode azedar aí o dia de outra pessoa, então se eu estou bem, a outra pessoa vai também aí sentir estas nuances, então que bom que a gente possa ser um pouco mais leve, né, vamos assim, a vida mais leve. Agradeço, ontem a Grazi estava aqui me ouvindo, minha amiga, hoje é a Rosângela que está aí no seu merecido descanso, curtindo, abraço para você, vamos ver se eu consigo deixar a tarde animada aí, hein, vamos juntas, obrigada Grazi e a Rô pela audiência, pela amizade, pelo carinho. E também dedico aqui à audiência o pedido musical da Zuleia, mulher da comunidade de Molha Coco em Timbé do Sul. Pede música aí com alegria, vem Sula Miranda e o Caminhoneiro do Amor. E também de Jacinto Machado, agradeço aqui a participação e audiência da Valquíria, ela que é da Água Branca. E ela tá com o esposo hoje curtindo no feriado e manda também música para os seus filhos e para os seus pais. O Nicanor e a Joana, para toda a sua família e irmãos, filhos. E ela pediu, então, ou Leonardo ou Ana Castela. Vem, Ana Castela, eu só quero você, com a participação de Zé Felipe. E a gente ainda tem aqui na sequência um Corpo e Alma ao Sul do Meu Coração. E vamos aqui do nosso estúdio da Imigrantes FM em Turvo, aí junto com você.

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7: Você sabia?
4: Os Colossos de Rhodes eram uma gigantesca estátua de bronze do deus Hélio, construída para celebrar a vitória dos habitantes de Rhodes sobre o invasor macedônio Demetrio Poliorcetes, em 305 a.C. A estátua tinha cerca de 33 metros de altura, o que a tornava uma das maiores estátuas do mundo antigo. No entanto, ela foi destruída por um terremoto apenas 56 anos depois da sua construção. A imagem do colosso permaneceu viva na cultura popular, sendo representada em várias obras e desenhos.
7: E essa informação, você já sabia?
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3: 13 horas e 19 minutos. Parece aí que lá por São Mateus, hoje o almoço teve aquela polenta deliciosa, né? Aí sempre todos os pratos feitos com amor, seja aí pro café, pro almoço, pra janta, sempre aquele acolhimento. Abraço, Edneia. E também ao Cláudio, também aos meninos aí, pelo carinho sempre com a gente. É você, nosso ouvinte? Vamos curtindo música por aqui nesta quinta-feira? Como é que tá os planos? Tá feriadando? Tem aí feriadão pela frente? Tem hoje só um feriadinho? Não tem feriado? Está aí também trabalhando? Vale aí a gente estar motivado e feliz, né? Que bacana, temos que ter a nossa própria motivação e fazer sempre, como disse o Beto, bom dia, sentido nas coisas que fazemos. E por aqui, se não fizer sentido as músicas, dá sugestão da sua também, que a gente roda por aqui. Agora vamos curtir Teodoro e Sampaio com a música Bárbara, Cleiton e Camargo, Muda de Vida e Daniel com o Rosto Molhado.

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2: 13 horas e 31 minutos, o Vino em Sombrio está aqui conferindo. É feriado, mas o Vino está aqui com a Imigrantes FM. A Jô também está com a Imigrantes FM. Aqui a Jô de Turvo, curtindo, disse que tem só musicão hoje. Que bom, será que a gente vai aí até as 14 horas mantendo o ritmo? Vamos tentando, e agora a gente coloca aqui também as participações do Thiago. Ele pede a loira da bota branca, loira de bota branca com Diana Bristotti só para curtir, já está aqui no sistema. E a pedida do Itamar, ele falou aí depois das orações, do momento dos tapetes hoje, né, da tradição aí de Corpus Christi, agora vai curtindo a Imigrantes FM, pediu Teodoro Sampaio, o Gavião. E eu complemento aqui com Leonardo Seresteiros da Noites Mais Meu Ex-Amor e também a Ana Castela vem com Rodeio no

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5: 13 horas e 45 minutos e foi passando o nosso Clube do Ouvinte aqui neste dia 4 de junho, quinta-feira. Mas ainda a gente tem muita música bacana para curtir. Vamos curtindo por aqui. Lembrando que a gente permanece aqui, só muda o estilo da playlist, né? Daqui a pouquinho vem os flashbacks. E agora a gente vai aqui na animação de Henrique Diego e sua Suite 14. Tem Jorge Matheus Gaivota, participação de Matheus e Cauã. Ainda Panda Vira o Copo e comemora aí naquela playlist já da Copa do Mundo, que está chegando o dia da abertura, dia de a gente torcer aí ou não pela seleção brasileira. Também fica aí para cada um saber o que faz, né? Aqui a gente vai informando, vai curtindo e vai atualizando. Porque, como diz a Paula Fernandes, é juntos a música que roda por aqui. Tem Mato Grosso e Matias, O Amor. E com amor, com gratidão, eu dou o meu até logo. Obrigada por estar comigo aqui neste feriado. E permanece, vamos juntos aqui ainda na programação. Vem que tem muita coisa boa ao longo desta quinta-feira.

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2: 94,1. 14 horas com 3 minutos, Renata Toneto Angeloni segue aqui. Já fizemos aqui o nosso Clube do Ouvinte nesta quinta-feira, 4 de junho, e damos sequência ao som de muito flashback bacana. 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Tradicionalmente voltam aí os horários comerciais. E aqui o nosso horário não para. Vem Legião Urbana, Tempo Perdido, tem a Rua Mordida de Amor e Rock Set Crash Boom Bang.

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3: 14 horas e 19 minutos. Programação aqui junto com a gente do nosso Conexão 94,1. E por aqui a gente curte aquele flashback que traz boas memórias. E também aí a gente curte que embala, encanta e enaltece. A gente vai de Frejá, Homem Não Chora, Ray Parker Jr. Ghostbusters e também Roy Orbison com You Gotta It.

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3: 14 horas e 32 minutos, nós vamos conferindo o nosso tradicional quadro feriado, também tem Arquivo C junto com a Farmácia Secone, e vamos falar sobre aquele grupo formado por estudantes de arquitetura lá do Rio Grande do Sul, que nasceu como uma brincadeira para um festival universitário. O nome escolhido satirizava estudantes da engenharia que costumavam usar bermudas de surfista, o que inspirou a curiosidade e combinação e virou Engenheiros do Havaí. Desde o início, a banda liderada por Humberto Gessinger se tornou o principal

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3: 14 horas com 46 minutos. Aqui junto com a gente mandamos um alô para o Itamar, que está ligadinho aqui na nossa programação. Mandamos também aqui os registros que estão ligadinhos na programação, o João de Araranguá. E também aqui de Turvo, Luiz Antônio Zanelato, curtindo neste feriado a programação e relembrando aí, né, os tempos de flashback, os tempos de danceteria, e destaca aí o Clube Arco-Íris no Morro dos Conventos, lá pelos anos 85, 90, e dedica a música de Oingo Boingo aqui para os amigos. A gente vai de You Close Our Eyes, também teremos por aqui Australian Crown, Lulu, e Pearl Jam com Last Kiss. Minha última sequência anunciada por aqui, mas a programação não para. A gente está junto neste dia 4 de junho.

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3: Sol entre nuvens aqui em Turvo. 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
3: E na nossa terceira edição, a gente comunica que está à venda dois lotes urbanos de 23 por 25 metros localizados no centro de Ermo. Contato para mais informações, 489-8836-7141. E tem festa de Nossa Senhora da Oração, dia 12 de julho, na paróquia de Turvo. Tem peregrinação da imagem neste mês de junho e amanhã, dia 5, sexta-feira, de Rodeio da Areia para a Linha acontece, onde haverá missa às 19 horas. E tem festa em honra a São Peregrino, protetor contra o mal do câncer e Nossa Senhora da Saúde, dia 7 de junho, domingo, em São Peregrino Turvo, com a seguinte programação. Às 10 horas, tem missa festiva de São Peregrino, rezada pelo pároco e animada pelo Coral Sagrado Coração de Jesus de Forquilhinha. Haverá veneração da relíquia de São Peregrino, consagração das crianças e bênção de objetos religiosos. Ao meio-dia, tradicional almoço com churrasco, saladas e bebidas. Às 13 horas, quadrangular de futebol suíço com equipes convidadas. Tarde animada por Sanfoneiros do Sul. A coordenação e a CAEP desde já agradecem a presença de todos. E tem festa em honra ao padroeiro Santo Antônio, dia 14 de junho, em Linha acontece Turvo. E tem programação do Tríduo de Santo Antônio, do dia 10 a 12 de junho. No terceiro dia, será dia 12, sexta-feira, às 19h30, com o tema Santo Antônio, Companheiro das Famílias. Celebrada pelo padre Joel Sávio, animado pelo Ministério de Música Paulo Jonas e Duda de Ermo. Tem bênção do Terço e das Alianças. Equipes responsáveis, Movimento do Apostolado da Oração e Pastoral do Dízimo. Dia 14, domingo, dia da festa, às 10 horas, tem missa festiva com bênção e distribuição dos pães. Logo após, almoço no salão comunitário. Tem almoço com churrasco, saladas e bebidas em geral. O Conselho de Pastoral da Comunidade, a Comissão Organizadora e a Comissão dos Festeiros agradecem desde já a presença de todos. E tem também festa em honra a Santo Antônio, dia 14 de junho, em Alto Rio Jundiá, Meleiro. Na programação, às 10 horas, tem missa cantada por Nayara Soares e banda com consagração das crianças. Ao meio-dia, almoço festivo com churrasco, salada e bebidas em geral. Logo após, o almoço tem show de prêmio e tarde animada por JP Brunholi. A comunidade e o CPC desde já agradecem a presença de todos. Venda do kit almoço antecipado com os membros da CAEP. E às 17h30, João Paulo Brunholi traz a quarta edição do dia. Mando um abraço aqui para a Denilde e nos encontramos amanhã a partir do meio-dia.
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4: Você sabia? Edição Folclore Brasileiro. Travesso e esperto, o Saci Pererê é um dos personagens mais conhecidos do folclore, um jovem negro de uma só perna com gorro vermelho e cachimbo. Ele adora aprontar nas zonas rurais, esconde objetos, assusta viajantes, embaraça crinas de cavalos e dá boas risadas nas confusões que provoca. Mesmo arteiro, faz parte da alma brincalhona do Brasil.
5: E essa informação, você já sabia?
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0: Temperatura.
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4: Legal, gente, 4 horas e 3 minutos.
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4: Estamos chegando por aqui neste feriado de Corpus Christi para mais uma edição do programa Comitiva Sertaneja. Música, informação, interatividade. A sua participação também através do 3525-0321 ou do WhatsApp, que é o 988-26-1042. Bom demais saber que você está aí do outro lado do rádio, em casa, dirigindo. Muita gente também trabalhando neste feriado, né?
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4: Faz parte, faz parte.
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4: Tem um bem coberto. 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
4: 21 graus e a temperatura.
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4: O programa inicia agora e vamos juntos até as 7 da noite.
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4: abrindo o som de Henrique e Juliano, Se Joga na Minha Vida.

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94 FM. João Bosco e Vinícius com Maiara e Maraíza, Fim da Noite. Country Beach, Rai Lucão. E Henrique e Juliano, Se Joga na Minha Vida. 4 e 13, 21 graus, hein? Boa tarde, Turvi Região.

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1: É isso aí, vamos lá então com as informações do segmento musical. Bora, bora pra cima. E Fred e Fabrício lançam um DVD completo do sertanejo Respira. Após se apresentarem para 70 mil pessoas em Goiânia, Fred e Fabrício lançam um DVD Sertanejo Respira. Projeto que marca o melhor momento da carreira da dupla e reforça o nome dos artistas entre os principais representantes da nova geração do sertanejo romântico. Vivendo uma fase de crescimento expressivo nas plataformas digitais, os artistas chegam com um novo bloco de músicas inéditas, embalados pelo sucesso de Te Amar é Meu Talento, faixa que atualmente ocupa a sexta posição do Top 50 do Spotify Brasil. Então, contudo aí, Fred e Fabrício. Te Amar é Meu Talento. Meu talento, meu.

0: 94,1, Fred Fabrício, Te Amar é Meu Talento. 4h17, a gente volta já já, hein? Não saia daí.
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0: Legal, gente, 4h19, já estamos de volta, 22 graus e a temperatura, hein? Vamos lá, atualizando toques e participações. Boa tarde, meu amigo. Manda uma pra nós aqui no bairro São Sebastião Criciúma. A música Então Valeu, com Fred e Gustavo.
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0: Se for atendido, agradeço. É o João Carlos, natural de São Joaquim, na Serra Catarinense, e hoje atualmente reside em Criciúma, né, no bairro São Sebastião. Um abraço, João Carlos, já está selecionado aqui no playlist. Maria Regina Manente Moro, está aí ligadaça na programação também. Forte abraço e bom restante de feriado. Lembrando que hoje temos por aqui ainda Iracis Carabelote, o recorde dele imigrante. Em virtude do feriado, não teremos a Voz do Brasil, mas... segue uma programação caprichada, dedicada a você, nosso ouvinte. Chegando o Fred e Gustavo, então valeu!

0: 94 FM, César Menotti, Fabiano, Estrada do Amor, Leonardo, alô, meu amor, e Fred e Gustavo, então valeu. 4h29, vamos com informações?
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0: Tem informação em primeira mão, chegando para você, o nosso ouvinte. PL, PT e União Brasil concentram 40% dos 4,9 bilhões do fundo eleitoral. O Fundo Especial de Financiamento de Campanha, conhecido como Fundo Eleitoral, terá cerca de 4,9 bilhões, gente, 4,9 bilhões destinados aos partidos políticos para as eleições de 2026. Os valores foram divulgados pelo Tribunal Superior Eleitoral e serão distribuídos entre 30 legendas, de acordo com os critérios estabelecidos pela legislação. O fundo eleitoral é composto por recursos públicos. Friso, é composto por recursos públicos destinados ao custeio das campanhas eleitorais. A divisão dos valores leva em consideração a representatividade dos partidos no Congresso Nacional, com base nos resultados das últimas eleições e na composição atual na Câmara dos Deputados e também do Senado Federal. Entre os partidos, o Partido Liberal PL receberá a maior parcela do fundo, com aproximadamente 881,7 milhões. Na sequência aparecem o Partido dos Trabalhadores, o PT, com cerca de 615,4 milhões, e União Brasil, que terá aproximadamente 526,2 milhões. Juntas, as três legendas concentram cerca de 40% de todo o montante distribuído pelo fundo eleitoral. Ô, dinheirinho mais mal aplicado, hein? 4h31, a gente volta dentro de instantes aqui na programação.
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0: Vamos seguindo por aqui, 4 horas e mais 33 minutos.
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0: Feriado. E a programação por aqui bombando, fluindo normalmente, né? Thiago, essa música eu não tenho aqui no sistema. Vou ficar te devendo hoje, hein?
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0: ilusão. Mas grande abraço aí pro Thiago, ouvinte muito participativo aqui com a gente, né? É sexta-feira, amanhã é início de final de semana. Aliás, final de semana já está acontecendo para muitas pessoas, né? Pegam aí hoje, amanhã, sábado, domingo, voltando pro trabalho aí na segunda. Mas, como eu sempre falo, isso é para poucos, né? Mas faz parte. Bora seguindo, bora seguindo. Essa vibe daqui a pouquinho tem o Agro em Destaque. Tem muita informação, muito conteúdo. Ainda nesta quinta-feira. Chegando ti, garotos. Com Low Bet. Vou voltar pro interior.

0: fodeu, hein?
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1: Lauana Prado com o Pupurri. Um bom perdedor, jeito carinhoso, e eu quero só você. Thalita Mel com Xande Avião, Melzinho. E Tia Garotos com Lobete, vou voltar pro interior. Agora estão faltando exatos 15 minutos para as 5 da tarde.
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1: Iepagri mapeia áreas nativas para apoiar a recuperação ambiental no campo.
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4: Na Semana do Meio Ambiente, uma pesquisa da Iepagri ganha destaque por unir preservação ambiental e oportunidades para o meio rural. O estudo vai mapear os remanescentes de vegetação nativa mais saudáveis de Santa Catarina, identificando áreas com potencial para fornecer sementes e mudas usadas na recuperação de áreas de preservação permanente. Atualmente, cerca de 600 mil hectares dessas áreas são utilizados pela agropecuária no estado e precisam passar por processos de regularização ambiental. Segundo a Iepagri, o trabalho poderá ajudar a estruturar uma nova cadeia produtiva ligada à produção de mudas e sementes nativas, gerando renda para agricultores e fortalecendo ações de sustentabilidade. A pesquisa também vai contribuir para programas de recuperação ambiental e para projetos que conciliam produção agrícola e conservação dos recursos naturais em Santa Catarina. De Florianópolis, da Rede de Notícias Acaerte, Amarilis Pequeno.
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3: Bom demais, já estamos de volta. Seguindo por aqui. 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Vale a pena conferir. O Yazi Mariano, a Bela e o Fera.

0: Rio Negro e Solimões, com Henrique e Juliano. Saudade Atemporal. Jorge Matheus, Tempo ao Tempo. E Munhoz e Mariano, a Bela e o Fera. Vamos seguindo, agora um minuto faltando para as 5, tem mais informação, hein?
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0: Polícia apreende réplica de pistola em casa de moradora de Araranguá, acusado de ameaçar a ex. A Polícia Civil apreendeu na tarde de ontem, quinta-feira, ou melhor, hoje, quinta-feira, dia 4, né? Um simulacro de arma de fogo usado por um jovem de 22 anos, morador do bairro Polícia Rodoviária em Araranguá. O objeto, segundo o delegado Jorge Giraldi, da Central de Regional de Plantão Policial, estava sendo usado para ameaçar a ex-companheira do suspeito. A vítima, conforme a polícia, manteve um relacionamento com o investigado e, após o rompimento, ela informou que estaria grávida e passou a ser perseguida pelo suspeito, sendo ameaçada e chegando a receber fotos de uma suposta arma de fogo. Um mandado de busca e apreensão na casa do jovem foi autorizado pela justiça e cumprido pelos policiais. Ao realizar a varredura no local, os agentes encontraram a réplica da pistola que foi apreendida. Também foram adotadas medidas protetivas contra o investigado, a fim de proteger a vítima. São 5 horas em ponto, a gente volta já já.
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Legal, meu povo, já estamos de volta com a força também da Farmácia A Popular. 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Luizinho da Vila, grande gremista, fez um torresminho a pururuca. 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Tudo de bom, Luizinho. Toda Cassim, JJSV. Morena. Além do JJSV, nesse bloco tem Simone e Simária. Tem Zeneto e Cristiano. Tem Sorriso Lindo. Então dá um gás aí no seu rádio. E vem com a gente nesta quinta.

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94 FM, sorriso lindo. O bombo te esqueceu. Zé Neto e Cristiano no pátio do posto. Simone Simaria, legítima defesa. E a primeirona, JJSV Moreno.

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2: Vamos lá então com fatos desconhecidos. E o apresentador Silvio Santos exigia que os pais de Maísa Silva guardassem metade do salário da filha em uma poupança quando ela trabalhava no SBT. A revelação foi feita pela própria artista em entrevista ao Globo Repórter, destacando que o empresário tomou a iniciativa para garantir a estabilidade financeira e a compra do primeiro apartamento da jovem, por entender que o sucesso na televisão poderia ser passageiro. Tá, então, fatos desconhecidos? Vamos para um breve intervalo? E a gente volta já já, tá bom?
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7: Você sabia?
8: O Althing da Islândia, fundado em 930 d.C., é o parlamento em funcionamento contínuo mais antigo do mundo. Ele ainda legisla até os dias de hoje, sendo um símbolo da tradição democrática nórdica que resiste há mais de 1000 anos.
7: E essa informação, você já sabia?
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2: Perfeito, são 5 horas e mais 18 minutos. 5 e 18, deixa eu dar uma olhadinha aqui na temperatura. Estamos com ela na marca dos 20 graus nesse momento, né? É, gente, 988-26-1042. Pra você participar e interagir com a gente aí nesta quinta-feira, feriado de Corpus Christi, né? Chegando por aqui, Rio Negro e Solimões com Jorge Matheus.

balanço exagerado, vai. Vem. Segura o balanço, vai.

É mais uma super sequência. Com Michel Teló, Toda Forma de Amor e Exagerado. Felipe Araújo com Panda, Ponto G. E Rio Negro e Solimões com Jorge Matheus. Saudade de Ex. Daqui a pouquinho tem as notas de variedades.

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2: Para a farmácia Antonelli, são 5 horas e 29 minutos.
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0: Temperatura
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2: Vamos lá então com a quarta e última edição de hoje. Festa de Nossa Senhora da Oração, dia 12 de julho, na paróquia de Turvo. Peregrinação da imagem neste mês de junho. Dia 5, amanhã, sexta-feira, de Rodeio da Areia para a Linha Acontece, onde haverá missa às 19 horas. Festa em honração peregrino, protetor contra o mal do câncer. E Nossa Senhora da Saúde, domingo, dia 7 de junho, em São Peregrino Turvo, com a seguinte programação. 10 horas, missa festiva de São Peregrino, rezada pelo pároco e animada pelo coral Sagrado Coração de Jesus, de Forquilinha. Haverá também veneração da relíquia de São Peregrino, consagração das crianças e bênção de objetos religiosos. Meio-dia, tradicional almoço com churrasco, saladas e bebidas. 13 horas, quadrangular de futebol suíço com equipes convidadas. Tarde animada pelos Sanfoneiros do Sul. A coordenação e a CAEP, desde já, agradecem a presença de todos. Festa em honra ao Sagrado Coração de Jesus, dia 7 de junho, domingo, na comunidade de Amola Faca, Timbé do Sul. 10h30, missa festiva celebrada pelo padre André Girardi, com a participação do coral Grupo Iluminado. Após a missa, almoço no salão paroquial com churrasco, saladas e bebidas em geral. Durante e após o almoço, música ao vivo com Tico e Anu Show. A comunidade agradece desde já a sua presença. Festa em honra a Santo Antônio, dia 14 de junho, em Alto Rio Jundiá, Meleiro, com a seguinte programação. 10 horas, missa cantada por Nayara Soares e banda, com consagração das crianças. Meio-dia, almoço com churrasco, saladas e bebidas em geral. Logo após o almoço, show de prêmios e tarde animada por JP Brognoli. A comunidade e o CPC desde já agradecem a presença de todos. Venda do kit almoço antecipado com os membros da CAEP. Vende-se também dois lotes urbanos de 23 por 25 metros, localizados no centro de Ermo. 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
2: 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Tô devendo aqui um abraço pra dona Catarina, pro seu Jacir, pessoal lá em Rio de Dentro, Jacinto Machado, sintonizados com a gente, né? Catarina, Jacir, toda a família. E o Iracis Carabelote já tá por aqui, né? Veio cedo hoje aqui aos estúdios. Lembrando que 7 da noite tem um recorde dele imigrante. Isso mesmo.
10: Só falta agora.
2: Ele que acordou cedo hoje. Já fez aí o seu ato de fé, foi à missa. Nos encontramos durante a missa hoje de manhã. Isso aqui na matriz. Chegando Henrique e Juliana.

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1: Tá aí Gilberto e Gilmar, Música da Saudade.
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1: Júnior e César, Cheiro de Culpado. E Henrique e Juliano, Parece Piada. Até daqui a pouquinho. Vamos direto da redação.

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3: As informações do Direto da Redação. 15 minutos estão faltando para as 6. E como é de praxe...
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3: Previsão do tempo com a Camila Cardoso. 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Quais são as informações, Camila?
5: Olá, você ouvinte aqui da Imigrantes, uma quinta-feira feriado de Corpus Christi em que a faixa leste catarinense tem a presença da circulação marítima. Ela que deixa as temperaturas amenas e não se levando muito, não passando muito da casa dos 22 graus. As nuvens seguem nos acompanhando, inclusive, isoladamente, a gente pode ter algum chuvisco, algum garoeiro de forma bastante superficial no sul do estado. Amanhã, na sexta, esse quadro de circulação marítima diminui. Vamos amanhecer na sexta-feira com neblina nas primeiras horas da manhã, e uma tarde de 24 graus. Quem está se programando e até vai ter oportunidade de esticar o feriado e virar um feriadão, hoje, apesar das nuvens, amanhã, na sexta e também no sábado, o tempo é firme e aproveitável em todo o sul catarinense, inclusive em muitas áreas do Rio Grande do Sul, Santa Catarina, somente Grande Florianópolis e o norte do estado que devem ter mais nuvens. Para o sul catarinense, na sexta-feira amanhecemos com 11 e chegamos a 24. A neblina no amanhecer. Essa condição se repete no sábado. Inclusive no sábado pode esquentar um pouquinho mais. E a gente deve chegar aí a casa dos 25 graus. Lá no domingo as nuvens retornam para nós. E aí a temperatura já segura, chegando no máximo a 22 graus. A expectativa é que tenha condições para algumas instabilidades isoladas ali no final do domingo. Portanto, um feriado de Corpus Christi que, apesar das nuvens, tem momentos aproveitáveis. E o sol deve brilhar na sexta e no sábado. Um abraço a todos, Camila Cardoso. Desejo a você, ouvinte, um excelente feriado.
3: Muito obrigado, Camila, pelas suas informações.
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0: Estamos de volta com o Direto da Redação. Renata Toneto Angelone. Jacinto Machado debate ações de prevenção ao El Niño.
1: Preocupada com as previsões da intensidade do fenômeno climático El Niño, que deve atingir o sul do Brasil entre o inverno e a primavera deste ano, a Administração Municipal de Jacinto Machado se reuniu nesta quinta-feira, 4 de junho, com profissionais que atuam em áreas que podem contribuir com a segurança da população. O objetivo é o levantamento de locais que haja necessidade de ações preventivas contra possíveis enxurradas. Município de maior abrangência territorial do extremo sul catarinense, localizado aos pés da Serra Geral, Jacinto Machado é cortado por dois importantes cursos d'água, os rios Pinheirinho e da Pedra, atingidos na enxurrada de 2024. Mas precisamos dessa mobilização e pensar em novas ações que se antecipem a possíveis problemas, declarou o prefeito Sander Juste, que juntamente com a vice-prefeita Noeli Zacas fez essa reunião na manhã desta quinta-feira com os setores jurídico, ambiental, secretarias municipais e representantes da defesa civil. Em debate no encontro, então, foi a união de esforços para prever os locais que devem receber obras ou ações que aumentem a segurança, como a limpeza dos principais rios e canais de drenagem do município. Além do encontro desta quinta, o município convocou pessoas físicas e empresas com autorizações de mineração nos rios Pinheirinho e da Pedra para uma reunião que será então na próxima terça, dia 9 de junho, com o objetivo de definir ações conjuntas e medidas preventivas voltadas à proteção da infraestrutura pública e da mitigação de desastres naturais.
0: E a MESC participa da apresentação dos programas estratégicos para Santa Catarina.
1: A Associação dos Municípios do Extremo Sul Catarinense, a MESC, esteve representada nesta quarta-feira em Florianópolis no evento promovido pelo Governo do Estado, que apresentou os programas Avança SC, Educação Empreendedora e SC Mais Inovação, segunda edição. Iniciativas voltadas ao planejamento e ao desenvolvimento de Santa Catarina para os próximos 10 anos. Participaram da programação o prefeito de São João do Sul e o presidente da MESC, Alex Bianchin, o prefeito de Meleiro, Anderson Scarduelli, o prefeito de Morro Grande, Clélio Daniel Oliva, e o prefeito de Timbé do Sul, Vilmar Mafioletti. Durante o encontro, o governo do estado apresentou as diretrizes dos programas que buscam fortalecer o desenvolvimento regional, incentivar a inovação, ampliar a cultura empreendedora nas escolas e construir de forma participativa estratégias para o crescimento sustentável de Santa Catarina até 2035. Além da solenidade estadual, a iniciativa prevê reuniões de trabalho nas regiões catarinenses para apresentação do diagnóstico regional, elaboração do caderno de diretrizes e definição das ações que serão desenvolvidas por meio do programa SC Mais Inovação. Os encontros também abordarão a implantação da educação empreendedora nas escolas estaduais e a atuação dos agentes regionais de inovação. Os agentes políticos aqui do extremo sul catarinense, nossos representantes, destacam que a participação da região é fundamental para que as demandas e potencialidades aqui do extremo sul catarinense sejam consideradas no planejamento estadual.
0: Muito obrigado, Renata, pelas informações. Agora tem também Nino Marmoura aqui no DR.
2: João Paulo, preocupado com as previsões da intensidade do fenômeno climático El Niño, que deve atingir o sul do Brasil entre o inverno e a primavera deste ano, a administração municipal de Jacinto Machado reuniu hoje pela manhã profissionais que atuam em áreas que podem contribuir com a segurança da população. O objetivo foi fazer um levantamento de locais onde haja necessidade de ações preventivas contra possíveis enxurradas. Município de maior abrangência territorial do extremo sul catarinense e localizado aos pés da Serra Geral, Jacinto Machado é cortado por dois importantes cursos d'água, os rios Pinheirinho e da Pedra. Há pouco mais de um ano e meio, a força das águas ocasionou grandes prejuízos e medo aos moradores, algo que se pretende evitar diante da previsão de chuvas intensas para os próximos meses. Além do encontro de hoje, o município convocou pessoas físicas e empresas com autorizações de mineração nos rios Pinheirinho e da Pedra para uma reunião na próxima terça-feira, 9 de junho. O objetivo é o de definir ações conjuntas e medidas preventivas voltadas à proteção da infraestrutura pública e mitigação de desastres naturais. Por outro lado, em Florianópolis, uma rã perigosa e uma espécie exótica que emite um som parecido com um mugido de boi, está causando uma mobilização no bairro Ratones. Trata-se da rã touro, considerada perigosa para anfíbios e peixes, por ser associada à transmissão de patógenos como o fungo da quitridimicose e também o ranavírus. Para mapear e monitorar a espécie invasora, identificada pela primeira vez no município em 2025, uma operação está sendo conduzida pela Floran, a Fundação Municipal do Meio Ambiente, em apoio à Universidade Federal de Santa Catarina, também ao Instituto Brasileiro do Meio Ambiente e dos Recursos Naturais Renováveis, ao Instituto do Meio Ambiente de Santa Catarina e ao Instituto Chico Mendes de Conservação da Biodiversidade. Aos humanos e também animais domésticos, segundo a Floran, a rã touro não representa riscos. O futebol brasileiro está de luto. Faleceu Leivinha, ídolo do Palmeiras, aos 76 anos de idade. João Leiva Campos Filho faleceu hoje. Ele enfrentava consequências de um Alzheimer. O Palmeiras e outras personalidades do meio do futebol lamentaram a morte nas redes sociais.
0: E assim fechamos o Direto da Redação de hoje. Um breve intervalo, porque na sequência tem a oração da Ave Maria.
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7: Temperatura.
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0: Querida mãe, sob a sua descrição e modéstia, podemos distinguir bem uma das suas qualidades característica, mãe amável. Assim a chamamos na sua ladainha. Como a cheia de graça, não seria também toda gentileza. Uma gentileza simples, sincera, sem o amaneiramento que tantas vezes desvirtua a amabilidade mundana. É que a sua atenção, a sua consideração, seu desejo de ajudar os outros partiam de um coração despojado, manso e, sobretudo, amante e amável no verdadeiro sentido dos termos. Mãe do Divino Amor, gostamos de saber que um santuário em Roma lhe é dedicado à Senhora que só podia estar inundada desse amor, em quem a Senhora trouxe ao mundo o nosso Jesus. Ele foi certamente o mais amado dos filhos, porque Deus formou o seu coração, mãe, com a capacidade de o amar sem medidas e de alargar essa dedicação sem limites a todos os irmãos de Jesus, a toda a humanidade. Nele também, na convivência íntima de uma vida, a Senhora aprendeu o que significa verdadeiramente amar. Ele mesmo dirá um dia: ninguém tem maior amor do que aquele que dá a vida por seus amigos. A Senhora via que ele a dava diariamente esquecido de si, sempre atento à sua missão de se dar na pequena morada de Nazaré. Sim, a Senhora foi conhecendo bem melhor o sentido real do amor e foi se tornando cada vez mais amante não só de Jesus e de José, mas de toda a humanidade sofredora que, naquele tempo de sua vida, eram os moradores da sua vila a quem não faltavam privações e dores. Esse sentir com Jesus, manso e humilde de coração, transparecia em todo o seu exterior, Maria, e se traduzia em afabilidade. E a Senhora era amável no seu trato e amável no sentido de ser merecedora de muito amor. Alegramos-nos ao pensar que a Senhora foi a mais amada de todas as criaturas. Amada do Pai, que a teve eternamente como a menina dos seus olhos, expressão tão humana e tão forte, e como tal, a guardou e a amou. A Igreja não explica à Senhora esse trecho do livro dos Provérbios, que prenuncia no seu passamento eterno a mãe do Verbo de Deus. Amada do Filho, algum filho amou assim sua mãe? Nenhum filho teve essa capacidade de amar, nem mãe alguma mereceu tanto amor. Amada do Espírito Santo infinitamente, Maria, a sua joia sem igual. A Senhora foi a sua obra suprema, depois do homem Deus, toda plasmada no amor pelo amor. Não a poderíamos agradecer demais. Amada dos homens, ó mãe, quanto amor lhe foi dado pelos séculos afora. Como a deviam ter amado os que a conheceram, os apóstolos que tanto dependeram da Senhora para conhecer Jesus, e depois todos os cristãos e todas as gerações que se sucederam. Não só a chamariam bem-aventurada, mas a amariam com o amor terno e confiante carinho filial. Sim, mãe, nós nos alegramos porque Deus a escolheu para nos manifestar o seu infinito amor, dando-nos Jesus na Senhora. E porque é mais amada de Deus e dos homens, nós, ao alegrarmos a Ave Maria, queremos aprender com a Senhora, o que é ser a amável? O anjo do Senhor anunciou a Maria.
1: E ela concebeu do Espírito Santo.
0: Ave Maria, cheia de graça, o Senhor é convosco. Bendita sois vós entre as mulheres, e bendito é o fruto do vosso ventre, Jesus.
1: Santa Maria, Mãe de Deus, rogai por nós, pecadores, agora e na hora de nossa morte. Amém.
0: Eis aqui a serva do Senhor.
1: Faça-se em mim segundo a sua palavra.
0: Ave Maria, cheia de graça, o Senhor é convosco. Bendita sois vós entre as mulheres, e bendito é o fruto do vosso ventre, Jesus.
1: Santa Maria, Mãe de Deus, rogai por nós, pecadores, agora e na hora de nossa morte. Amém.
0: E o Verbo se fez carne
1: e habitou entre nós.
0: Ave Maria, cheia de graça, o Senhor é convosco. Bendita sois vós entre as mulheres, e bendito é o fruto do vosso ventre, Jesus.
1: Santa Maria, Mãe de Deus, rogai por nós, pecadores, agora e na hora de nossa morte. Amém.
0: Rogai por nós, Santa Mãe de Deus,
1: para que sejamos dignos das promessas de Cristo.
0: Oremos. Infundi, Senhor, como vos pedimos, em nossas almas a vossa graça, vós que, pelo anúncio do anjo, nos revelastes a encarnação de Jesus Cristo, vosso Filho. Por sua paixão e morte na cruz, sejamos conduzidos à glória da ressurreição. Por Cristo nosso Senhor.
1: Amém.

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1: 6:15, o tempo vai passando demais. Nesta quinta-feira, feriado de Corpus Christi. E a programação aqui seguindo normalmente, né? Com exceção aí da Voz do Brasil. E será feito aí um musical caprichado. Claudecir Lanheiro, obrigado pela tua sintonia. Claudecir, essa música, O Dinheiro Não Compra Tudo, eu só tenho aqui com Renato e Juninho, tá bom? É o que eu tenho aqui. 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

0: 94 FM Goiânia e Paranaense, o Doutor e o Caipira. Lourenço e Lorival, as três namoradas. Marcelo Aguiar, não dá pra fazer amor sem ter você. E Renato e Juninho, o dinheiro não compra tudo. Vamos então com informações.
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3: Você gosta de azeite? Muito bom, né? Pois é, pessoal, mais de 80 amostras inscritas no Prêmio Brasil Artesanal da CNA foram analisadas pelo júri técnico. E as 10 finalistas, nas categorias Blend e Monovarietal, seguem no concurso. Serão avaliadas agora pelo júri popular, dia 27 de junho, em evento Brasília. Todo o processo de avaliação foi realizado sem a identificação dos produtos, com o objetivo, claro, de garantir imparcialidade no julgamento. O júri técnico foi formado, por exemplo, por representantes de instituições como Embrapa, Epamig e Universidade Federal de Ciências da Saúde de Porto Alegre, o que reforça a credibilidade e o rigor técnico do concurso. Mais informações, acesse cnabrasil.org.br. Da Rádio Agência CNA Senar, Estevão Damásio.
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0: Legal, 6 horas e mais 34 minutos, 6h34, 19 graus e a temperatura. Bora seguindo por aqui, porque eu tenho mais duas participações que chegam no nosso WhatsApp, no 988-26-1042. O Itamar, lá em Araranguá. Pediu aí, Celesteiro da Lua. Obrigado, Itamar. Também a Joessi da Linha Acontece. Obrigado, Joessi. Pediu Toalha Branca. Eita, você pede e a gente toca.

0: Tá aí o som de Gino e Geno, Toalha Branca e também Milionário José Rico, Seresteiro da Lua. De volta já já.
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1: Legal, meu povo, 6h42. Daqui a pouquinho tem ele, grande Iraci Scarabellotti, o recorde dele imigrante. E na técnica de som tem Vanderlei Bordignon. Ele volta amanhã sexta, se Deus quiser, tenho certeza que ele quer. Beijo!

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8: Isso.
2: Boa noite, Iraci. Boa noite a todos os ouvintes do programa Ricordi degli Immigranti. A tutti i cari ascoltatori. 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
2: Espelho quebrado, traz 7 anos de azar. A origem dessa superstição vem de Roma Antiga, onde acreditava-se que o reflexo representava a alma da pessoa. Danificar o espelho significava danificar também o espírito. E como os romanos acreditavam que a vida se renovava a cada 7 anos, o azar teria esse prazo para ser curado.
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1: E sì, temos aqui a participação da nossa Joesi, da linha Acontece, Marieto.
0: A madrinha, tá na escuta. Nossa madrinha do Muro.
1: Isso, José. Lá no paredão do Pinheirinho temos o Laudelino Zavarese e a Lair, a esposa do Laudelino. Estão na escuta da programação. E estão mandando um alô lá do Paredão do Pinheirinho. Vamos mandando um grande abraço nele, assim. Churrasqueiro, né? Isso, churrasqueiro e autêntico cozinheiro de risoto.
0: Opa!
1: Daí assim, ó, vou mandando um alô pro Costão do Pinheirinho, lá no Pinheirinho Alto, Pinheirinho do Meio, Paredão do Pinheirinho, um grande abraço pro Laudelino, pra toda a galera. Lá na linha Acontece também a Joicina, que a gente avisou. E o Itamar de Araranguá também está na escuta, está na audiência, está mandando um alô. Grande abraço para Itamar, para o Aldelino e toda a família. E para a Joici da linha Acontece, um grande abraço.
0: Allora, prima andiamo alla festa.
1: Sì, opa, andiamo. Domenica. Andiamo a bailare domenica.
0: Domenica, olha aqui. Ó. Festa di San Pedro in San Pedro Maracajá. Lá no Maracajá, festa lá na São Pedro. Sagrado Coração de Jesus, a Mola Faca Timbé. Festa Retiro da União Sombrio. Santo Antônio, Barro Vermelho, Maracajá. Santo Antônio, Pinheirinho do Meio. Olá, Pinheirinho do Meio, a terra do nosso JP Brognoli. Um abraço para o seu Valmor, a dona... Como é lá, a esposa dele?
1: Isso, o quem?
0: Esposa do Valmor.
1: Do Valmor. Brognoli. É sempre bom do sobrenome.
0: Eco, vai. San Bonifácio, em San Bonifácio, Nova Veneza. Lugar bom também de andar, é? Sagrado Coração de Jesus em um lugar chamado Armazém.
1: La Benedetta.
0: Uruçanga.
1: Uruçanga, La Benedetta.
0: E Sagrado Coração... São de Jesus também em Santana Uruçanga. Olha só, dois. E a famosa nossa festa aqui na minha terra natal, São Peregrino. Opa,
1: da nossa, né? Também nasci no São Peregrino.
0: Tu também é de lá?
1: Sim. Siamo tutti insieme.
0: É um colora. Allora, domenica siamo andati là do a... Sono andato all'incontro da família Januário.
1: Ah, sim.
0: E era Januário lá. Tinha Januário para mais de metro. Tem uns 250 Januários lá. Um show de comida.
1: Uma das primeiras famílias turvenses?
0: Ah, sim.
1: Sim.
0: 1700, 1800.
1: Isso, uma das primeiras famílias de Turvo.
0: É. E que mais aqui? E allora adesso andiamo com La Cetalia e sui biondi capelli. 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
1: 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Diria.
0: La história de Italiani e Teresina. Andiamo a ascoltare.

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5: Temperatura. Em Turvo, 18 graus, informou o Dr. Victor Rodrigues.
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0: Un abbraccio a tutti, cari ascoltatori. Vi lascio parla.
1: Andiamo avanti. E vamos mandando um grande abraço também, Iraci, pro nosso grande amigo, que muito ouvinte, o Ademir do Porco, ali da Vila Santa Catarina. Opa. Próximo da Polícia Rodoviária, e a sua esposa Conceição. Sempre verdade, ouvindo, não, a programação. E também pro Adelmo Zanelato, lá no bairro, no loteamento do Laerte. Lá, e também pro bairro São Luís, tá curtindo aqui, tá mandando um joinha para nós. Ó, sou o Adelmo Zanelato, tamo na escuta, manda um alô aí pra minha família e pra todos de Timbé do Sul.
0: É colora. 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
1: Isso.
0: Una bottiglia. Un abbraccio. Até a prossima.

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4: Em Turvo, 20 horas e 9 minutos, informou o Joalheria Ótica Adolfo.
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0: Na Imigrantes 94.1 FM, coração sertanejo ou sertanejo coração, como você queira. Um grande abraço a você que está ligado. Muito obrigado pela sua sintonia. O melhor do sucesso sertanejo na sua noite de quinta-feira, já antecedendo e quase terminando o feriado de Corpus Christi. Um grande abraço a você de todo o Vale do Aranaguá, a você de todo o sul de Santa Catarina, a você de todo o sul do Brasil. Muito obrigado pela sua sintonia. Nesta quinta-feira, 4 de maio do ano 2026. Muito obrigado pela sua sintonia. A você de todo o Vale do Araranguá. Um grande abraço.
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Aí no Big, do Sucesso, vamos mandando um grande abraço a toda a galera de Timbé do Sul. Boa noite, Timbé do Sul e todo o interior. Boa noite também a todos os ouvintes de Morro Grande, Meleiro, Nova Veneza, Forquilhinha, Maracajá. Muito obrigado pela sintonia. Jacinto Machado e todo o interior, um grande abraço. E vamos mandando um grande abraço também a toda a galera às margens da BR-101. Vamos mandando um grande alô, boa noite a todo o pessoal da Sanga da Toca, também Guarita, muito obrigado pela sintonia, Sombrio, Santa Rosa do Sul, São João do Sul, Praia Grande e todas as comunidades do interior, um grande abraço. E também para o Ademir e a Conceição, o Ademir do Porco da Vila Santa Catarina e a Conceição, um grande abraço, Ademir, para ti, para toda a tua família, para todos os ouvintes ali do bairro. Muito obrigado pela sintonia. Vamos de Felipe Falcão fazendo a festa.

E na 94.1 FM, um grande abraço, muito obrigado pela sintonia para você que está no Coração Sertanejo, no Sertanejo Coração. Vou mandando um grande abraço para todos os ouvintes do nosso Fala de Aranguá. E também vou mandando um grande abraço para quem está sintonizado de viagem para o Turvo, para o Vanderlei Januário e também a Dona Cleia, para o Maurício, para a Bruna, para a Marina e para o Ramon, para toda a galera que está aí presente, para toda a galera que está curtindo. Estão voltando do Poço da Londra e curtindo a programação. Um grande abraço. E vou mandando também para toda a equipe de produção de linha da Januário Peças. Muito obrigado pela sintonia. Um grande abraço. Que vocês tenham uma maravilhosa noite em companhia da 94.1 FM. Um grande abraço. Esse som e as três músicas do bloco vai para todos vocês.

Pro Vanderlei e pra Dona Cleia e toda a equipe de produção da Januário Peças que estão lá curtindo a programação, estão voltando pra cidade de Turvo, estão nos dando uma carona, um grande abraço, muito obrigado pela sintonia, maravilhosa noite de quinta-feira pra vocês e o sucesso do bloco As Três Músicas pra vocês, ok?

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Aí no Pique da Alegria, nação do Dulce Rádio, mandando um grande abraço pro Valdir Luiz, no Morro Azul. Um grande abraço, Valdirão. Muito obrigado pela sintonia para ti e para toda a família. Um grande abraço para quem tá ligado no Sertanejo Coração ou no Coração Sertanejo. Nesta quinta-feira, que o feriado tá terminando, vai até a meia-noite. E também pro Chiru no Poço do Caixão, pro Edinho, pro Alexandre, pra Naira, pra toda a galera aí, muito obrigado pela sintonia, um grande abraço. E pro nosso grande Sabiá, grande abraço Sabiá pra ti, pra toda a galera aí, pra toda a galera do Camping Poço do Caixão, restaurante T&D. O Chiru disse, ó, neguinho, tamo aqui na labuta e ligados, sintonizados na Imigrantes. Pro meu amigo Borges, o Borjão, sintonizado na Imigrantes 94.1 FM, grande abraço, Borges. Todo dia uma vitória pra ti, pra toda a galera que tá aí contigo. Maravilhosa quinta-feira, um grande abraço. Vem pra ti, Borjão, pra toda a galera, pra galera do Posto Gachão, pro Valdirão no Morro do Azul, Mato Grosso e Matias.

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Aí, na Emilias 94.1 FM, vamos ficando por aqui. Um grande abraço a você que esteve ligado. Muito obrigado pela sua sintonia. Maravilhosa noite de quinta-feira. Maravilhoso final de feriado para você. Um grande abraço, muito obrigado pela sintonia. Eu volto amanhã no De Coração a Coração com você, com a linda Marlucia Timinato. Um grande abraço, uma boa noite.

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